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1: Valeu, Murilo.
0: Delícia. 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
1: Que é isso?
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0: 22 horas.
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0: zero hora.
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1: 11 horas. 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
2: Senhoras e senhores, muito bom dia. 11 horas mais 2 minutos. Manhã de quarta-feira, dia 10 de junho de 2026. Nós estamos começando o Cidade Revista. Eu sou Luiz Carlos de Freitas e junto com toda a nossa equipe, levaremos até você os principais fatos, informações, reportagens que são destaque no nosso município e região. Você acompanha a partir de agora o trabalho de entrevistas e reportagens de Graziela Mello, Betânia Machado, Elison Gonçalves, Zezinho Rodrigues, trazendo os assuntos que movimentam a nossa cidade. E nas notícias do Complexo Policial, a apuração é com o repórter Donizete de Almeida. Fique conosco, se informe e participe. O Cidade em Revista está só começando. Hoje, quarta-feira, dia 10 de junho, nós deixamos abraços aos aniversariantes de hoje. Maria Aparecida Feliciano, pela passagem dos seus 85 anos na Fazenda Taquaral. Eusa Helena Eleutério, na Bela Vista. Na Vila Bela, palmas para Marielle Fidelis Antônio. Portão de Cambuquira, Enzo Gabriel Antônio Carvalho. O Ale Cristiano Pereira de Carvalho, São Tomé das Letras. E Tiago Custódio da Silva, do Parque Jussara. A todos votos de muitas felicidades.
1: 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O tempo hoje em nossa região.
2: A quarta-feira será de tempo firme em Três Corações. O sol apareceu entre nuvens durante todo o dia, com períodos de céu mais encoberto, mas sem previsão de chuva. As temperaturas seguem agradáveis, com a mínima de 11 graus nas primeiras horas da manhã e a máxima de 25 graus durante a tarde. A umidade relativa no ar permanece elevada, chegando a 89%, e os ventos sopram de maneira fraca. A noite também será marcada por muitas nuvens, mantendo o tempo estável em toda a região. Agora, uma mudança no tempo. Chuva retorna a Três Corações a partir desta quinta-feira e vai derrubar temperaturas. Atenção para as mudanças no tempo a partir de quinta-feira. A chegada de novas áreas de instabilidade ao sudeste do Brasil deve aumentar a nebulosidade e trazer chuva para Minas Gerais. Em Três Corações, por exemplo, a previsão indica pancadas de chuva e possibilidade de trovoadas já na quinta-feira, com um acumulado estimado em mais de 10 milímetros. As temperaturas também entram em queda, variando entre 14 e 17 graus. Na sexta-feira, o tempo deve permanecer chuvoso, com chuvas fracas intercaladas por períodos de céu nublado e temperaturas amenas entre 15 e 18 graus. Portanto, preste atenção. Os próximos dias marcam o fim da sequência de tempo seco e ensolarado, dando lugar a um período mais úmido e com temperaturas mais baixas em toda a região. 11 horas e 5 minutos. 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Vamos às manchetes de hoje. No inverno, seu prato continua colorido? Nutricionista explica por que os vegetais não podem ficar de fora da sua alimentação. Junho Vermelho reforça a importância da doação de sangue e anuncia avanço na coleta para Três Corações. Terra de Pelé, ou Terra do Pelé, entra no clima da Copa. Prefeitura prepara decoração especial no centro e anuncia Arraiá de Santo Antônio com transmissão da estreia do Brasil. Painéis de LED, esquema reforçado de segurança na Praça Odilon Resende. Comércio de Três Corações entra no clima da Copa do Mundo e aposta em promoções, decoração temática e condições especiais para os torcedores acompanharem os jogos do Brasil. Tentativas de roubo e comércio em curto intervalo de tempo estão preocupando comerciantes no centro de Três Corações. Curso gratuito de crochê abre novas oportunidades para mulheres na Casa da Cultura, com aulas às terças e quintas-feiras. No Rádio Notícia de hoje, moradora do bairro Triângulo relata medo após cães avançarem contra pedestres e cobra solução para garantir mais segurança às ruas. Comércio de Três Corações aposta no dia dos namorados e convida consumidores a anteciparem as compras. Polícia Militar lança operação especial pelos 251 anos de corporação, com reforço no policiamento em Três Corações e na região. No quadro Giro de Esportes de hoje, tricolorino William Peixinho intensifica treinamentos e projeta novas conquistas nas próximas competições de natação pelo Praia Clube de Uberlândia. Especialistas esclarecem dúvidas sobre exigências de exame toxicológico para quem vai tirar a primeira carteira nacional de habilitação. E ao final desta edição, acompanhe as notícias do Complexo Policial. Repórter Donizete de Almeida. 11:07 está no ar. 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
2: 11:07. No primeiro quadro de hoje, Momento Saúde traz as seguintes informações. No momento, a nutricionista Bruna Vilela chama a atenção para um hábito muito comum durante os dias mais frios do ano. Com a queda das temperaturas, muitas pessoas acabam reduzindo ou até mesmo deixando de consumir saladas, folhas e outros vegetais, optando por refeições mais quentes e calóricas. Mas será que os vegetais devem ficar mesmo de fora da alimentação no inverno? A resposta é claro que não. Mesmo nos dias frios, o consumo de verduras, legumes e folhas continua sendo fundamental para o fortalecimento da imunidade, o bom funcionamento do organismo e a prevenção de doenças. Bruna Vilela destaca que é possível manter uma alimentação equilibrada e saudável nesta época do ano, adaptando o consumo dos vegetais em preparações quentes, sopas, caldos e outras receitas nutritivas, sem abrir mão dos benefícios desses alimentos. Vamos ouvir dicas importantes.
0: Em relação à alimentação no inverno, é sobre as saladas, né? As pessoas têm um pouco mais de dificuldade de consumir saladas nesse período. É, uma recomendação que a gente faz é aqueles alimentos que podem sofrer algum tipo de cocção, né? Que pode ser cozido, refogado, que sejam preparados assim, né? Aqueles que não puderem ser preparados assim, que a gente mantenha na nossa alimentação, mesmo que diminua a frequência, mas que a gente consiga inseri-los na nossa alimentação, tentar preparar saladas mais variadas. É, e uma dica que eu sempre gosto de dar é de usar frutas também na preparação das saladas, para que deixe ela mais interessante, né? Que deixe diferente. É, outra estratégia que a gente usa é colocar folhas, por exemplo, nas sopas, nos caldos, para aumentar esse consumo de vegetais, que fica um pouco mais difícil agora que a temperatura está mais baixa. E além dessas estratégias, né, a gente também pode, deve, na verdade, variar esses vegetais que são consumidos, para que a gente tenha acesso a uma variedade também de nutrientes, como as vitaminas e os minerais, que são chamados, inclusive, de reguladores. Por quê? Porque regulam vários processos no nosso organismo. Portanto, são estratégias que a gente usa para manter uma alimentação também equilibrada e também adequada durante esse período de inverno.
2: Ainda se tratando de saúde, você sabia que junho é o mês da conscientização sobre a doação de sangue? Um gesto simples que pode salvar vidas. Em Três Corações, a campanha ganha ainda mais importância por conta da parceria entre a Secretaria Municipal de Saúde, o Hospital São Sebastião e a unidade da Hemominas de Pouso Alegre, que garante atendimento aos doadores da cidade. A reportagem que segue é com Betânia Machado.
3: A campanha Junho Vermelho busca sensibilizar a população sobre a importância da doação de sangue, especialmente em um período em que os estoques costumam enfrentar dificuldades para se manter em níveis adequados. Em Três Corações, a necessidade é constante, já que o Hospital São Sebastião atende pacientes pelo SUS e funciona em regime de porta aberta, recebendo pessoas que precisam de atendimento de urgência e emergência a qualquer hora do dia. A secretária adjunta de saúde, Joelma Caetano, explica que a doação de sangue tem papel fundamental no suporte aos atendimentos realizados pelo hospital.
4: Junho Vermelho é muito importante para nós. Nós temos um hospital em Três Corações, São Sebastião, que ele é pelo SUS e ele atende a população que a gente chama de porta aberta. Qualquer pessoa que necessitar dele, ele está de porta aberta 24 horas. Em muitos casos, precisam de bolsa de sangue, que a gente fala. Aí entra a importância do mês de junho, que é a conscientização sobre doação de sangue.
3: Para facilitar o acesso dos doadores, existe uma parceria entre a Secretaria Municipal de Saúde, a Agência Transfusional do Hospital São Sebastião e o Hemominas de Pouso Alegre. Atualmente, um dia da semana é reservado para atender os voluntários de Três Corações. Além disso, a prefeitura disponibiliza transporte para os doadores, enquanto a equipe do hospital realiza todo o processo de agendamento e orientação.
4: Secretaria de Saúde, Hemominas de Pouso Alegre, Agência Transfusional do Hospital São Sebastião, tem uma parceria fantástica para apoiar a comunidade, a qualquer cidadão maior de 16 anos que queira doar sangue. Nessa estratégia para doação de sangue, a unidade de Pouso Alegre separa um dia para atender os doadores de Três Corações, um dia da semana. A Secretaria de Saúde disponibiliza o transporte e a equipe da Agência Transfusional do Hospital São Sebastião, ela faz o contato com as pessoas que queiram doar.
3: Joelma destaca que doar sangue é um ato de solidariedade que pode beneficiar várias pessoas ao mesmo tempo.
4: É muito importante doar, sabe? Eu acho que é um gesto carinhoso com o próximo. E ainda mais que, assim, você vai doar o seu sangue e uma bolsa vai beneficiar 4 pessoas. Então, tem um significado de saúde, de vida. Então, é muito bom ter esse gesto.
3: Para quem deseja fazer a primeira doação, o caminho é procurar a Agência Transfusional do Hospital São Sebastião. A equipe é responsável por orientar os candidatos sobre todos os procedimentos necessários antes da coleta. A secretária alerta que seguir corretamente as recomendações é fundamental para que a pessoa esteja apta a doar.
4: Como doar, né? Nunca doou, se quer fazer pela primeira vez, entrar em contato, telefonar no Hospital São Sebastião, entra em contato com a equipe da Agência Transfusional, são os profissionais que cuidam só dessa área, eles vão estar agendando, pega todos os dados, faz a orientação, que precisa de orientação, porque a gente conhece casos que na hora de doar, chegou lá, passou pela triagem médica, fez os exames, na hora da doação tinha se alimentado não adequadamente no dia anterior e acabou não podendo doar.
3: Ela também reforça que o processo é seguro e rigoroso, garantindo a proteção tanto do doador quanto de quem receberá o sangue.
4: A doação de sangue é muito segura, né? Eu sou doadora, posso falar isso, eu doei várias vezes. Já organizei há anos campanhas de Hemominas aqui em Três Corações, que a gente fala campanha externa. É um trabalho impecável, né? E rigoroso também, né? Ele tem uma regra que tem que seguir. É feito vários testes antes da pessoa doar, ele passa pelo médico, faz os exames que a gente fala de triagem, que tira sangue na ponta do dedo, né? Passa pela equipe de enfermagem para avaliar, testar, para depois falar se está apto ou não a doar.
3: E uma novidade importante deverá facilitar ainda mais a participação dos tricordianos. Segundo Joelma, o município está em fase avançada para receber um posto avançado de coleta de sangue.
4: E em breve, Três Corações vai ter um passe, que é posto avançado de coleta. Então, não será mais necessário a pessoa ir até Pouso Alegre fazer a doação. Vai doar aqui mesmo, em Três Corações. A unidade já foi escolhida pela equipe do Hemominas, junto com a equipe de engenharia da secretária da prefeitura. Vai ser na Cidade da Saúde, teremos um passe, muito, muito em breve.
3: Enquanto o novo posto não entra em funcionamento, a orientação continua sendo procurar a Agência Transfusional do Hospital São Sebastião para realizar o cadastro e agendar a doação. Um gesto simples, mas que pode representar uma nova chance de vida para quem mais precisa. Betânia Machado para o Cidade em Revista.
2: Obrigado, Betânia. Olha só que interessante, né? Uma bolsa de sangue coletada atende até 4 pacientes que estão necessitando aí, né, do sangue. Então a doação é muito importante. Faça a tua parte.
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2: 11:16. Agora eu chamo a sua atenção. 3 corações. 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
6: Agora 11:22. À medida que a Copa do Mundo vem se aproximando, o clima de torcida já toma conta das ruas. Por onde a gente passa aqui em Três Corações, seja no comércio, nas vitrines, nos espaços públicos, as cores verde e amarela ganham destaque e reforçam a paixão do brasileiro pelo futebol. E aqui na terra do Rei Pelé, o rei do futebol, não poderia ser diferente. O nosso repórter Zezinho Rodrigues conversou com o secretário municipal de Lazer, Turismo e Cultura, Claudinei Ferreira, que fala sobre a decoração especial preparada em diversos pontos da área central da cidade. O Dinei destaca o empenho da secretaria e as parcerias firmadas para levar o clima da Copa do Mundo aos tricordianos.
7: Com certeza nós estamos aí preocupados e abraçando aí este momento bacana que nós vamos viver agora e a partir de sábado que vem, nossa torcida, o nosso empenho, a nossa empolgação pela nossa seleção brasileira e os pontos cinzazinhos. Nós já começamos, né? Decoramos lá o estacionamento da Casa Pelé, onde fizemos pinturas no chão do estacionamento. Ainda não terminamos, mas já começamos e já teve uma grande repercussão aí nas redes sociais. Já recebemos notícias até da família Pelé, que gostou muito do que a gente fez lá, e ainda vamos melhorar e terminar lá. Começamos também, Zezinho, com a decoração, com a pintura de rua, aqui em frente à Casa da Cultura, né? Ao lado desse monumento tão importante, que é a estátua do nosso rei Pelé, onde fizemos alguns desenhos também. Agradeço aos artistas locais, Zezinho, que participaram com a gente aqui. Agradeço imensamente. Vamos fazer em breve um agradecimento com um vídeo junto com eles também, para a gente divulgar. Nós tivemos aí dois artistas também da cidade de Pouso Alegre que veio colaborar e contribuir com a gente com os desenhos, a minha equipe da Secretaria de Cultura, e assim, pessoas que realmente contribuíram. Agradeço meu amigo Arley da Ótica Real, também o Guilherme da Construai, que ajudou, apoiou a gente com os materiais. E a gente já começou, a equipe começou a decorar também com as bandeirinhas verde e amarelo a Praça do Pelé e a Casa da Cultura. Vamos fazer uma decoração temática cinzazinha. Mas o legal da decoração na Copa do Mundo é viver o espírito da Copa do Mundo. Eu me recordo e não esqueço nunca na minha vida quando a gente juntava os pais, os tios, os primos e pintava as ruas quando eu morava no bairro Santo Afonso. Aquilo era um prazer, uma alegria. O tipo da decoração é essa, envolver a comunidade e colocar o espírito da Copa, principalmente em Três Corações, terra do Rei Pelé, né? Então a gente convida a população para vir junto, para pintar as ruas, pintar os muros. Claro que deixar uma observação importante, é preciso seguir as normas e autorização da Secretaria de Planejamento. Mas pode procurar a Secretaria de Cultura, a Secretaria de Planejamento, que a gente dá todas as dicas de segurança e o que é permitido e o que não é também.
6: Na sequência, o secretário também apresenta os detalhes do planejamento da Prefeitura para a realização do tradicional Arraiá de Santo Antônio, que acontecerá na Praça Odilon, Resende Andrade. Neste ano, a festa junina vai contar com um ingrediente especial. Como a estreia da seleção brasileira coincide com o sábado, dia 13 próximo, a administração municipal preparou uma grande estrutura para unir a paixão pelo futebol e as tradições juninas. O público vai contar com a transmissão do jogo em painéis de LED, decoração temática da Copa do Mundo e uma programação musical especial durante todo o fim de semana. Dinei explica ainda que foi elaborado um planejamento estratégico de segurança para garantir tranquilidade ao público. A praça vai ser isolada, com portarias de acesso monitoradas, reconhecimento facial, que é muito importante, revistas com detectores de metal e um esquema semelhante ao utilizado durante o carnaval. O secretário também apresenta a programação completa de shows de sexta a domingo e faz um convite especial para que toda a população participe desse grande evento. Vamos conferir agora todas essas informações.
7: Nós estamos aí com mais um grande evento para Três Corações, né? Esses dias a gente estava conversando e comentando, Três Corações já está com um clima bem diferente, voltado às festividades, porque a cultura, Zezinho, o evento, ele gera a economia do município e a alegria do povo. Então nós vamos ter aí uma decoração temática voltada à Copa do Mundo e Arraiá, né? O Arraiá de Santo Antônio vai trazer aí grandes artistas, vai trazer uma grande estrutura para a Praça Odilon Resende Andrade e coincidiu, como você disse, Zezinho, o dia 13, né? A estreia da nossa seleção brasileira, apresentando aí o primeiro jogo, e nós vamos colocar dois grandes painéis de LEDs na praça para que aí a população possa assistir este jogo e ainda curtir aí grandes shows, uma grande festa junina temática voltada à Copa do Mundo.
8: A prefeitura está preparada para essa união de comemorações?
7: Com certeza, Zezinho. A prefeitura fará parte dela, a Secretaria de Cultura, nós aqui, toda a minha equipe, estamos preparando essa estrutura bacana, uma estrutura maravilhosa para a população, né? Mas a gente pede principalmente, a população precisa contribuir e colaborar, se comportar, curtir uma festa de família, uma festa bacana, com muito amor, com muita alegria, positividade para nossa seleção ser campeã, né? Mas enfim, o principal é a população contribuir e colaborar, mas nós estamos preparados para receber sim.
8: Bem, qual é o planejamento de segurança para o evento?
7: Zezinho, faremos um formato de segurança diferenciado para essa festa junina, voltada aos meios que fiz para o carnaval. A praça será isolada, teremos os gradis de fechamento, portarias de entrada com detectores de metais, seguranças especializados, monitoramento, tá? Câmeras de monitoramento e principalmente reconhecimento facial. Ou seja, todo cidadão que for participar e curtir o evento será revistado com detectores de metais e passará pela câmera de reconhecimento facial.
8: Uma mensagem para a população de Três Corações?
7: A mensagem, o recado é o convite da população curtir com a gente essa programação bacana que teremos dias 12, 13 e 14 de junho. É o primeiro Arraiá de Santo Antônio que a Secretaria de Cultura, a Prefeitura Municipal está preparando para a população. Na sexta-feira, Zezinho, vamos ter lá um grande show gratuito para a população com essa banda bacana, maravilhosa de Três Corações, que é a banda Meus Amigos de Bar, que tem feito grande sucesso e a população terá esse privilégio de assistir. No sábado, teremos aí o cantor também tricordiano Iago Gonçalves, que vai estar fazendo um super show a partir das 16 horas. Terminou o show do Iago, teremos a abertura da nossa seleção brasileira, né? A primeira apresentação da seleção brasileira nos painéis de LEDs, transmitindo a Copa do Mundo ao vivo na praça. Em sequência, no sábado, Zezinho, estamos trazendo um grande show para Três Corações, que é o cantor gaúcho da fronteira, diretamente do sul, vai fazer um grande show para a população tricordiana. No domingo, a partir das 16 horas, teremos o grupo Alma Caipira fazendo um super show também. Na sequência, teremos uma dupla maravilhosa, um grande show com a dupla Luiz Lopes e Pedro Júnior. E em sequência, teremos o cantor Duane Banda. O Duane é irmão da dupla Gian Giovanni, que vem fazer um super show em Três Corações. Então é isso aí, Zezinho. O recado é esse: convidar a nossa, na verdade, convocar os tricordianos para torcer em massa para nossa seleção brasileira, para a gente ter aí positividade, quem sabe o Brasil trazer para nós o Hexa dessa vez.
6: E você pensa que depois de ouvir tudo isso que acabou? Não, não acabou não. O repórter Zezinho Rodrigues continuou sua busca por mais informações sobre os preparativos para a Copa do Mundo e dessa vez foi conferir de perto como o comércio de Três Corações está reagindo, está se preparando para esse período tão esperado pelos torcedores brasileiros. Afinal, quem nunca sonhou em reunir a família e os amigos na sala de casa ou numa área de lazer para assistir aos jogos da seleção brasileira em uma grande televisão? Com a proximidade da competição, cresce ali a procura por televisores, equipamentos eletrônicos, itens de decoração que ajudam a entrar no clima da Copa. O Cidade Revista, então, foi até uma das lojas da cidade para saber se os tricordianos já estão se movimentando para realizar esse tipo de desejo. Quem conversa com a nossa reportagem é o gerente Arnaldo Camboge Silva. Ele explica que esse é um momento importante para o comércio investir em decoração temática, atendimento de qualidade e, claro, disponibilizar ao consumidor produtos mais procurados do momento, condições especiais e preços atrativos. Vamos ouvir o que ele disse.
9: Nós estamos aqui visitando a loja Zezimil de Três Corações. E vou conversar aqui com o Camboge Arnaldo da Silva, ele que é o gerente e já está em ritmo de Copa do Mundo. Como é que está a loja? Está em ritmo de Copa do Mundo?
10: Olá, gente, bom dia, é um prazer poder estar falando com vocês. Com certeza, a Edmil já está em clima de Copa do Mundo, inclusive nós temos uma campanha específica para esse momento. É um momento em que todo mundo aguarda com ansiedade, né? Porque quem não gosta de jogar uma bola, quem não gosta de torcer pela seleção brasileira?
9: Está refletindo no movimento a Copa do Mundo já nas lojas, aqui por exemplo?
10: Sim, já estamos tendo uma procura grande aí pelas TVs, né? Que é hoje o eletroeletrônico que a gente vai estar tendo um alto índice de venda nos próximos dias. O pessoal já está procurando, já está fazendo a pesquisa, né? Justamente para poder vivenciar esse momento tão esperado que é a nossa Copa do Mundo.
9: Quais são os tamanhos e modelos de TVs que estão sendo mais procurados pelos clientes?
10: Olha, hoje todo mundo quer uma tela ampla, né? Uma tela grande para poder realmente interagir com o jogo de maneira muito especial. Então o pessoal está sempre procurando aí TVs de 50 polegadas, a própria TV de 65. Hoje nós temos até 75 polegadas, podendo atender todo o público, né? Desde a 32 até 75 polegadas, mas as de telas grandes são as mais procuradas pelos nossos clientes.
9: Mas, olha, e o consumidor de hoje busca mais qualidade, qualidade da imagem, por exemplo?
10: Sem dúvida, é um dos fatores pelo qual o pessoal vai estar, né, trocando a sua TV ou buscando uma TV de tela maior, é justamente pensando numa qualidade de imagem cada vez melhor, né? Onde realmente ele possa aproveitar aquele momento e não perder nenhum lance. Então, hoje a qualidade de imagem é fundamental e, com certeza, todo mundo também busca preço, né? E é um dos pilares que nós estamos trabalhando aqui para levar qualidade e também um preço que cabe no bolso dos nossos clientes. As Smart TVs estão sendo lideradas aí hoje, né? A procura maior por parte de todos os clientes, como eu disse. Então, assim, a esperança é que a gente tenha um alto aumento aí nas nossas vendas nos próximos dias.
9: Além das TVs, quais outros eletrônicos terão aumento nas vendas durante a Copa do Mundo?
10: O pessoal busca muito também, além da TV, né? Uma caixa de som, né? Onde a pessoa vai poder ali acrescentar, né? Algo a mais no jogo, vai trazer aquela energia muito positiva e isso faz com que o clima fique cada vez mais amistoso.
9: O celular também aumenta a venda?
10: Sim, aumenta a venda, até porque não é só ver os jogos, né? também você tá por dentro nas redes sociais, tudo que tá acontecendo, né? Os maiores lances, as modificações, enfim, tudo isso impacta com certeza. O celular é um dos itens que a gente também tá aumentando bem a venda aí. Nós estamos antecedendo aí dos jogos, sábado agora nós já temos o primeiro jogo do Brasil e já estamos tendo uma procura grande aí, o pessoal já tá se preparando para poder ter a sua TV nova e com certeza vivenciar um momento muito bacana aí. Passar para todo mundo para divertir bastante, né? Levar bastante energia positiva para nossa seleção. Eu, você, já tivemos a oportunidade de ver a nossa seleção ser campeã aí do mundo e quem sabe essa próxima geração também possa viver esse momento mágico e fazer com que todo mundo tenha um clima amistoso, de muita festa e, é claro, com bastante moderação. Nós já estamos em clima de Copa do Mundo, a loja enfeitada, tudo aqui em verde e amarelo, né? Nós estamos aí com o uniforme da nossa seleção aqui pronto para fazer dias maravilhosos e com certeza atrair os olhares dos nossos clientes para que todo mundo possa entender que a Edmil também está 100% em ritmo de Copa do Mundo.
6: Na próxima edição a gente vai seguir com mais informações como o comércio de Três Corações vem se preparando para esse período tão esperado pelos torcedores brasileiros. Outro assunto: curso gratuito com crochê abre novas oportunidades para mulheres na Casa da Cultura, com aulas às terças e quintas-feiras. Você confere esse assunto após o intervalo.
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6: 11:37, se prepare, Cidade em Revista, daqui a pouquinho então apresentando o Rádio Notícia, fique ligado.
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6: 11:39. A feira de artesanato de Três Corações segue fortalecendo o trabalho dos artesãos do município e criando assim novas oportunidades para quem deseja empreender e gerar renda através da arte. Mara Reis, que é integrante da diretoria da FAT, faz um convite especial para os artesãos da cidade participarem da feira, expondo seus produtos e ampliando as suas oportunidades de venda e também de divulgação. Ela vem destacar que novas barracas estão chegando para atender a crescente demanda da feira, permitindo assim que mais expositores possam integrar esse importante espaço de valorização do artesanato local. Mara também anuncia uma excelente oportunidade para quem deseja aprender uma nova profissão. A FAT está oferecendo um curso gratuito de crochê na Casa da Cultura, com aulas às terças e quintas-feiras, no período da tarde, diga-se de passagem. Ela convida especialmente as mulheres a aproveitar essa chance de aprender uma arte que possa se transformar em uma fonte de renda, desenvolvimento pessoal e, claro, profissionalização. Além disso, Mara lembra que a Feira de Artesanato de Três Corações também está participando da campanha do agasalho. Ah, e quem desejar colaborar pode deixar suas doações diretamente nas barracas da feira, contribuindo para aquecer o inverno de famílias que precisam, claro, de muita ajuda.
15: Bom dia aos tricordianos. Bom, é o seguinte, a nossa feira é a FAT, a Feira de Artesanato de Três Corações, e nós estamos aqui cada 15 dias, aqui na Praça de Lom Resende, né? Então, estamos convidando os artesãos da cidade que queiram participar, fazer parte aqui com a gente, mostrar seu trabalho, que venham, falem conosco aqui. O responsável pela feira é o João Luiz, né? Então, pode chegar aqui, conversar com ele, mostrar seu trabalho e que será muito bem-vindo para agregar aqui para a Feira de Três Corações, a FAT.
8: Se uma pessoa quiser fazer parte do grupo de vocês, como é que eles fazem para ter conseguido uma barraca dessa?
15: Bom, é o seguinte, ele vai chegar até a feira, vai conversar com o pessoal da coordenação, né? E aí ele vai preencher uma ficha, vai apresentar o seu trabalho, né? O que ele faz, o seu artesanato. E diante disso, sendo aprovado, tudo direitinho, aí ele já faz parte aqui da nossa feira também. No momento, nós estamos com uma lista de espera. Porque nós estamos com 22 barracas, estamos para receber mais barracas, tem que aguentar um pouquinho aí, mas que vai chamando, à medida do possível, que vai, o pessoal vai, não está vindo, aí a gente vai chamando aquele pessoal da lista. Todo o material aqui é tudo artesanal, os artesãos fazem com muito carinho, com muito cuidado, com muito capricho, né? Para mostrar para a população. E que a população venha prestigiar a feira, né? Que é uma coisa bacana, é uma coisa divertida, tem muita coisa boa, tem artesanatos aqui para todos os gostos. Então que a população venha aqui fazer parte com a gente, né? Seguir a FAT aqui na praça.
8: Falando sobre o curso de crochê, que existe também na Casa da Cultura, como é que funciona?
15: A FAT disponibilizou, junto com a Casa da Cultura, 2 dias da semana, terças e quinta, para a população vir aprender a fazer crochê, tricô, né? E tudo mais. Então, nas terças-feiras, é a professora Esther, que ela é membro aqui ela é artesã aqui da FAT. Na quinta-feira é a professora Helena, que também é uma artesã maravilhosa, ensina muito bem. Terça e quinta, das 13 às 17 horas, as professoras estão lá para receber vocês. É gratuito, não paga nada, vai fazer parte, vem aprender alguma coisa, aprender uma arte, que isso só agrega para sua vida.
8: Tem que trazer os materiais.
15: Sim, se você quer aprender um crochê, você traz uma agulha, uma linhazinha, né? Pra você aprender. Depois, se você quiser fazer mais alguma coisa também, a professora vai passando o material que você precisa para dar seguimento ao curso.
8: E dura quanto tempo esse curso?
15: A duração desse curso não tem assim um tempo certo, né? Então a gente está começando agora e está chamando as pessoas para virem.
8: E a população tem prestigiado aí a exposição de vocês?
15: Assim, Zezinho, tá meio parado, né? Talvez até por falta de divulgação. Tem muita gente que a gente conversa que as pessoas não sabem. Ah, tá tendo curso lá, mas a gente não tá sabendo. Então, a gente tá aqui tentando divulgar, né? O melhor possível para trazer as pessoas. Tá meio devagar, a mulherada precisa sair de casa, pegar sua linha, pegar sua agulha, que hoje não é mais crochê, não é mais coisa da vovó. Hoje crochê é vida, crochê é dinheiro, crochê traz benefício para sua mente, para o seu bolso. Então venha fazer crochê, gente. É muito gostoso.
8: Já terminado. E aqui, o pessoal tem prestigiado muito os clientes?
15: Sim, aqui na nossa feira, graças a Deus, a gente tem um público muito bacana, as pessoas estão vindo, sempre que tem feira, é sempre lotado, então a gente quer sempre melhorar para trazer mais e mais pessoas para cá. Pessoal tricordiano aí, a mulherada, vamos fazer crochê, vamos vir para a feira, que a Fátima está aqui de braços abertos. E aproveitando o gancho, nós estamos com uma campanha, a campanha do agasalho. Então a gente está aqui com uma caixa aqui na feira, quem puder trazer seu agasalho, que você que não usa, para a gente poder passar, né, para outras pessoas, que agora vem o frio, para a gente poder ajudar as pessoas aí, será muito bem-vindo. Muito obrigado. Cada 15 dias, a Fátima está aqui esperando vocês.
6: Fati, feira de artesanato de Três Corações. Vale a pena visitar.
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6: Bom, Cidade em Revista vai para o intervalo e eu volto em instantes.
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6: 11:49. Na Rádio Notícias de hoje, nós recebemos em nossa redação manifestação da ouvinte Cássia, que compartilha sua preocupação com a situação que, segundo ela, tem gerado insegurança para moradores e pessoas que transitam pela rua Francisco Paulino, lá no bairro Triângulo. De acordo com o relato, quatro cães de grande porte permanecem no local e estariam avançando contra pedestres, ciclistas e motociclistas. A moradora afirma que alguns ataques já teriam ocorrido e que a situação preocupa especialmente devido ao fluxo de crianças, idosos, trabalhadores que utilizam diariamente ali a via. A reclamação serve também como um alerta importante sobre a responsabilidade dos tutores de animais. Ter um animal de estimação significa assumir o compromisso de garantir seu bem-estar, mas também de zelar pela segurança da comunidade. Quando cães circulam sem supervisão ou permanecem soltos em via pública, podem causar acidentes, colocar pessoas em risco e ainda gerar transtornos para toda a vizinhança. A população espera que os órgãos competentes possam avaliar essa situação e verificar quais providências podem ser adotadas. Ao mesmo tempo, fica aí o apelo para que

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1: 11:51.
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2: No Em Tramitação de hoje, vamos falar sobre um projeto de lei enviado pela Prefeitura de Três Corações para a Câmara Municipal, que mexe diretamente com o orçamento da cidade e com os gastos do Departamento de Transporte e Trânsito. Mas calma, a gente vai explicar de forma simples o que isso significa e como pode impactar o dia a dia da população. O projeto tem o objetivo de alterar duas leis importantes do município. A primeira é a Lei de Diretrizes Orçamentárias, conhecida como LDO, que funciona como um planejamento do orçamento da prefeitura para o ano seguinte. A segunda é o Plano Plurianual, o chamado PPA, que é um planejamento maior, válido para 4 anos. Na prática, o que a prefeitura quer fazer é incluir uma nova categoria de despesa chamada indenizações e restituições dentro das atividades do Departamento de Transporte e Trânsito. E o que isso significa? Significa que a prefeitura quer autorização para usar recursos públicos também para pagamentos ligados a indenizações e restituições dentro da área de trânsito e transporte da cidade. O projeto prevê quase 3 milhões de reais para o ano de 2026. O valor exato é de 2.972.000 reais. E esse valor aumenta nos anos seguintes. Para 2027, a previsão passa de 3.247.000 reais. Em 2028, sobe para cerca de 3.571.000 reais. E em 2029, o valor previsto chega a quase 4 milhões de reais. Segundo a justificativa enviada pela prefeitura aos vereadores, a proposta é necessária para adequar o orçamento municipal e permitir a inclusão dessas despesas dentro do planejamento oficial da administração pública. Agora, o que muita gente pode se perguntar é: como isso pode impactar a vida da população? Esse tipo de alteração pode influenciar diretamente os investimentos e os gastos da área de trânsito da cidade. Isso inclui, por exemplo, despesas administrativas, possíveis indenizações, devoluções de valores e outras movimentações financeiras ligadas ao setor de transporte e trânsito. É importante lembrar que o projeto ainda não virou lei. Neste momento, ele está nas comissões internas da Câmara Municipal, onde os vereadores analisam o texto, fazem avaliações técnicas e emitem pareceres. Se receber parecer favorável, o projeto segue para discussão e votação em 2 turnos no plenário. Caso seja aprovado pelos vereadores, o texto é enviado para o prefeito, que pode sancionar e transformar em lei ou vetar total ou parcialmente. Se houver veto, os vereadores ainda podem decidir se mantêm ou derrubam essa decisão. Esse foi o Em Tramitação de hoje. Na próxima edição, a gente volta com mais projetos de lei e explica de forma simples como as decisões, tanto da prefeitura quanto da Câmara Municipal, podem impactar o seu dia a dia. Que você já sabe, o Em Tramitação é o espaço onde a cidade se encontra. Até a próxima!
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1: 11:55. A Polícia Militar de Minas Gerais completa nesta semana 251 anos de história. E para marcar a data especial, lançou uma operação especial de segurança em todo o estado. Em Três Corações, essa ação vai contar com reforço no efetivo, intensificação do policiamento preventivo e operações de combate à criminalidade. O comandante da Polícia Militar no município, Tenente Coronel Leonardo, detalhou as ações e destacou ainda a importância da participação da população por meio das denúncias anônimas. A reportagem que segue é de Zezinho Rodrigues e Betânia Machado.
3: A Polícia Militar de Minas Gerais iniciou nesta semana uma grande operação em comemoração aos 251 anos da corporação. Em Três Corações e nos demais municípios que integram a unidade policial, o trabalho será intensificado até o fim do mês, com foco na prevenção criminal, na aproximação com a comunidade e no enfrentamento aos principais tipos de crimes registrados na região. Segundo o comandante da Polícia Militar, o Tenente Coronel Leonardo, a operação mobiliza não apenas as equipes operacionais, mas também policiais do setor administrativo e os novos militares que recentemente

0: Passaram a reforçar o efetivo.
1: 9 de junho, a Polícia Militar de Minas Gerais, ela completa 251 anos de existência, protegendo e socorrendo o povo mineiro. Então, a partir de hoje, nós estaremos lançando aqui na Praça de Três Corações, né, em todas as cidades que compõem a nossa unidade, a operação dos 251 anos. Essa operação, ela visa a prevenção criminal, a interação comunitária e ações repressivas de combate ao tráfico de drogas, porte ilegal de arma de fogo e retirada de circulação de indivíduos com mandado de prisão. Então, essa operação, ela inicia hoje, 9 de junho, a partir das 10 horas da manhã, e vai até o dia 30 de junho. Todo o nosso efetivo, inclusive o reforço que a gente recebeu na semana passada, nosso efetivo administrativo, vai todo mundo para a rua reforçar a segurança da população e combater o crime.
0: Além da área central da cidade, o policiamento também será direcionado para bairros que demandam maior atenção, com base em levantamentos realizados pela corporação. O comandante explicou que as ações policiais são definidas a partir de informações produzidas pelos serviços de inteligência, estatísticas e denúncias recebidas da população.
1: Nós temos aí informações qualificadas, né? E a partir dessas informações qualificadas, a gente vai atrás aí de quem a gente precisa, até mesmo para retirar aí de circulação. Então a gente aproveita também para sensibilizar a comunidade a fazer denúncias no 190 ou no Disque 181. O sigilo é absoluto, inclusive é proibido identificar. O que interessa para nós é a informação e não quem está denunciando.
0: O trabalho de inteligência também foi destacado como uma ferramenta importante para direcionar as ações ostensivas.
1: Bom, essa atividade de inteligência, ela atua de forma reservada, produzindo informações aí para o policiamento ostensivo. Toda a nossa atuação, toda a atuação de qualquer viatura nossa, ela não anda de forma aleatória. Existe um planejamento por parte do tenente que comanda aquela viatura. Então a gente trabalha com planejamento estatístico, né, denúncias que chegam, né, informações produzidas pelo serviço de inteligência.
0: O comandante reforçou ainda que a participação popular é considerada fundamental para o sucesso das ações de segurança pública. Ao encerrar, o tenente-coronel Leonardo destacou a importância histórica da corporação e reforçou o compromisso da Polícia Militar com a população mineira.
1: 251 anos de existência não é para qualquer instituição, né, Zezinho Rodrigues? A Polícia Militar, ela tem essa mais de 2 séculos e meio de existência, não é à toa, né? E quem sustenta a nossa instituição, quem dá legitimidade para a nossa instituição é a comunidade. Por isso, o foco principal da nossa instituição é o trabalho preventivo com foco na comunidade, nas pessoas de bem. Então, uma das estratégias que a gente tem procurado fortalecer aqui é a interação comunitária, né? O que eu peço para a comunidade? Que confie na Polícia Militar, continue nos repassando denúncias anônimas, né? Busque um policial, converse com um policial. É muito importante essa aproximação do policial militar, da Polícia Militar, com a comunidade.
0: A Operação 251 anos segue até o dia 30 de junho, com reforço no policiamento, ações preventivas e operações de combate à criminalidade. Betânia Machado para o Cidade em Revista.
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4: 12 horas.
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3: Meio-dia e um. Mudanças nas regras para obtenção da Carteira Nacional de Habilitação têm gerado dúvidas entre futuros motoristas. Em entrevista realizada, uma instrutora e especialista em trânsito de Três Corações esclarece quem precisa fazer o exame toxicológico, quais categorias são afetadas e que muda para quem está iniciando o processo de habilitação. O repórter Elison Gonçalves nos traz mais informações.
4: Começou a valer em todo o Brasil uma nova exigência para quem pretende tirar a primeira Carteira Nacional de Habilitação nas categorias A e B. Ou seja, para motocicletas e carros, os DETRANs passaram a exigir exame toxicológico com resultado negativo durante o processo de habilitação. A mudança foi comunicada pela Secretaria Nacional de Trânsito, a SINATRAN, e já tem gerado dúvidas entre candidatos e autoescolas. E para explicar melhor o que muda na prática, nossa equipe conversou com a Francis Ney Andrade, aqui em Três Corações. A instrutora explica o que muda na prática para quem vai tirar a primeira CNH nas categorias A e B a partir dessa nova exigência.
7: Elison, bom dia. A mudança altera o Código de Trânsito Brasileiro e estende aos novos condutores de carro, moto, categoria A e B, uma exigência que antes era restrita apenas para a categoria CDE, né? No caso de caminhão, ônibus, carreta. Na prática, você só poderá retirar a sua carteira provisória, PPD, se o sistema do DETRAN constatar o resultado negativo para as substâncias psicoativas. Então, você vai ter que fazer o exame toxicológico para poder chegar à sua PPD.
4: Francis Neia também explica como funciona esse exame toxicológico de larga janela de detecção e em qual etapa ele deve ser apresentado no processo da habilitação.
7: Então, o exame toxicológico, ele é feito numa clínica credenciada pelo DETRAN. Lá é colhida uma amostra de cabelo ou pelo do candidato à habilitação, que identificará o consumo de substâncias psicoativas em uma janela de 90 a 180 dias anteriores ao teste. Então, até o presente momento, o que consta é que o candidato poderá iniciar o processo normalmente, fazer a teoria, a prática, mas ao ser aprovado na prática, a PPD só é liberada após a apresentação do laudo resultando negativo no exame toxicológico. Então, vale lembrar que o exame toxicológico tem a validade 90 dias a partir da data em que o material biológico, o cabelo ou pelo, foi coletado.
4: A instrutora também traz informações sobre o impacto no bolso e no prazo para concluir a CNH. Se essa regra deve aumentar o custo ou o tempo do processo.
7: O custo aumentará em torno de 110, 130 reais, que é a média do valor do exame toxicológico. Mas em questão do tempo do processo, não afetará, pois depende de cada um, é bem particular, depende da agilidade de cada candidato.
4: E para quem pretende iniciar agora o processo da primeira habilitação, a instrutora traz quais são as principais orientações para evitar problemas ou atrasos.
7: Bem, a principal orientação é que não use substâncias psicoativas durante o processo de habilitação. Tem uma clínica credenciada já em mente, quando estiver prestes a realizar o exame prático, já providenciar, né? Quando estiver prestes a fazer o exame prático, providenciar o exame toxicológico. Então, caso haja reprovação lá na prática, não demorar para refazer o exame prático, para não perder a validade do exame toxicológico, senão terá de refazer, né? Então, são os 90 dias. Às vezes, a pessoa reprova na prática, e aí some, demora a pegar algumas aulas e refazer. Então, não demorar para não perder o prazo do toxicológico.
4: Então, para você que nos acompanha aqui no Cidade Revista, fique atento às novas exigências antes de iniciar o processo da primeira habilitação para evitar transtornos e atrasos durante a emissão da CNH. Eu volto com você no estúdio.
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3: Obrigado, Elison. outro assunto, com a chegada do Dia dos Namorados, celebrado nesta sexta-feira, dia 12 de junho, o comércio tricorgiano se prepara para uma das datas mais importantes do calendário de vendas. Além das opções de presentes, a cidade também oferece atrações gastronômicas e oportunidades de lazer para os casais. Quem traz os detalhes, Betânia Machado.
0: O Dia dos Namorados movimenta o comércio em todo o país. E em Três Corações, a expectativa também é positiva. A data, que neste ano cai em uma sexta-feira, deve estimular tanto a procura por presentes quanto a busca por opções de lazer e entretenimento para os casais. Segundo o diretor executivo da Associação Comercial e Empresarial de Três Corações, Carlos Augusto Valadão, a programação da semana cria um cenário favorável para quem deseja celebrar a ocasião.
8: Nossos cumprimentos aos ouvintes da rádio. Hoje eu estou aqui em nome da diretoria da Associação Comercial para falar sobre o Dia dos Namorados, que está aí, né? Em cima da hora, mas ainda dá tempo de todos se programarem para essa data tão importante. Esse ano, o Dia dos Namorados vai cair numa sexta-feira. Então vai dar para ter uma programação bem vasta em nossa cidade para comemorarmos essa data. No dia 11, tem o último dia da Rota Gastronômica, vai ser lá no Bardu. No dia 12, sexta-feira, tem o Dia dos Namorados. E aí nós temos diversas opções na cidade para comemorar essa data. Então vale a pena se programar. E no dia 13, nós temos o Jogo do Brasil. Então, para os casais, esse ano tá com bastante opção para comemorações.
0: Além dos passeios e momentos a dois, a data também representa uma importante oportunidade para o comércio local. A expectativa é que consumidores procurem presentes dos mais variados segmentos, desde vestuário e perfumaria, até acessórios, flores e experiências personalizadas. Carlos Augusto destaca que as empresas tricordianas estão preparadas para receber os clientes e reforça a importância de não deixar as compras para a última hora.
8: Mas além da comemoração, temos também que presentear. E o nosso comércio, a nossa cidade está preparada. Então, não deixe para a última hora. Visite o nosso comércio, que tem muita oferta inteligente, tem muitos kits promocionais, vale a pena. Vá com antecedência, que com certeza você vai fazer o diferencial esse ano. Nossa cidade está preparada e todas as empresas estão de portas abertas para receber os casais. Então é muito importante, além da comemoração, a troca de presentes nessa data, 12 de junho, Dia dos Namorados.
0: Mesmo sem a realização de horário especial, o comércio deve funcionar normalmente ao longo da semana, oferecendo tempo suficiente para que os consumidores pesquisem preços e escolham os presentes com tranquilidade.
8: E considerando que vai cair numa sexta-feira, que a gente praticamente tem a semana toda para visitar o comércio, a associação não programou um horário diferenciado, mas dá tempo de você visitar o comércio sempre no horário das 9 da manhã, e a grande maioria das lojas funcionam até as 19 horas, para você adquirir, comprar o presente do Dia dos Namorados. Vale a pena. Nosso comércio está pronto e esperando por todos.
0: A orientação é aproveitar os próximos dias para antecipar as compras, evitar filas e prestigiar as empresas locais, contribuindo para o fortalecimento da economia tricordiana. Betânia Machado para o Cidade em Revista.
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3: Tentativas de roubo registradas em estabelecimentos da região central de Três Corações em um intervalo de poucos dias têm gerado preocupação entre comerciantes. Empresários relatam apreensão e defendem ações para reforçar a segurança durante a noite e as madrugadas. O repórter Elison Gonçalves ouviu comerciantes e nos traz mais informações.
4: Nos últimos dias, chamou a atenção aqui em Três Corações a ação de criminosos durante a noite e a madrugada na região central da cidade. Imagens de câmeras de segurança registraram pelo menos 3 tentativas de invasão e roubo a estabelecimentos comerciais em um intervalo de menos de 15 dias. Em pelo menos um dos casos, o crime chegou a ser consumado. As ocorrências têm gerado preocupação em entre comerciantes, principalmente aqueles que possuem lojas na região central e que convivem diariamente com a insegurança provocada por esse tipo de situação. Nossa reportagem foi às ruas para ouvir comerciantes e entender como eles estão encarando esse cenário. Um dos entrevistados foi Leandro Naves, proprietário de uma loja no Calçadão 18. Ele falou sobre a sensação de insegurança provocada por imagens como essa e como vê a situação da segurança, principalmente durante a noite e a madrugada.
9: A questão é que a gente ficou muito preocupado, né, com esse tipo de ação que estava tendo na nossa cidade. Então a gente acabou até mudando talvez a rotina nosso trabalho, né? A gente agradecer a Polícia Militar, né? Porém, eu acho que a Polícia Militar tem que ser um pouco mais ativa nesse tipo de caso, tanto no horário comercial e tanto nos horários que os comércios não estão abertos. Não adianta a gente querer fazer uma segurança privada, porque nós pagamos nossos impostos.
4: Outro comerciante ouvido pela nossa equipe foi Diego, que também possui estabelecimento na área central da cidade. Ele relatou preocupação e indignação diante das tentativas de roubo registradas nos últimos dias.
10: Oi, Elisson, todos os ouvintes, boa tarde, boa noite. Nós estamos aqui, sabe, empenhados, na verdade, em tentar mudar a situação. Nós, enquanto empresários, lojistas, recebemos, claro, essa notícia com muita insatisfação e, ao mesmo tempo, medo, né? A gente, inclusive, tem buscado alguma forma da gente se tranquilizar, porém, o medo é constante, né? Nós, pelo contrário, a gente também não vai se ater a esse medo e se deixar ser levado por isso. Na verdade, a gente tem medidas aí que a gente tem tentado colocar entre nós comerciantes, lojistas, para a gente vencer isso.
4: Quem também falou com a nossa reportagem foi Virgínia, proprietária de uma loja localizada na Praça Central. Ela espera mais apoio das forças de segurança e medidas que possam aumentar a sensação de tranquilidade para comerciantes e clientes.
11: Então, a partir do momento que está sendo divulgado pessoas roubando bolsas no centro da cidade, pessoas invadindo lojas, isso traz uma grande preocupação e insegurança, porque nós saímos do comércio em horário no qual não temos nenhuma segurança, os nossos clientes estão bem preocupados, o comércio já está difícil, no momento nós não temos condições de buscar alguma coisa devido à questão econômica do comércio local e inclusive, como já foi falado por comerciantes anteriores, nós pagamos muito imposto e nós queremos, né? E nós desejamos também, temos a confiança na nossa Polícia Militar juntamente com a Prefeitura que irão fazer alguma coisa por nós.
4: Já em uma das principais avenidas do centro da cidade, conversamos com o Juninho, que também atua no comércio local. Ele destacou a preocupação dos empresários diante da repetição dessas ocorrências em curto espaço de tempo.
12: A gente vê com bastante preocupação porque a gente está no comércio aí há 10 anos, né? Agora recentemente tem tido aí um aumento nesses casos e a gente tem a loja ali às vezes numa região que talvez fica um pouco meio que abandonada assim em alguns períodos da madrugada. Inclusive, eu notei aí que nessa onda recente aí de assaltos tentaram mexer na porta da minha loja, tiraram ali alguns acabamentos de alumínio ali da loja, da porta da loja. Então a gente fica bastante preocupado, principalmente porque a gente não se sente seguro, né? E seria muito importante que houvesse, né, uma reunião do Poder Executivo, do Legislativo, juntamente com as forças de segurança pública aí, para encontrar maneiras de coibir, né? De repente de evitar também a reincidência desses casos, mas o principal é que a gente sinta que eles estão se mexendo, que eles estão fazendo alguma coisa, que no momento a gente não consegue perceber. Sim, a gente tem reunido, né, conversado com alguns empresários, algumas empresas, algumas lojas aqui da região central, pra gente se movimentar e de repente contratar um segurança, um vigilante, contratar alguém que faça esse tipo de trabalho. A maioria das lojas já tem câmera, já tem alarme, né, e a gente tá tentando agora partir para essa outra questão aí de contratar alguém que faça uma ronda ali, um vigilante, alguma coisa assim, pelo menos no período da madrugada, para tentar evitar o prejuízo.
4: E diante dessa preocupação manifestada pelos comerciantes, nossa equipe também procurou a Polícia Militar para saber quais medidas estão sendo adotadas e como a corporação tem acompanhado essas ocorrências registradas na área central.
1: Bom, nós tivemos alguns furtos na área central e esse indivíduo, o único indivíduo aí que praticou diversos furtos, né? Na área central, ele já foi preso pela Polícia Militar em flagrante, né? Ele é autor aí de diversos outros furtos no passado, é egresso do sistema prisional. A Polícia Militar já fez a prisão dele por diversas vezes. E novamente fizemos a prisão dele na semana passada aí. Nós tivemos uma atuação dele aí, onde ele praticou alguns furtos, né? Mas a resposta por parte da Polícia Militar já foi dada. Lembrando que a segurança pública, ela é dever do Estado, mas ela é responsabilidade de todos e não apenas da Polícia Militar. Já amenizou, a gente já viu uma redução, né? Considerável com a retirada dele aí, visto que ele praticou aí diversos furtos, né? Então, o que a gente espera aí que conclua esses inquéritos, né? Para que ele possa ser condenado aí e cumprir a sua prisão aí pelos crimes que ele praticou. O horário de atuação, o modo de agir desse suspeito é muito característico dele. Então, a gente, desde o início, quando nós analisamos os furtos que ocorreram, a gente já imaginou que seria ele, né? Tanto é que ele foi preso aí após esses furtos cometidos aí na área central. A gente pode falar aí, passar diversas orientações, né? Mas as principais é câmera de monitoramento, em local estratégico, boa iluminação, né? Não deixar materiais muito expostos, principalmente aí no período noturno, em que o estabelecimento já está fechado, né? Possa ser um atrativo aí para o infrator, né? Que detectando aí qualquer irregularidade, que acione o 190 imediatamente. Como eu disse, né? Foi um infrator específico, né? Rapidamente ele foi identificado e preso aí pela Polícia Militar. As investigações ficam aí a cargo da Polícia Civil, que vai dar prosseguimento aí aos inquéritos. Bom, nós temos aí policiamento na área central praticamente todo dia, né? Através da base móvel, a nossa base comunitária móvel, através da nossa moto patrulha, através da viatura do setor. Então a gente tem um policiamento reforçado na área central.
4: Nós vamos continuar acompanhando esse assunto e qualquer novidade sobre as investigações ou novas medidas adotadas para reforçar a segurança na região central, aqui em Três Corações, nós traremos durante o Cidade Revista. Luiz Carlos, eu volto com você no estúdio.
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13: Muito obrigado, Elison Gonçalves. Situação complicada, né, gente? Poxa vida. Tudo vai dar certo, se Deus quiser. 12:17, a gente está encerrando aqui, pelo menos da minha parte agora, né? Estou encerrando aqui a minha apresentação, passando agora a bola pro repórter policial Donizete de Almeida. Ele nos traz agora as ocorrências policiais. Lembrando que nós temos o contato ainda mais tarde, às 19 horas, no Flash Hits, 60 minutos das 19 às 20, de músicas bem selecionadas, românticas à noite, em que você gosta de ouvir. Conto com a sua audiência. Até mais às 19. Quarta-feira, 10 de junho, encerro aqui a minha parte. E agradeço, na sequência também, após as ocorrências, tem a Betânia Machado em um dos programas divertidos da tarde, Comando 95. Tenham todos uma ótima tarde, boa quarta-feira e até amanhã.
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2: Adolescente morre após cair em máquina de café em Carmo do Rio Claro. Homem finge de morto para sobreviver após ser atacado e baleado em Guaxupé. Apreendidas duas espingardas na zona rural de Três Pontas. Idoso perde controle de moto e cai em Ribanceira, em Paraisópolis. Caminhão derruba poste sobre casa em Varginha. Idoso de 80 anos fica ferido após ser atropelado em Pouso Alegre. Suspeito tenta fugir de marcha ré, mas é cercado e preso pela polícia militar em Guaranésia.
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2: Adolescente morre após cair em máquina de café em Carmo do Rio Claro. O adolescente Davi Vitor Manuel Lopes, de 17 anos, morreu enquanto trabalhava em uma máquina de lavar café em uma fazenda na zona rural de Carmo do Rio Claro. De acordo com a polícia militar, que compareceu ao local e registrou um boletim de ocorrência para a investigação das circunstâncias do acidente, o jovem estava dentro de uma estrutura em formato de funil para direcionar o café, utilizando um pedaço de bambu para empurrar o grão quando escorregou e caiu no maquinário. Ele foi resgatado por colegas e levado ao hospital local, mas não resistiu aos ferimentos. O corpo foi encaminhado para exames do Instituto Médico Legal. Homem finge de morto para sobreviver após ser atacado e baleado em Guaxupé. Em Guaxupé, um homem de 36 anos foi sequestrado, colocado em um carro, levado para a zona rural e baleado. Ele sobreviveu ao fingir-se de morto. Mesmo ferido, ele conseguiu caminhar até a estrada e pedir socorro. A polícia militar tomou conhecimento do crime após a vítima dar entrada baleada no pronto-socorro. Até o fechamento desta matéria, nenhum suspeito tinha sido preso. Apreendidas duas espingardas na zona

rural de Três Pontas. Uma equipe da Polícia Militar apreendeu duas espingardas na zona rural de Três Pontas. Um suspeito declarou ter encontrado as armas em um cafezal. As espingardas foram apreendidas e o rapaz encaminhado à delegacia. Idoso perde controle de moto e cai em uma pirambeira em Paraisópolis. Um idoso de 70 anos perdeu o controle da motocicleta que pilotava na rodovia MG-295 em Paraisópolis e caiu em uma pirambeira de difícil acesso na beira da estrada. Ele foi resgatado por brigadistas municipais e levado para o Hospital das Clínicas em Itajubá. Caminhão derruba poste sobre casa em Varginha. Ontem de manhã, um caminhão derrubou um poste em cima de uma casa no bairro Monserrat, em Varginha. O acidente aconteceu por volta das 9 horas e o poste e a fiação só foram trocados às 5 da tarde. Ninguém ficou ferido. O fluxo de veículo no local foi alterado. Idoso de 80 anos fica ferido após ser atropelado em Pouso Alegre. Ontem de manhã, um idoso de 80 anos foi atropelado por um veículo Corolla em Pouso Alegre quando tentava atravessar a rua a poucos metros da faixa de pedestres. O registro de uma câmera de segurança mostra o idoso parado no passeio e quando o automóvel chega bem perto, ele entra repentinamente na frente, não dando tempo para o motorista evitar o acidente. O motorista parou o carro, solicitou socorro e permaneceu no local. O idoso foi imobilizado pelo SAMU e levado para o Hospital Samuel Libânio. Suspeito tenta fugir de marcha ré, mas é cercado e preso pela Polícia Militar em Guaranésia. Em Guaranésia, ontem à tarde, uma equipe da Polícia Militar prendeu um homem de 28 anos após ele ter furtado produtos em um veículo de entregas que era descarregado em uma padaria. O suspeito estava em um Fiat Uno encontrado pelos policiais trafegando no centro da cidade. Ao perceber que seria abordado, ele tentou fugir de marcha ré, mas foi cercado e preso. O homem confessou o furto e declarou que já havia trocado o material por drogas. Os policiais apreenderam um celular e o Fiat Uno. Até o encerramento desta matéria, o material furtado não tinha sido recuperado. Encerro o programa Cidade em Revista desta quarta-feira, agradecendo a sua audiência e desejando

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0: Adriano. Nós estamos, de certa forma, comemorando 10 anos de conjunto. E são 10 anos, é muito tempo. E foi um tempo muito difícil, mas também foi um tempo muito, muito legal. Aí, vamos lá! Prédio!
1: A querida!
0: Cadê os músicos? Brincadeira. Quem deu força pra gente foram os nossos grandes amigos, os Paralamas do Sucesso. Que são os nossos padrinhos.
2: 2 horas. 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

0: 6 horas.
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Hoje nem tanto frio assim, né, gente? Agora são 6 horas e 24 minutos, estamos aí com 15 graus. 15 graus já. É, não tá tão frio assim, mas essa chuvinha que veio agora na parte da manhã, pode ser que traga frio, né? Pode ser que traga frio aí. Bom dia pra você. São 6 horas e 24 minutos, abrindo aqui a sequência já do nosso programação. Com grande sucesso, já de Immortality, Celine Dion e Bee Gees, abrindo aqui o nosso programa. The Power of Love, Our Supply, 3 minutos e meio, Wilson Sideral, Take On Bob, Rihanna e também Aonde Quer Que Eu Vá. Grande sucesso aí de Paralamas pra você também que tá começando o dia aqui na Tropical. Bom dia pra você, 6:25, tem Ana Carolina e seu Jorge.

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2: 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Bom, são 6:48 do nosso dia. Boa quinta-feira pra você. 11 de junho. Se você, mas tem pra mim que essa semana passou muito rápido. Mas muito mesmo, né? Já tá na quinta-feira. 11 de junho. Bom dia pra você que tá aí já começando o dia na 95, Sandrinha. Bom dia. Você que tá começando o dia tímido aí também, né? Tá já mais tranquilo. Dormiu bem de noite aí? Ou não? Dormiu mais ou menos. Bom dia pra você que dormiu mal, você que dormiu bem também. Bom dia, toma um café aí, melhora, né? A estima, né? Porque amanhã já é sexta-feira, né? Só pra dar aquela animada aí na quinta-feira, né? Bom trabalho, viu? Pra você que vai pro trabalho agora, não precisa tanta blusa assim não, porque não tá tanto frio assim também, né? Não exagera. Agora são 15 graus, né? Aqui em Três Corações. 15 graus na nossa queridinha do sul de Minas. Gente, dia 11 de junho, dia do ano de número 162. Falta aí 24 né? 24 semanas. No total de 44,1% do ano concluído. Hoje, não sei se você sabia aí, mas hoje é dia da Marinha Brasileira. Dia também do educador sanitário. Sabia que tem isso? Pois é, tem. Você sabia não? Educador sanitário é celebrado no dia 11 de junho e tem como objetivo reconhecer o trabalho dos profissionais que desempenham um papel essencial na promoção da saúde pública e na prevenção também de doenças. Papel do educador sanitário. Educador sanitário é o profissional responsável por investigar, alertar e também, né, além de tudo, orientar a população sobre práticas de higiene e cuidados sanitários adequados. Então, parabéns você que é da área também, né? Hoje também, você que é da fé, da religião, na espiritualidade, hoje é dia de São Barnabé, mais conhecido como Barnabé Apóstolo. Ele é mencionado nos Atos dos Apóstolos como o nome de José, natural de Cripe, que possuía um sítio. Pois é, assim Barnabé, cujo nome significa filho da consolação, é designado para pregar aí na região de Antioquia. Então você que é devoto aí também, né? Hoje é o padroeiro de Chipre, de Antioquia, local onde teria sido o primeiro bispo da cidade. Bom dia para você que iniciou também amanhã, dia 11. Você que já iniciou o dia aí também com a gente, obrigado pela sua audiência. Falei que o tempo ruge. Para finalizar o ano de 2026, falta no total de 204 dias. 6 meses, 3 semanas, 141 dias úteis e 6 feriadão que ainda resta para finalizar o ano de 2026. Bom, nosso dia começou, sol aí com muitas nuvens no céu, chuva passageira já veio, passou também, mais cedinho, deu uma chuva, né? E à noite, muito mais nuvens no céu, com um tempo um tanto quanto mais firme. Os termômetros marcando a mínima de 14 e a máxima de 19, né? Pra você também. 87% de chance de chuva hoje, viu? Pois é, começando bem o dia pra você, excelente manhã. Começa o dia já ligado na 95, com muita música boa começando o dia com você também, tá? Fazendo parte aí das suas primeiras horas do dia. Você pode dar aquele bom dia pra mim no zap também. Manda aí no 3239-3602. Aqui, vamos estar aquela pedida sua aí também, né? Que você gosta de ouvir nessa manhã. Os flashbacks do momento, Kid Abelha canta aqui no nosso Manhã da Tropical. 6:52, perde a hora não, hein? Bom dia.

0: 6:59.
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3: Agora 7:00, dando um giro aqui no nosso Rádio Notícia, é a sua voz em destaque. Uma moradora procurou a nossa reportagem para pedir atenção da prefeitura em relação à pracinha da comunidade. Ela relata que o espaço que poderia ser utilizado para lazer, convivência, atividades das famílias no bairro, encontra-se em condições precárias, necessitando de melhorias e revitalização. Segundo a moradora, a situação tem causado insatisfação entre os moradores que gostariam de ver o local bem cuidado e adequado.
4: Bom dia.

0: Eu sou moradora do Jardim Europa 1 e como moradora eu posso relatar que a pracinha do bairro está abandonada. Não tem concreto, não tem banquinho para sentar. Você vai lá, você suja o pé tudo porque está na terra. Até os dois aparelhos de exercício que colocou lá, colocou três, dois está estragado, não trocaram, não colocaram mais aparelhos de exercício. Não tem nada, não tem nada lá. Até as ervinhas frutíferas que plantaram lá foram moradores daqui mesmo do bairro que plantou. Isso não era pra estar. Sei lá, tá um caos. Tá muito feio pro bairro. Eu gostaria que a prefeitura desse uma atenção pra nós aqui, igual eles deram pro a pracinha lá do Alto Peró, que tá uma gracinha. Passei de ônibus lá e tá uma gracinha, tudo limpinho, concretado, cheio de banquinho pra sentar, tá bom? Essa é uma sugestão. Obrigada.
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0: Grande sucesso de Gustavo Lima. Carta Branca, agora 7:13, 7:14 agora, virou relógio. 7:14 da manhã. Bom dia pra você, manhã especial aí na Tropical.
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0: Sai daí não, tô voltando já. Saia daí, com mais música, mais informação pra você. Esta fica aí.
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12: É o seguinte, hoje o Tropis acelera direto para o universo do automobilismo. Vamos falar sobre paixão, memória, cultura, amizade e tradição sobre rodas. Recebemos agora representantes do Clube Social e Recreativo de Carros Antigos de Três Corações.
13: Um amigo meu também, que ele gosta muito de Fusca também. Agora ele gosta de mim. Ele é dominado por Fusca. Então ele trocou um cavalo a troca de um Fusca, que ele tava debaixo de um pé de laranjeira. Tá morto, tipo, o carro tava morto já. O que ele fez? Ele foi lá, trocou esse cavalo, trocou esse Fusca. E ele trouxe o Fusca, ele deu, já gastou dinheiro, né, irmão. O carro tá aí. É que ele fez o carro tudo novo. O carro tá lindo. Se você ver o carro, você não acredita. O Daniel. Barros, não sei se você deve conhecer o Daniel Barros, já ouviu falar?
12: Não, não ouvi.
13: Ele ressuscitou o carro. O prazer dele é ter, quer dizer, todo evento que
12: mexendo
13: a gente vai,
12: tá
13: lá com o carro. Sai ele anda. O meu só sai da garagem, só assim, de evento.
12: Uhum.
13: Ele não, ele quer estar andando dele pra todo lado.
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0: 48.
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0: Juan e Leandro, lá foi vingança, viu?
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0: 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Agora são 7 horas e 34 minutos, 7h34 da nossa manhã, com a chegada do frio aí, né? O aumento de preços em frutas e legumes. Aqui em Minas Gerais acontece. Produtos como tomate, banana podem amadurecer mais lentamente em baixas temperaturas, diminuindo ofertas no mercado. Agora são 7 horas mais 35 minutos. O agronegócio é um dos segmentos mais afetados pelas mudanças climáticas. Com a chegada do frio, né? Produtos como banana, tomate podem amadurecer mais devagar por conta das baixas temperaturas e com isso a oferta no mercado diminui e os preços aumentam no sacolão, impactando aí o bolso do consumidor. Agora são 7 horas e 35 minutos. A bolsa, o dólar e a bolsa fecham em queda com a escalada das tensões. A geopolítica mantém o ritmo de não deixar o mercado financeiro com 2 dias seguidos de estabilidade. Bom, também a justiça derruba liminar que suspendia mega leilão de energia elétrica de 515 bilhões de reais. O juiz do Distrito Federal reverteu a decisão anterior e manteve a homologação do certame, ao menos até que o julgamento do caso termine. O Senado aprovou a pauta bomba que autoriza a renegociação de dívidas rurais em derrota para o governo. O governo prevê um impacto de 817 bilhões de reais para a União nos próximos 13 anos. Após 18 anos, o Disque Denúncia 181 aqui em Minas ganha versão online. Nova plataforma permite que denúncias anônimas pela internet, sem a necessidade de ligação telefônica, e promete sigilo absoluto das informações. Frentes frias e áreas de instabilidades devem provocar vários dias de chuva em regiões que costumam ter tempo mais seco agora em junho. Sul também vai ter pancadas fortes e capitais como São Paulo, Rio de Janeiro, Belo Horizonte, Campo Grande deve ter tempo mais fechado também nessa época do ano. Agora são 7 horas mais 37 minutos, já vem com as notícias do nosso site.

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0: Bom
1: dia, mais querida, mais ouvida. Essa aqui é 95, Michael Bottom. Grande sucesso pra você. Eu venho já já com as previsões astrais, hein? Segura aí, segura aí. As previsões já já pra você.

0: 8:02.
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7: É o seguinte, hoje o Tropis acelera direto para o universo do automobilismo. Vamos falar sobre paixão, memória, cultura, amizade e tradição sobre rodas. Recebemos agora representantes do Clube Social e Recreativo de Carros Antigos de Três Corações.
8: O Itamaraty era fabricado pela Williams, over do Brasil.
9: Tinha um ali perto da prefeitura, não tinha, Roberto?
8: Tinha, mas aquela era 74. Uhum. O Itamaraty, quem tinha uma, era uma família chamada Abdala, de Três Corações. Você lembra do seu, do pessoal do Abdala, aqui do Paulo Abdala?
9: Sim.
8: O pai dele tinha um Itamaraty, mas era o sonho dos sonhos. Sabe que os meninos na época, o Roberto, você conhece a família ali? O Roberto, o Fausto, o Roberto, morreu, foi o Jorge.
9: Jorge.
8: É, o Jorge, é. Eles tinham, naquela época, nós tínhamos meus 15 anos, mas eles tinham um Itamaraty, menina. Um cinza, mas que era a coisa mais, de capota preta, era a coisa mais linda. E eles, eu também estava naquele tempo de menino, de ficar passando paninho, sujar um pouquinho e escorrer o pano lá. Eu vivi com eles tempos, né? Então, é
9: um teto de vinil.
8: É.
9: Que legal, viu, gente?
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10: Muito bem, a lua entra na segunda casa da manhã, freando seus impulsos, que hoje pode estar um pouquinho mais alto, hein? Engata vontade de ter segurança financeira. Mas o happy hour deve comprometer muito seus planos, já que tende talvez a gastar além do que você pode para um rolê com os amigos aí. Cuidado com isso, hein? Relações podem passar por um filtro poderoso. O fim da tarde e o início da noite tende a ser mais crítico. E risco de disputa e treta no dia de hoje também não está descartado. Você precisa de muita maturidade para saber lidar com a quintona, hein? Bom dia para você também, que é do signo de Touro. Bom dia, Touro. Excelente manhã para você. A lua migrando no seu signo já para amanhã deve iniciar o dia com tranquilidade e convicção. Lembrando que a sua postura tem que ser firme para você poder chamar atenção e pode causar tensões mais no período da tarde. Tende a buscar conforto e aquele autocuidado caprichado também, que é importante autoestima. Um bom descanso, comida gostosa e momentos de paz prometem fazer milagres no dia de hoje. Quem sabe até um momento de reatar aí tretas e brigas ao longo da semana. Bom, com o seu ritmo, talvez que tente ficar um pouquinho mais lento, a sua energia social pode talvez dar uma sumida no dia. Dia propício para você organizar pendências, revisar tarefas e também bolar projetos com mais calma. Pode pintar cansaço? Pode. A vontade de se isolar, de ficar inquieto. Ou pensamentos intensos no início da noite, aquele pensamento, né, acelerado. A dica é você talvez não viajar demais nas preocupações e fazer algo que ajude você a espairecer um pouquinho a mente e não ficar aí talvez cheio de desconfianças desnecessárias, viu?
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10: Perde não, agora são 8:08 da manhã. Excelente dia, já já eu venho com mais previsões. Fica aí.

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6: Bom, agora são 8h21 da manhã, tem mais previsões chegando para você também, que é do signo de Câncer. Canceriana, oiê, tá tudo bem aí? O desejo de promover mudanças vai chegar forte para você, né? Sendo uma oportunidade para você rever as contas. Pode surgir oportunidade de ganho, sim, troca de ideia com os amigos. Só com cautela ao misturar grana com amizade, viu? Pois tem um sinal de furdunço na amizade se isso acontecer, viu? O dia favorece também encontros, digamos que agradáveis. O clima muda no início da noite com risco de conflitos, ciúmes ou disputa de poder dentro do grupo de amigos. Muita cautela com isso também e sabedoria ao lidar com as questões mais complicadas das amizades, né? Bom dia pra você que é do signo de Leão. Leonina, sua presença firme e forte, bem decidida, tudo para você destacar mais no dia, o que pode beneficiar a busca por reconhecimento e estabilidade. Já no fim do dia, vê o risco de auê em parcerias e amigos do trabalho também. Cuidado com tumulto na amizade hoje. Aquela crise boba de ciúmes aí, que um gosta mais do que o outro, não vai dar bom para as relações não, tá? É momento de fortalecer as relações, já que vem com uma base sólida já de um tempo de amizade. Além de rever também e ajustar aquelas que andam um pouco frágil, para evitar conflitos maiores nas amizades que fazem a diferença no seu dia, viu? Bom, para você do signo de Virgem, é dia para mudar, aperfeiçoar, fazer planos, pensar longe, pensar amanhã, mas tentar também rever a rotina de trabalho. No fim do dia, a cobrança ela acaba chegando, é natural a cobrança que precisa ter, mas a cobrança precisa vir acompanhada de mudança. Pode talvez até tirar você um pouquinho do eixo as cobranças, mas elas, acredita, faz com que você cresça e desenvolva, virginiana. E além de tudo, né, você não pode levar pro lado pessoal. Profissional, profissional. Pessoal, pessoal. É hora de desconsiderar hábitos que impactam muito aí o seu bem-estar. Precisa disso. Precisa de muita cautela, né, para você também não pegar mais pesado na autocobrança, aquilo que impacta direto na sua autocobrança, no seu bem-estar, né, no seu convívio consigo mesma. Precisa estar ajustado no dia de hoje isso também. Seu corpo pode dar sinais que é preciso parar e mudar. com uma insônia e palpitações, não é legal você conviver. Dá uma olhada aí e reveja algumas atitudes que precisam ser tomadas no dia de hoje, viu, Virgem? Volto já falando com você de Libra, Escorpião, e com você, Sagitário. Fica aí.

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3: Seguindo aqui para você, Dulce, você que tá acompanhando também, signo de Libra, Escorpião, bom dia, Sagita, é você agora, tá? Libra, tudo bem aí? Você pode atrair bons negócios, acordos e mais conforto. Mesmo assim, redobre a prudência na hora do lazer e fuja das tentações, tem que fugir. Apostas, pressões alheias também. Bora se organizar e pensar a longo prazo. Ao longo do dia, pode até pintar chance interessante de mudar o jogo e se dar bem. Mas a Lua e Plutão, tensionados no início da noite, pedem para você não arriscar demais, hein? Um cuidado com isso para você também nas apostas, hein? Não põe lá dinheiro que tá comprometido, viu? Muito juízo nisso. Escorpião, tá tudo bem aí? Bom dia para você, Escorpião. Seu poder de persuasão vai estar on hoje. Pode ajudar bastante você com clientes, colegas e também superiores. Só fica alerta para você não exagerar na persistência e cair na teimosia, tá? Ou resistir a mudanças. Questão antiga pode voltar à tona, pedindo revisão e resolução. Precisa disso. No fim do dia, tem sinal de tensão em casa, inclusive aquele alecrim dourado da família, né? Testando sua paciência aí, você precisa de paciência, então que você busque ela, né? Bom, agora seguindo para você também, que tá acompanhando, falei com Libra, falei Escorpião e eu fecho mais uma rodada falando com você, Sagita. Pode deixar o papo um pouco de lado e colocar a mão na massa? Com calma e praticidade, mas no fim do dia, há chance de mal entendido. Crítica, retorno negativo, conversa pesada, crítica destrutiva. Tem que saber lidar com isso. É, talvez aquela crítica que é destrutiva, camuflada de construtiva. Cuidado, viu? O dia favorece os cuidados com o corpo e a alimentação, mas as preocupações, irritação e excesso de estímulos pode trazer cansaço mental no início da noite. Cuida da cabeça também, tá? É o melhor caminho para você ter aí a paz interior.
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3: No Manhã da Tropical, volto já com mais previsões astrais para você nessa manhã chuvosa, fechada.

0: Bom dia pra você que começou o dia mais ou menos aí. Poxa, vamos levantar a cabeça aí e começar bem o dia, né? 8 horas e 34 minutos da manhã. Você pode mandar o seu bom dia também no 3239-3602, tá? Pediu sua música também. Bom dia.
1: Isso vira conversa nas rodas. Como é que ele vai fazer? Agora não tem mais jeito. De certa forma, as pessoas até se alegram. A verdade é que nós não temos essa resposta. Porque nós não sabemos como é que Deus vai fazer, nós só temos uma certeza: Ele vai fazer um milagre na nossa vida e nós vamos viver coisas tremendas em nome de Jesus. A única resposta que nós temos para as pessoas é essa resposta aqui, ó.

0: Mercadão!
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0: Gostosa de ouvir.
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1: Visões astrais incríveis a caminho. 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
2: Bom dia, fechando aí as previsões para você do signo de Capricórnio, dia de rever valores, hábitos e também a forma de lidar com o dinheiro. Afinal, nem todo eu mereço precisa virar gasto, né? Ah, eu mereço, vou comprar ali que eu mereço. Aí no final do mês a conta vem, a conta chega, viu? Cortes e ajustes já podem ser necessários para esse mês agora de julho, tá? Porque você vai fazer cortes de gasto e vai refletir no próximo mês. A lua beneficia a quinta casa e traz sorte para você, viu? Conforto e conquistas materiais, inclusive naquela fezinha, naquela postinha, que você vai fazer aquele, né, aquele joguinho da sorte. O aspecto tenso com o retrô Plutão pede para fincar os pés no chão e não ficar sonhando além muito da realidade, não, tá? Sonhar é bom, com os pezinhos no chão, viu? Aquariana, bom dia. Aquarianjo, tudo indica que você vai sim querer aconchego, conforto e nos parentes mais chegados. E curtindo bons momentos simples com essas pessoas que tá próximo a você. Mas no início da noite pode ser um pouquinho mais complicado e estressante para você. Então se prepara para isso também, para saber lidar, saber a forma de falar. Você vai falar de um jeito que o outro vai ficar chateado. Então tem que saber se conduzir essas questões. Com foco em mudanças, tende a rever atitudes e cuidar melhor de você. Questões antigas ainda podem perturbar, mas evitar entrar em crise também por qualquer coisa é o melhor caminho, a melhor pedida para fechar bem aí a quase semana, né? Quinta-feira, estamos quase fechando a semana. Bom, e para você do signo de peixe, bom dia. É hora de fechar as previsões, né? Com a cabeça no mundo real, rende a se expressar você, se expressar de uma maneira mais clara, objetiva, focada, organizar assim aquilo que você faz com assim, com maestria e ter ideias positivas, mas além de tudo, ideias possíveis de serem feitas. Não adianta ficar também no mundo da lua não, viu, peixe? Peixinha, pode bater em segurança no fim do dia. Alguns momentos, só para você talvez relaxar, pensar, repensar, pode aliviar e renovar a sua energia física, mental e emocional. Juízo para você também, tá? Alguns momentos, só para você talvez relaxar, pensar, repensar, pode aliviar e renovar a sua energia física, mental e emocional. Juízo para você também, tá? Bom, eu fico por aqui com as

0: 8:59.
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9: É o seguinte, hoje o Tropis acelera direto para o universo do automobilismo. Vamos falar sobre paixão, memória, cultura, amizade e tradição sobre rodas. Recebemos agora representantes do Clube Social e Recreativo de Carros Antigos de Três Corações.

0: com um amigo meu também, que ele gosta muito, ele gosta muito de Fusca também. Agora ele gosta de mim, ele é dominado por Fusca. Então ele trocou um cavalo a troca de um Fusca, que ele tava debaixo de um pé de laranjeira. Tá morto, tipo, o cara tava morto já. O que ele fez? Ele foi lá, trocou esse cavalo, trocou esse Fusca. E ele trouxe o Fusca, ele deu, já gastou dinheiro, né, irmão? O carro tá aí. É que ele fez o carro tudo. O carro tá lindo. Se você ver o carro, você não acredita.
1: O Daniel.
0: O Barros. Não sei se você deve conhecer o Daniel Barros, deixa eu falar.
2: Não, não ouvi.
0: Ele ressuscitou o carro. O prazer dele é ter, quer dizer, todo evento que a gente vai, tá lá com o carro. Sai ele anda. O meu, por exemplo, o meu só sai da garagem, só assim, de evento.
2: Uhum.
0: Ele não, ele quer estar andando dele pra todo lado.
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4: Bom dia, 9:02 da manhã. Tá bom demais o dia, hein? É, não tá tão frio, nem tão calor assim. Tá equilibrado, né? Tá equilibrado. Muito bom, ainda mais com você aqui, né? Juntos nessa manhã gostosa de quinta-feira. Enfim, chegando aí próximo já a data de estreia da nossa seleção brasileira. Tá torcendo aí pro Brasil? Ou tá molando aí, né? Vou torcer pro Brasil, não. Ah, pelo amor de Deus, a caçar que fazer, mandar base pra Nildinha. Nildinha, bom dia.
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4: Tudo bem, amiga? Bom demais, né?
5: Agora ficou feio, né, ué?
4: Mais ou menos, mais ou menos.
5: De frio, chuva também. 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Com o Eco, pode ser frio e chuva.
4: Muito obrigado aí.
5: Bom,
4: tem de chuva fechado, né?
5: Falou, ué.
4: Beijo pra você, Nildinha. É, tá chovendo, 15 graus agora em Três Corações, a mínima de 14, a máxima de 19. Que vai fazer no dia de hoje também. Excelente quinta-feira pra você que começa o dia de bem com a vida. Bom dia que, né, o mesmo gosta da chuva, né? Não curte muita chuva, gosta do frio, não gosta do frio. Mandar um abraço especial também pra turma da Serralheria. Bom dia, Julião. Você viu como é que funciona o sistema lá no grupo, né? Nos pega. Um abraço pra você também que tá aí esquentando o seu chocolatado, né? Tomando seu café. Você que tá aí já na chuva também, bravo porque o ônibus atrasou. Ah, um pouquinho só, às vezes acontece, né? Mas ó, falar em busão, um abraço aí pros meninos da Tractura aí também, tá trabalhando, acelerando pra cima, pra baixo, levando a turma, carregando a turma. Bom dia pra você, viu? Chegou agora na 95, pode ficar à vontade. E sabe que aqui é a casa da música boa, né? É, aqui você pede música, aqui você curte o melhor, a mais ouvida, a mais querida. Essa aqui é a 95,7. Já vai ter fofoca. Vou fofocar da vida alheia, né? Tem jeito, moleque. Eu nunca amei assim. Bom dia pra você.

0: que eu nunca amei assim. Eu nunca amei assim desse jeito, né? Eu nunca amei. 9:08, 9:08 da manhã. Bom dia pra você. Vem, vamos fofocar.
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0: Pois é, vem novidade aí. Pois é, o cantor MC Guimê anunciou o lançamento da continuação da música País do Futebol no dia de ontem, né? Quarta-feira, em suas redes sociais. O projeto musical é focado no clima do campeonato e conta com a participação, sabe de quem? Ninguém mais, ninguém menos que a Turma do Pagode. Pois é, a junção aí, o funkeiro paulista comemorou a novidade na publicação oficial sobre a nova faixa e a obra original lançada no ano de 2013. Acumula mais de 100 milhões de reproduções na plataforma de vídeo no YouTube. País do Futebol 2, por essa ninguém esperava, né? No Flow, comemorou o técnico, o funkeiro também, ao anunciar a novidade. A produção audiovisual foi gravada em um campo de futebol, com a presença de mulher, criança, vestida com a camisa da seleção brasileira. Além de tudo, esse trabalho, gente, é um trabalho que marca a primeira aparição de Aren, a filha do artista, com Fernanda. E um videoclipe do pai, inclusive, né? Escreveu uma pessoa: nossa princesinha roubou a cena. Tá lindo mesmo, viu? O clipe ficou top. A Fernanda também fazendo referência a Aren, filha do casal, que apareceu também no videoclipe. Abre aspas, agora eu acredito no Hexa. Bora! Torceu mais um, né? Mais uma torcedora. A nova versão musical substituiu as rimas do rapper Emicida pelas estrofes do conjunto de pagode. O single mantém a estrutura original da letra, mas renova a homenagem ao Neymar, inclusive. O estilo mudou, mas ficou aí, né? Um trabalho muito bacana do MC Guimê e Turma do Pagode. Agora são 9:10, 9:10 da manhã. Volto já com mais fofoca da fama aí, ó.

0: todos os dias por via oral, combate e reduz as ácidas, bem como previne que elas apareçam. O mesmo acontece no caso de pessoas com gengivite, que é uma inflamação da gengiva, onde o própolis pode ser usado em gel ou como enxaguante, prevenindo e reduzindo os sinais da doença, além de auxiliar o combate do mau hálito.
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5: 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Tamo junto aí, gente, na final da Copa Bairrão Tropical de Futsal. 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

0: MC Bruninho!
1: Bruninho!
2: Aí,
1: muito
2: galera!
1: Sucesso, viu? Obrigado pelo carinho. Obrigado por participar desse momento tão especial na nossa carreira.
2: É
1: tamo junto.
0: Fenômeno!
1: Muito sucesso! Salva de palmas pra Bruninho!
0: Valeu, pai!

0: das músicas mais lindas na versão com César Menotti, Fabiano, Fogão de Lenha, música aí de boas nostalgias, né? Bom, recadinho pra você também, oportunidade passando no seu radinho. 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
0: Bora pra faxina, já tá na hora. Bom dia pra você. Começando o dia. Simone, beijo. Bora lavar roupa com chuva, assim mesmo. Com chuva, que frio, misericórdia. Tá gelada aí, amiga? Pois é. Bora começar então, né, os trabalhos. Bom dia pra você. Oi, diarista, bom dia. Pra você que tá começando o dia aqui também. Alô, minha amiga faxineira, tá tudo bem aí? Vamos pra luta, nós dois. Vambora, vamos seguir. Bom dia pra você também, faxineiro, tá aí na luta. Você também que trabalha na área da limpeza, tá tudo bem aí? Vamos começar bem o dia. Começando aí a nossa hora da faxina com Zeca Pagodinho. Vem comigo, Zeca Pagodinho canta aqui na Tropical. Ó, uma prova de amor, hein? Bom samba, 9:32 da manhã.

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0: música linda.
1: Horas e 59 minutos.
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6: Homem é preso por tentativa de homicídio após furar o olho do amigo em Pouso Alegre. Caminhão tomba em Andradas e deixa dois feridos. Polícia Militar apreende drogas, armas de fogo e réplicas de armas em Três Corações, Varginha, Poços de Caldas e Baipendi. Em Três Corações, colisão entre duas motos deixa dois feridos no Jardim Paraíso.
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6: Homem é preso por tentativa de homicídio após furar o olho do amigo em Pouso Alegre. Um homem de 43 anos foi preso por tentativa de homicídio após furar o olho de um amigo durante briga no bairro Belo Horizonte, em Pouso Alegre. A vítima, de 35 anos, sofreu uma grave lesão no olho esquerdo e corre o risco de perder a visão. A polícia militar foi acionada e, ao chegar ao local, os policiais encontraram o suspeito exaltado, imobilizado por moradores, porque tentava continuar as agressões. O homem ferido foi socorrido pelo SAMU e levado para o Hospital Samuel Libânio, onde permaneceu internado. Os policiais apreenderam a arma utilizada no

crime, um pedaço de cano de ferro com uma ponta de chave de fenda soldada. Conforme relatos de testemunhas, os dois estavam ingerindo bebida alcoólica na residência do agressor quando iniciaram uma discussão. Após ser conduzido à delegacia, o homem teve a prisão em flagrante ratificada pela Polícia Civil e foi encaminhado ao sistema prisional, onde permanece à disposição da justiça. As investigações continuam para esclarecer todas as circunstâncias do caso. Caminhão tomba em Andradas e deixa dois feridos. Um caminhão

ferindo o motorista de 31 anos e o sobrinho dele de 17 anos. O motorista sofreu diversas fraturas e o adolescente teve um profundo corte na perna. As equipes do Corpo de Bombeiros e do SAMU realizaram os procedimentos pré-hospitalares no local e conduziram as vítimas para a Santa Casa de Andradas. Polícia Militar apreende drogas, armas de fogo e réplicas de armas em Três Corações, Varginha, Poços de Caldas e Baipendi. Em Três Corações, uma equipe da Polícia Militar prendeu um suspeito de 21 anos por tráfico de drogas e porte ilegal de arma de fogo em uma residência na rua Chico Lima, na Vila Lima. Ao perceber a chegada dos policiais, ele tentou fugir pelos fundos, levando um revólver calibre 38 municiado, mas foi abordado e preso. Além da arma, os policiais apreenderam papelotes e porções de cocaína, dinheiro possivelmente oriundo do tráfico e um celular. O homem foi encaminhado com o material apreendido para a delegacia de plantão. Durante buscas em uma residência no bairro Padre Vitor, em Varginha, uma equipe da Polícia Militar apreendeu maconha, cocaína, duas réplicas de arma de fogo, uma máquina de cartão, um celular e a quantia de R$ 6.730, que seria oriunda do tráfico. Um suspeito de 38 anos foi preso. Os policiais foram ao local após receberem informações pelo telefone 190. Em Poços de Caldas, policiais militares prenderam um rapaz de 18 anos por posse ilegal de arma de fogo e apreenderam um revólver calibre 22 carregado e um coldre na residência dele no bairro Jardim IP. De acordo com a Polícia Militar, o jovem estava ostentando a arma nas redes sociais. O suspeito e o material apreendido foram levados para a delegacia de plantão de Poços de Caldas. Em Baipendi, ontem de manhã, a Polícia Militar foi ao bairro rural Chapéu após ter recebido denúncias no telefone 190 e prendeu um homem armado com um revólver calibre 38 carregado. Além da arma, um celular também foi apreendido para ser periciado. O homem e o material apreendido foram levados para a delegacia em Baipendi. Em Três Corações, colisão entre duas motos deixa dois feridos no Jardim Paraíso. Ontem à noite, o Corpo de Bombeiros de Três Corações atendeu a um

0: Colisão envolvendo duas motocicletas na rua Cabo Benedito Alves, no Jardim Paraíso. Duas pessoas ficaram feridas e foram levadas para o Hospital São Sebastião. A guarnição do Corpo de Bombeiros contou com apoio da Polícia Militar, que já se encontrava no local realizando a sinalização da via, o controle do trânsito e os procedimentos necessários para garantir a segurança. As causas e circunstâncias do acidente serão apuradas pelos órgãos competentes.
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Obrigado, gente. Essa eu gravei em outra oportunidade da minha vida. Se chama De Tanto Que Eu Te Amei. Vambora!

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0: Rádio Tropical, são 10:18, 19 agora, bom dia.
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0: Ouvinte Ilza Ribeiro cobra mais fiscalização e conscientização sobre o cumprimento da lei municipal que proíbe o uso de fogos de artifício com estampido aqui em Três Corações. Ilza também questiona a venda desses produtos e afirma se os fogos continuam sendo utilizados é porque ainda estão sendo comercializados. Para ela, é necessária uma fiscalização mais efetiva para garantir o cumprimento da lei. Vamos ouvir a manifestação da ouvinte Ilza Ribeiro.
3: Eles prejudica. Eu acho que a população tem que ter consciência, porque os fogos de artifício, eles prejudica pessoa cardíaca, pessoa que tem Alzheimer, pessoa que são autista, prejudica os animais também, que infartam, né? E a população tricordiana tem que denunciar as lojas que estão vendendo, porque se foi aprovado na Câmara Municipal Três Corações, os vereadores têm que sair fiscalizando. Por que que não fiscaliza? Entra ano e sai ano, continua os fogos de artifício. Então, vocês compram os fogos de artifício sem estampido. Ah, já procurei algum vereador aí, mas entrou no ouvido e saiu no outro. Se não funciona uma lei que foi aprovada na Câmara, não tem respeito nem pela Câmara, né? Então, eles não estão nem aí. A lei é aprovada. E não tem fiscalização, uma cidade sem lei, o que você espera? Não estão nem aí.
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0: Muito bem, agora são 10:21. 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
0: Vamos lá, quem sobra velhinha hoje, quinta-feira, 11 de junho. Yuri Antônio da Silva de São Bento Abade. Também o Vitor Hugo da Silva Nunes, lá de São Tomé das Letras, também soprando velhinha no dia de hoje. Parabéns. Parabéns pelo seu aniversário, muita saúde, muita paz e tamo junto, hein? Você sabe disso. Parabéns aí pra você.
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6: Complicada demais, é assim?
7: Demais, moleque.
6: Canta aí, ó.

0: aquele clima gostosinho aí, né? É, tempo gostoso aí em Três Corações. Deixa eu olhar agora quantos graus tá fazendo aqui na cidade aí, ó. Tá ali 16 graus. Tá gelado aí, tá frio, 16 graus aqui na nossa queridinha do sul de Minas. Oi!
1: Será que essa lei que foi aprovada pela maioria ou minoria? Hoje a minoria tá falando mais do que a maioria.
0: É, Julião, complicado, hein? Um abraço pra você também, Julião. O Julião tá sempre ativo aqui no programa também, né?
1: Falta falar que antigamente não tinha cachorro e não tinha ninguém com problema de coração. Antigamente era bonito, soltava. Agora soltar foguete 1 hora, 2 horas da manhã e errado. Aí eu concordo. Os cachorros estão morrendo aí, o excesso, tem gente tratando cachorro igual gente aí, roupinha, né, pegando um colo, só sai o cachorro fica tremendo aí de ansiedade. O pobre do dono tá acabando com os cachorros.
0: Pois é, agora são 10h27, oi!
2: Bom dia, radialista, bom dia, tudo bom?
0: Tudo bom.
2: Eu estou na procura de um morador daqui dos Três Corações que usou meus documentos e fez...
0: Segura então pra mim que eu já ouço você aqui no PV, viu? Um abração pra você, meu querido Emerson, de Eloy Mendes, tá com a gente aí também, um abraço pra você, viu, Emerson? É, manda alô pra toda a minha família, a mãe La Sara, a irmã Juscelda e o tio Donizete. Estamos ouvindo a Rádio Tropical pelo aplicativo, bacana demais, hein? Tá com a gente aí na sintonia também, meu rei, obrigado pela audiência. E você por aí também, agora são 10h27, 10h27, volto já aqui no programa, fica aí.
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8: É o seguinte, hoje o Tropis acelera direto para o universo do automobilismo. Vamos falar sobre paixão, memória, cultura, amizade e tradição sobre rodas. Recebemos agora representantes do Clube Social e Recreativo de Carros Antigos de Três Corações.
9: O Itamaraty era fabricado pela Williams, over do Brasil.
10: Tinha um ali perto da prefeitura, não tinha, Roberto?
9: Tinha, mas que era 74. Uhum. O Itamaraty, quem tinha uma, era uma família chamada Abdala, de Três Corações. Você lembra do pessoal do Abdala, aqui do Paulo Abdala?
8: Sim.
9: O pai dele tinha um Itamaraty, mas era o sonho dos sonhos. Sabe os meninos na época, o Roberto, você conhece a família ali? O Roberto, o Fausto, o Roberto morreu, foi o Jorge.
8: Jorge.
9: É, o Jorge, eles tinham naquela época, nós tinha meus 15 anos, mas eles tinham um Itamaraty, menina, um cinza, mas que era a coisa mais, de capota preta, era a coisa mais linda. Eles pensaram naquele tempo de menino, eles ficar passando o paninho, sujava um pouquinho e escorria o pano lá. Eu vivi com eles tempo, sabe? Então,
11: o teto de vinil.
9: É.
11: Que legal, viu, gente?
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0: Os memes vai dominar o mundo. Todo mundo já compartilhou um meme aí na sua rede social. Eu, particularmente, compartilho direto. Se for lá no meu Instagram, você vai ver, lá só tem meme. Os memes dominarão o mundo, hein? Só que o que aconteceu também com a Paola Oliveira, que publicou um vídeo, um meme, nas suas redes sociais, e entre as imagens, colocou a ilustração de um cachorro em uma terapia. O cachorro no consultório, sentado consultando, então, com o psicólogo. E a frase que chamou a atenção foi, abrindo aspas, na verdade, tudo começou quando eu dei uma chance a um feio. Fecha aspas. Todo mundo já ficou, uai, como assim? A frase virou assunto porque muita gente interpretou como uma indireta para algum ex. Ou se, né, quem foi um ex aí da Paola Oliveira, resta saber quem foi o feio da história, né? Só que a Paola não citou o nome, né? Nem explicou a postagem, só postou. Ela tá solteira desde o fim do relacionamento com o Diogo Nogueira, anunciado no fim de 2025. A imagem compartilhada chamou a atenção dos seguidores, os fãs começaram a especular quem seria o feio da história. Sites de entretenimento repercutiam a postagem também por causa da curiosidade gerada. Ela não disse, né, quem era, nem apontou, nem explicou, nem falou nada. Mas ela apenas compartilhou a ilustração meme bem humorada e a internet fez o resto. E aí, tudo começou quando eu dei chance a um feio. Foi assim que ela agitou as redes sociais no dia de ontem. Na verdade, não existe mulher feia e homem feio, né? Existe pessoa que é isso. Agora são 10h33 da nossa manhã. Bruno Mars aqui pra você. E aí, você já deu chance a um feio, a uma feia? Ou você era o feio?

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2: Bom dia, bom dia, bom dia, meu amigo Tom.
0: Bom dia.
2: Pessoal, que é a favor de fogos de artifício aí, fala que só atrapalha os cachorros, né? Lembra essa turma aí que tem autista, tem crianças com TDAH, tem adultos com TDAH, com autismo, tem idosos que incomodam, entendeu? Lembra essa turma aí que não é só cachorro, não. Incomoda muita gente. Tem criança que não suporta barulho. Sofre, passa mal. Então não é só cachorro, não. Avisa pra turminha aí.
0: Fala, flamenguista, tá dado o recado aí, flamenguista, valeu pela audiência, viu? Tarcísio, bom dia pra você, meu rei, valeu pela participação aqui também, ótimo dia, meu parceiro. E aí, dá pra esquecer o Flamengo agora? Focar na seleção ou não? Tamo junto, né? Por enquanto nós é líder lá, deixa nós quietinho lá. Oportunidade de cutucar sempre terá. Segue! 10:38 da manhã.

0: Aí o sucesso de Daniel aqui na Tropical. Bom dia. Vambora.
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0: Lá. É Silvio. Não cortou o Neymar, mas cortou o Wesley. Entendi nada. Ai, ai, é difícil falar essas coisas, né? Já que é pra deixar um quebrado, deixa dois quebrados.

0: Já volto, fica aí.
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Tá chegando agora sim, Luiz Carlos de Freitas e o Cidade em Revista. Agora são 10h55. Eu fico por aqui, amanhã tô de volta, sexta-feira, com mais uma edição do nosso Manhã da Tropical. Fique bem, cuide-se bem, agora chega o time da informação, da notícia. Repórter Elison Gonçalves, Zezinho Rodrigues, repórter Graziela Mello e também repórter Betânia Machado. Na apresentação, Luiz Carlos de Freitas. Tô de volta com você cedinho, amanhã, 6 da manhã. Tchau.

0: 10:59.
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2: Corações. 11:01. Bom dia. Bom dia, Três Corações. Bom dia, cidades do sul de Minas ou por onde quer que alcancem o nosso sinal. Bom dia. Está no ar Cidade em Revista, edição do dia 11 de junho de 2026. Eu sou Luiz Carlos de Freitas e junto com toda a nossa equipe, levaremos até você as principais informações, fatos e reportagens que são destaques no nosso município e também na região. Aproveite para acompanhar o trabalho de entrevistas e reportagens de Graziela Mello, Betânia Machado, Elison Gonçalves, Zezinho Rodrigues, trazendo os assuntos que movimentam a nossa cidade. E nas notícias do Complexo Policial, a apuração é com Donizete de Almeida. Fique conosco, se informe, participe, o Cidade em Revista está só começando. Hoje, dia 11 de junho, abraço para Yuri Antônio da Silva, em São Bento Abade, e Vitor Hugo da Silva Nunes, em São Tomé das Letras. A você, ouvinte e amigo, também aniversariando hoje, mesmo que não conste nessa lista, votos de muitas felicidades, paz, saúde e prosperidade.
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2: Os moradores de Três Corações devem se preparar para uma quinta-feira de tempo instável e temperaturas amenas. A atuação de uma frente fria sobre a região do sul de Minas mantém o céu com muitas nuvens no longo do dia e favorece ocorrência

0: De chuvas com diversos momentos. A previsão indica temperatura mínima de 14 e a máxima até de 19, o que garante uma sensação de frio, principalmente nas primeiras horas da manhã, durante a noite também. A umidade relativa no ar permanece elevada, variando entre 50 a 80%, contribuindo para o aumento da nebulosidade. Durante a manhã, o céu deverá permanecer parcialmente nublado e encoberto, com possibilidade de chuviscos e chuva fraca em alguns momentos. Ao longo da tarde, apesar de algumas aberturas de sol entre as nuvens, a combinação da umidade com a aproximação da frente fria pode provocar pancadas rápidas de chuva, acompanhadas de trovoadas isoladas. A previsão também alerta para a ocorrência de chuvas dispersas. Esse termo significa que a chuva não acontece de forma uniforme em toda a cidade. Enquanto alguns bairros podem registrar pancadas moderadas, outros podem ter apenas garoa, até mesmo permanecer sem chuva por determinado período. Por isso, o tempo pode variar bastante de uma região para outra do município. Durante a noite, o céu continuou com muitas nuvens e a possibilidade de novas pancadas rápidas de chuva. Apesar dos acumulados não serem elevados, recomenda-se atenção aos motoristas devido às pistas molhadas e à redução da visibilidade em momentos de chuva. O resumo da previsão para Três Corações, mínima de 14 e a máxima de 19. Céu parcialmente nublado e encoberto. Pancadas rápidas de chuva ao longo do dia. Sensação de frio devido à nebulosidade e à chegada de uma frente fria. A recomendação é sair de casa com um agasalho e manter o guarda-chuva por perto, já que a chuva pode ocorrer de forma rápida em diferentes horários do dia. O alerta é do médico... Peraí, só um pouquinho? Não. Agora vamos às manchetes. Alerta do médico daqui a pouquinho no Momento Saúde. Em se tratando de previsão do tempo finalizado, ok? 11:05 da manhã, em resumo, chuva o dia inteiro. Se prepare. 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Manchetes de hoje, você confere em Cidade Revista. Cardiologista alerta para cuidados com o coração dos torcedores durante a Copa do Mundo. Já garantiu a sua? Procura por camisas da seleção, dispara e comércio entra de vez no clima da Copa do Mundo. Polícia Militar anuncia operação especial para Jogos do Brasil e Arraiá de Santo Antônio. Haverá reforço policial, blitz, revistas pessoais e proibição de entrada com recipientes de vidro. CEMIG monta operação especial para garantir fornecimento de energia durante os Jogos da Copa do Mundo. Sagrado Coração de Jesus será celebrado com procissão e missa especial nesta sexta-feira na Matriz Sagrada Família. No Rádio Notícia de hoje, se a lei proíbe, por que ainda vendem? Ouvinte cobra fiscalização com fogos barulhentos em Três Corações. Acidentes fatais caem em 30% nas rodovias sob concessão do Sul de Minas. Renovação automática da CNH com exame médico já está em vigor e gera dúvidas entre motoristas. Colisão entre motocicletas deixa dois feridos no Jardim Paraíso. No giro de esporte, tricordiano William Peixinho vai intensificando treinamentos e projeta novas conquistas das próximas competições de natação pela Praia Clube de Uberlândia. E ao final desta edição, você confere e acompanha as notícias do Complexo Policial com Donizete de Almeida. Cidade em Revista está no ar. Prepare-se.
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0: A Copa do Mundo começa oficialmente nesta quinta-feira e com a estreia da seleção brasileira marcada para sábado, A expectativa dos torcedores já toma conta do nosso país. Mas toda a emoção, ansiedade e tensão que acompanha os jogos também exige atenção à saúde. O alerta é do médico cardiologista Dr. Marco Antônio Lemos, que explica que momentos de forte estresse emocional como esse podem desencadear problemas cardiovasculares, especialmente em pessoas que já possuem alguma doença cardíaca. A reportagem é de Betânia Machado.
2: A paixão pelo futebol costuma transformar os dias de jogos da seleção brasileira em momentos de festa, confraternização e muita emoção. Mas o que para muitos é apenas diversão, para algumas pessoas pode representar um fator de risco para a saúde do coração. Segundo o cardiologista Dr. Marco Antônio Lemos, situações de grande tensão emocional podem funcionar como gatilhos para eventos cardiovasculares graves.
3: Olha, pode sim. A gente sabe que o estresse emocional, inclusive, é um dos principais gatilhos para um evento cardiovascular, como o infarto. E principalmente para aquelas pessoas que já têm alguma doença cardíaca de base.
2: O médico explica que durante momentos de forte emoção, o organismo entra em estado de alerta e passa por diversas alterações fisiológicas.
3: O que acontece durante esses momentos de muita tensão é que o nosso organismo, ele ativa um sistema chamado de luta ou fuga, que basicamente a gente vai sofrer uma enxurrada de hormônios, né, e de neurotransmissores no nosso corpo, como adrenalina, cortisol, noradrenalina, e que eles, em última instância, vão aumentar a nossa pressão arterial, vão aumentar a nossa frequência cardíaca, vai acontecer o que a gente chama de broncodilatação para uma melhor oxigenação dos pulmões, vai aumentar o nosso fluxo sanguíneo, e ele vai ser desviado para os órgãos considerados essenciais, como coração e grandes músculos. Tudo isso de maneira simultânea.
2: Para quem já possui histórico de hipertensão, arritmias, insuficiência cardíaca ou outras doenças cardiovasculares, os cuidados precisam ser redobrados.
3: Essas pessoas precisam estar com acompanhamento médico em dia, com as suas consultas regulares, seus exames periódicos. Elas precisam estar fazendo o uso correto das medicações que porventura elas façam uso. Elas precisam se atentar para evitar alguns excessos relacionados à alimentação, ao consumo de bebidas alcoólicas. Elas precisam estar em dia com os cuidados de saúde.
2: Além da prevenção, é fundamental reconhecer rapidamente os sinais que podem indicar uma emergência cardíaca.
3: Dor no peito, que muitas vezes ela pode se irradiar para o braço esquerdo, para o braço direito ou até mesmo para a mandíbula. Uma dor no peito que pode estar associada à diaforese, que é o que a gente popularmente chama ali, né, de suar frio, de náuseas, de vômitos, palpitações, que são aquelas batedeiras, desmaio, falta de ar, são sinais de alarme que a gente tem que se atentar.
2: Outro fator que costuma marcar os dias de jogos é o aumento do consumo de bebidas alcoólicas e alimentos ricos em gordura, além das mudanças na rotina e no horário de sono.
3: Com certeza, né? A gente sabe que os dias de jogos da seleção serão dias de grandes festividades, grandes confraternizações, e que o consumo excessivo de álcool tende a acontecer, assim como de alimentos gordurosos e pouco nutritivos, né? Então, lembrar que também o sono pode estar um pouco desbalanceado, o estresse, todo o contexto emocional dos jogos. Então, a gente precisa se atentar para esses fatores e tentar equilibrar ao máximo para aproveitar com responsabilidade e sempre com saúde.
2: Com a torcida já aquecida para acompanhar a caminhada do Brasil na Copa do Mundo, o cardiologista deixa uma recomendação final aos torcedores.
3: A mensagem que fica é que a gente precisa estar em dia com os nossos cuidados de saúde, com o nosso acompanhamento médico, com as nossas medicações. A gente precisa se atentar para um equilíbrio em relação ao consumo de bebidas alcoólicas, de alimentos gordurosos, em relação ao sono, ao estresse emocional que certamente envolve os jogos da seleção e, claro, se atentar aos sinais de alarme e procurar ajuda caso reconheça algum deles, sem demorar e sem achar que não é nada. Para a gente poder torcer bastante, com muito entusiasmo e com muita segurança, e que venha o Hexa.
2: Para os especialistas, a recomendação é simples: torcer, vibrar e comemorar fazem parte da festa, mas sem esquecer dos cuidados com a saúde. Afinal, o melhor resultado é poder acompanhar cada partida com o coração em segurança. Betânia Machado para o Cidade em Revista.
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2: A Copa do Mundo está prestes a começar. Nesta quinta-feira, 11 de junho, às 16h, pelo horário de Brasília, jogam México e África do Sul. Eles vão entrar em campo com o jogo de estreia do Mundial. É a primeira das 104 partidas que serão realizadas até o dia 19 de julho e que prometem mudar a rotina de milhares de pessoas ao redor do mundo e impactar a produtividade global. De acordo com um levantamento internacional realizado por uma consultoria de gestão de pessoas, o torneio deve mudar o ritmo de trabalho e pode custar cerca de 17 bilhões de dólares em perda de produtividade para as empresas. Isso porque, segundo o estudo que ouviu 8 mil profissionais em 8 países, cerca de um terço dos trabalhadores planeja alterar seus horários por causa dos jogos da competição. Além disso, 14% das pessoas ouvidas confessam que pretendem assistir os jogos escondidas durante o expediente. Os Estados Unidos, um dos países sedes dessa Copa, lideram um prejuízo financeiro estimado pela pesquisa, isso seguido da Alemanha. Com a distração será forte nas próximas semanas, né? Se é por causa dos jogos, especialistas em recursos humanos recomendam que as companhias adotem políticas transparentes de flexibilização de horários e promovam espaços de convivência interna para que funcionários acompanhem as partidas sem prejudicar o andamento dos negócios e o atendimento também aos clientes. E aí, ouvinte? Você já está preparado para vestir a sua camisa da seleção brasileira e entrar no clima da Copa do Mundo? A expectativa para a maior competição do futebol mundial só aumenta e o comércio já começa a sentir a movimentação dos torcedores em busca de produtos que não podem fazer falta nesta festa. Aliás, nessa semana, o nosso repórter Zezinho Rodrigues está fazendo um giro pelo comércio local e mostrando os mais diversos itens que ganharam ou que ganham destaque nesse período tão especial para os apaixonados por futebol. E hoje a parada é em uma tradicional loja de materiais esportivos da cidade. William Vicente, proprietário do estabelecimento, conta que as vendas das camisas da seleção brasileira estavam um pouco abaixo do esperado, mas que o cenário mudou completamente nesses últimos dias. A procura acabou crescendo de forma significativa e a expectativa agora é das melhores para as próximas semanas. Para entender a demanda, a loja reforçou o estoque com modelos para homens, mulheres, crianças, kits completos para a garotada e opções em tamanhos plus size, garantindo que ninguém fique de fora da torcida pelo Brasil. Então vamos acompanhar esse bate-papo animado com William Vicente e saber como está a movimentação dos torcedores tricordianos rumo à Copa do Mundo.
4: Nós estamos aqui visitando a loja Fundão Esporte, do senhor William Vicente. Estamos em ritmo de Copa do Mundo, vamos saber dele, como é que ele está mantendo essa loja sempre. Quando não tem Copa, tem os uniformes tradicionais das equipes. Bom dia, é um prazer falar com você.
5: É um prazer falar com o senhor aqui na nossa loja. E quero cumprimentar a todos os ouvintes da Rádio Tropical. E então vamos para cima aí nesse clima de Copa do Mundo. E agora na reta final agora, estamos tendo assim, uma procura grande nas camisetas da seleção brasileira. Tem um aumento nas vendas, que é normal nessa época, né? A procura tem aumentado dos produtos do Brasil.
4: Mas quais os modelos que estão sendo mais procurados pelos clientes aqui?
5: Ah, a camiseta que é mais procurada é a amarelinha, né? É a tradicional, amarela, azul, né? Que é a que sai mais, é o modelo adulto, né?
4: E qual é o número e o nome do jogador mais pedido?
5: Ah, o Neymar, o camisa 10, está sendo mais procurado.
4: Isso é o xodó da garotada,
5: sim,
4: né?
5: Sim, é verdade.
4: O público feminino também está buscando bastante as camisas da seleção?
5: Sim, tem aumentado também bastante venda de tamanho baby look, feminina, gola V, tá tendo bastante procura também. É, o corte da camiseta feminina, ela é diferenciada da masculina. Então ela é mais apertadinha, ela é gola V, baby look, tá tendo uma grande procura também.
4: E para as crianças?
5: As crianças eu tenho do tamanho zero, que é o recém-nascido, né? Até o tamanho juvenil, o tamanho 16.
4: Além das camisetas oficiais, quais outros produtos temáticos da Copa do Mundo estão disponíveis aí na loja?
5: É, o segundo mais vendido na nossa loja aqui é a bandeira, né? A bandeira do Brasil. As camisetas, os conjuntos infantis, as femininas, e também está tendo procura também de tamanhos especiais, tamanho do Extra G1, Extra G2, Extra G3, que é pro pessoal plus size, né? Tá tendo bastante procura também. Esse ano a gente achava que tava meio devagar, mas agora, aproximando do início da Copa, então, o pessoal tá mais animado, tá pintando as ruas, tá torcendo, tá no clima de Copa mesmo. Todo evento assim, grandioso assim, tem uma procura muito grande, então, quanto mais cedo vir garantir a sua camiseta, seu kit, a sua bandeira, mas é melhor, né?
4: Bem, eu quero lembrar os nossos ouvintes que eu estou aqui nessa loja e também os funcionários são boleiros. A gente conhece todos, são jogadores. Já ajuda o consumidor a escolher o uniforme,
5: com,
4: né?
5: Certeza.
4: Os meninos aqui, né?
5: Sim, sim. Às vezes o pessoal chega querendo ser atendido por eles, né? Que vê o jogo deles lá no Pelezão, já tá acostumado. E um deles trabalha com a gente, que o Pedrinho tá na final agora do time do Monte Verde.
4: Pedrinho, chega aqui. O Pedrinho vai falar comigo aqui, trabalha aqui na loja. Você que já é um boleto, tá na final aí do futsal. Mas vamos falando o outro.
6: O Batoré. Assim, ele já chega aqui perguntando pra gente o modelo, assim, mais atuais, assim, do mercado, né? Tipo, dos jogadores também. Já chega perguntando jogadores. Às vezes, tipo, muitas mães nem sabem qual que os filhos querem, né? Tipo, já chega e nós já pergunta, já, a gente já sabe, né? Por essa facilidade aí que já tem, a gente já tem no esporte. E é isso, eles. Às vezes nem as mães sabem o tamanho certo da pessoa. Só que às vezes a gente até de olhar assim, sabendo que os uniformes infantil e os adultos são até maiores, né? Por causa do tecido da camiseta, a gente já sabe mais ou menos o tamanho certo deles usarem.
4: Jogado inteligente do proprietário da loja, hein? Colocar boleiros aqui para trabalhar e vender esse produto. É isso aí. Sim. Valeu, muito obrigado. Sim. E vamos torcer aí.
5: Com certeza. Venho agradecer a todo o público aí que ouve a Rádio Tropical. E vamos estar ligados na Copa, que o Brasil vai surpreender essa Copa aí.
2: Se Deus quiser. A contagem regressiva para a Copa do Mundo também movimenta quem gosta de entrar de vez no clima da torcida. E não estamos falando apenas das camisas da seleção brasileira, não, não só isso. Os tradicionais enfeites, nas cores verde e amarelo, começam a ganhar espaço em residências, empresas, áreas de lazer, locais onde os amigos e familiares costumam se reunir para acompanhar os jogos do Brasil. Bandeiras, balões, painéis, fitas, toalhas temáticas e diversos artigos decorativos ajudam a transformar qualquer ambiente em um verdadeiro cenário de torcida, deixando as confraternizações, churrascos e encontros ainda mais animados durante o maior evento esportivo do planeta. E a expectativa também é positiva para os comerciantes que trabalham com esse segmento. A nossa entrevista de hoje é a nossa entrevistada é Edmara Tavares. A Edmara Tavares Florencio, ela destaca que a loja está preparada para atender essa procura por itens decorativos nas cores da seleção. Ela explica também que as vendas costumam acompanhar o desempenho do Brasil na competição, já que a empolgação dos torcedores aumenta a cada fase conquistada. Como todo brasileiro apaixonado por futebol, o comércio também está na torcida para que a seleção avance e continue levando alegria aos torcedores e bons resultados para que quem está investindo nesse período especial seja favorecido. Vamos ouvir então entrevistas e conhecer as expectativas para o comércio de artigos decorativos nessa temporada Copa do Mundo.
4: Eu vou conversar aqui com a Edmara Tavares Vilela Florencio. Ela é da loja aqui da Jacomar e vai falar para nós sobre os enfeites aí da Copa do Mundo. A Copa do Mundo já está começando. As lojas tudo enfeitando. Bom dia, falando com a gente aí sobre os artigos que vocês têm aí para poder enfeitar aí as ruas da cidade.
7: Bom dia, é com grande orgulho que a gente recebe a Rádio Tropical. Então, a gente tem assim, tem bandeirinha, tem buzina de vários tamanhos, eu tenho confete, tem tinta para passar no cabelo, para enfeitar o cabelo das crianças, tem bastante coisa.
4: Quais os produtos de decoração que mais tem chamado a atenção dos clientes?
7: Os clientes estão procurando mais bandeirinha para colocar na festa individual. A gente também tem uma cortina, que agora está usando muito a cortina metalizada. Então as pessoas estão procurando muito, fica um ambiente bonito com essa cortina. E também escrito Brasil, escrito Hexa, escrito...
4: Toda forma de chamar atenção,
7: toda
4: né?
7: Toda forma de chamar atenção.
4: O brasileiro ainda mantém a tradição de decorar casas de comércio durante a Copa?
7: Alguns anos atrás, nas outras Copas, as pessoas estavam mais animadas para procurar as coisas. Esse ano estão procurando, mas menos.
4: Quais as opções a loja oferece para quem quer entrar no clima da torcida?
7: Ó, a gente tem a banderola, a bandeira, tanto para pôr no carro como individual. Tem também o chique-choque para as crianças levar no dia do jogo para poder fazer. A gente tem cachepô para comer pipoca, para passar um momento divertido.
4: E tem também itens voltados para a festa, por causa do churrasco e reuniões entre os amigos durante os jogos?
7: Temos sim. Temos vários artigos assim, verde, amarelo, tem balão, tem gente às vezes quer decorar o ambiente do churrasco lá, fazer uma coisa legalzinha, tem bastante também.
4: Você explica para mim, os produtos nas coisas do Brasil continuam sendo os mais procurados?
7: Neste momento, sim. A gente procura se deixar de uma maneira mais agradável, os produtos tudo junto. E com isso a gente procura trabalhar da melhor forma possível, que seja um preço bom para todos.
4: A expectativa de aumento nas vendas?
7: A gente crê que com o movimento da Copa, a Copa passando as etapas, eles vencendo, a gente vai vencendo junto com eles. A gente procura ajudar, orientar, porque às vezes a pessoa chega, não tem muita ideia do que é fazer, a gente ajuda e a gente vai se envolvendo junto e no fim dá tudo certo.
4: No clima da Copa?
7: Estamos no clima da Copa, procurando o Hexa. Vamos torcer, vamos pra cima, Brasil.
2: Vamos pra cima, isso aí. Não pode decepcionar pra não ter aquele banho de água fria bem no início, né, do campeonato. Deus me livre, tá amarrado, Deus me livre. 11:28, com a aproximação dos jogos da seleção brasileira na Copa do Mundo, cresce também a preocupação das autoridades com o quê? Com a segurança da população durante as comemorações. E para garantir que os momentos de torcida sejam marcados pela alegria e pela tranquilidade, a Polícia Militar já definiu uma série de estratégias que serão colocadas em prática em Três Corações. Quem traz os detalhes é o comandante da 16ª Companhia Independente da Polícia Militar, Tenente Coronel Leonardo de Freitas Raimundo. Ele faz um apelo à comunidade para que todos aproveitem os jogos, comemorem as vitórias e participem das confraternizações, mas com responsabilidade. Evitar excessos, principalmente relacionados ao consumo imoderado de bebidas alcoólicas. O comandante informa ainda que a Polícia Militar vai intensificar o policiamento dos dias do jogo, dos Jogos do Brasil, com reforço de efetivo, patrulhamento ampliado e a realização de blitz em diversos pontos da cidade. Portanto, fiquem atentos.
8: Bom dia a todos, né? Quando se fala em Copa do Mundo, futebol, né? Uma paixão aí do brasileiro, né? Logo a gente já pensa em festa, né? E em Três Corações vai estar aí aliado nesse primeiro jogo a festa junina aqui na Praça Odilon. Bom, o que a gente pede para a comunidade? Futebol, Copa do Mundo, nos remete à festa, mas nos remete também ao uso imoderado de bebidas alcoólicas. A euforia é grande, né? A paixão do brasileiro é o futebol, o jogo do Brasil. Então a gente pede que as pessoas realmente aproveitem, comemorem a atuação do Brasil, mas também que tomem cuidado aí, porque é muito comum em dias de jogo a gente vê o uso imoderado de bebidas alcoólicas e posteriormente a gente vê aí algumas confusões, algumas brigas generalizadas, né? Inclusive no próprio seio familiar, e isso aí acaba estragando, né? O prazer, né? A beleza do futebol, né? E trazendo aí desavenças. Então a gente pede que a comunidade, né? Ela comemore aí com responsabilidade, com respeito às leis, né? E a Polícia Militar vai estar intensificando o policiamento em dias de jogos. Inclusive, gostaria de registrar que com blitz, nós estaremos realizando aí blitz em diversos pontos da cidade nos dias aí de comemoração aos jogos.
2: Durante a entrevista, o Tenente Coronel Leonardo também explica as medidas de segurança que serão adotadas durante a realização tradicional. Arraiá de Santo Antônio, na Praça de Lon Resende. Segundo ele, todas as pessoas que acessarem o evento passarão por busca pessoal e revistas em bolsas. Além disso, não será permitida a entrada com copos, garrafas ou qualquer recipiente de vidro. Um forte esquema de segurança vai ser montado tanto no interior da praça quanto em todo o entorno do evento, com apoio de motocicletas, viaturas e equipes policiais realizando um patrulhamento e blitz em pontos estratégicos do município. Por fim, o comandante deixa uma mensagem importante à população: que o futebol seja motivo de união, alegria e confraternização. Ele pede que todos evitem desavenças, brigas e atitudes que possam colocar em risco a segurança das pessoas, contribuindo para que os eventos transcorram em clima de paz e de total respeito.
8: E na praça, em parceria com a Prefeitura Municipal, nós estaremos montando aí um forte esquema de segurança, colocando reconhecimento facial, gradinho, seguranças, buscas em todas as pessoas que vai frequentar. Estaremos reforçando o policiamento na praça, o policiamento nas imediações da praça. Então, todo o nosso foco estará voltado aí também para a festa junina, para o Jogo do Brasil, né? E no caso da festa junina, essas recomendações, elas servem para os três dias de festas aí que vai ocorrer no município. A gente já está trabalhando nele desde semana passada, fizemos reuniões aí com a prefeitura, mais especificamente aí com a Secretaria de Cultura, né? Então a gente está montando aí um grande esquema de segurança para garantir a tranquilidade pública, né? A todos os frequentadores.
4: Você já reuniu com donos de bares, lanchonetes?
8: Mas a gente já tem a nossa operação Boemia, que a gente fiscaliza bares, lanchonetes de forma constante aí no município de Três Corações, e todos eles já sabem aí o que pode e o que não pode fazer, né? Agora, se houver descumprimento, a gente vai tomar as providências aí e encaminhar a prefeitura, que é encarregada aí de tomar as providências administrativas contra esses estabelecimentos.
4: Então vamos lá, quais serão as principais estratégias de policiamento adotadas para garantir a segurança da população durante essas comemorações?
8: Bom, a principal estratégia é de visibilidade institucional como forma de fortalecimento da prevenção. E a segunda será patrulhamento através de moto-patrulha e viaturas realizando blitz em pontos estratégicos da cidade. Então a gente mais uma vez aí reforça: se for comemorar o jogo, for beber, não dirija, porque a possibilidade de cair numa blitz policial, numa abordagem policial nesse dia é muito grande.
4: O dia 3 de junho coincide aí a realização tradicional Arraiá Praça de Dilon Rezende de Andrade.
8: Todo mundo que for nessa festa junina vai ser filmado quando entrar no local da festa, vai ser filmado, a gente estaremos lá com câmera de reconhecimento facial. Todo mundo sofrerá busca, inclusive em bolsas. A Polícia Militar vai estar presente, um grande número também de seguranças, né? Será feito aí um decreto municipal sobre o que pode ou não pode na festa junina, né? Aí eu já adianto, por exemplo, não pode estar no local da festa com garrafas de vidro, copos de vidro, espetinhos de churrasco, nada que possa comprometer a segurança aí dos envolvidos na festa.
4: Daniel, quais são as principais ocorrências registradas em eventos desse tipo?
8: As principais ocorrências nesses dias de jogos é justamente isso. Aumenta o uso imoderado aí de bebida alcoólica, que acaba gerando aí confusões, desavenças, brigas, né? Inclusive no seio familiar. Então essas são as principais ocorrências. Então o que a gente pede? Faça o uso moderado de bebida alcoólica, respeite a pessoa que está ao seu lado, respeite a opinião da pessoa que está ao seu lado, né? E que o futebol seja motivo de alegria e não de briga, de confusão. Isso é que a gente espera. Como eu disse, né? As blitz nos dias de jogos serão o maior número de viaturas nas ruas, né? Tendo em vista que o consumo de bebida alcoólica aumenta aí consideravelmente. Então evite, vá aí de com a pessoa que não faça uso de bebida, procure aí utilizar um veículo aí de aplicativo, e aqui evite pegar direção após o uso de bebida. Polícia Militar estará intensificando a blitz em todas as ruas da cidade de Três Corações. A minha mensagem é que é só para lembrar que futebol é momento de alegria, de descontração, de lazer, é esporte e não de briga, de violência, de uso imoderado de bebida alcoólica.
2: Cidade em Revista, 11:35, intervalo comercial e já voltamos.
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2: 11:41 e hoje no espaço destinado à participação dos ouvintes, nós vamos trazer a manifestação da ouvinte moradora da cidade, Ilza Ribeiro. Ela faz um alerta e cobra mais ações da conscientização e fiscalização em relação ao cumprimento da legislação municipal que proíbe o uso de fogos de artifício com estampido e efeitos sonoros em Três Corações. Segundo a Ilza, mesmo com a existência da lei, ainda são frequentes os relatos de fogos barulhentos durante comemorações esportivas e outras festividades na cidade. Ela destaca que o problema continua gerando transtorno para as pessoas em tratamento de saúde. São idosos, crianças e também para os animais domésticos, que costumam sofrer demais com o barulho intenso provocado pelas explosões. Demonstrando total indignação com a situação, a Ilza questiona a comercialização desses produtos e afirma: se ainda existem fogos com estampidos sendo utilizados, é porque continuam sendo vendidos. Na opinião dela, quem comercializa esse tipo de artefato também deveria respeitar mais a legislação vigente no município. A ouvinte defende uma fiscalização mais efetiva. Vamos ouvir a manifestação do ouvinte Ilza Ribeiro, aqui no Cidade Revista.
18: Eu acho que a população tem que ter consciência, porque os fogos de artifício, eles prejudicam a pessoa cardíaca, pessoa que tem Alzheimer, pessoa que são autista, prejudica os animais também, que infartam, né? E a população tricordiana tem que denunciar as lojas que estão vendendo. Porque se foi aprovado na Câmara Municipal Três Corações, os vereadores têm que sair fiscalizando. Por que que não fiscaliza? Entra ano e sai ano, continua os fogos de artifício. Ô, gente, vocês têm que ter consciência, o ser humano infarta e vocês acham que não vai acontecer na família de vocês. Então, vocês compram os fogos de artifício sem estampido. Não, mas continua soltando. Época de futebol, qualquer time de futebol, fora a Copa do Mundo, tem esses fogos de artifício. Então as autoridades têm que unir e fiscalizar isso daí, porque está trazendo transtorno, não só para os animais, como para o ser humano. Se tiver situação que fica, a gente tem que correr com eles para o hospital. E vocês não têm consciência sobre isso? Isso é um crime. E eu acho que a Câmara Municipal está deixando a desejar. Está deixando a desejar. Porque nós pagamos nosso imposto e se foi aprovado e eles não fiscalizam, é complicado isso daí, né? Será que o Ministério Público vai ter que entrar nesse meio aí também? Ah, já procurei algum vereador aí, mas entrou no ouvido, saiu no outro. Então, a prefeitura, infelizmente, a gente, tudo que for na prefeitura agora tem que protocolar, porque verbal o vento leva, né? Então, agora comigo é protocolado. Se não funciona uma lei que foi aprovada na Câmara, não tem respeito nem pela Câmara, né? Então, eles não estão nem aí. A lei é aprovada. E não tem fiscalização, uma cidade sem lei, o que você espera? Não tô nem aí.
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2: Cidade em Revista, 11:45, intervalo comercial e já a gente volta. Quinta-feira, 11 de junho.
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24: No episódio de hoje do Entremitação, vamos falar sobre um projeto de lei que trata diretamente de ética, moralidade e proteção de direitos fundamentais dentro do serviço público municipal. Estamos falando do projeto de lei que acrescenta um novo inciso à lei número 4.662 de 2022 e que veda a contratação em cargos públicos diretos, indiretos e comissionados de pessoas condenadas por crimes contra a dignidade sexual no âmbito do município de Três Corações. O projeto é de autoria da vereadora Lucila Perita. Agora vamos entender o que muda na prática, por que essa proposta foi apresentada e como ela impacta a vida da população. A lei municipal já previa restrições à nomeação de pessoas condenadas por determinados crimes. O que esse projeto faz é ampliar essa lista, acrescentando o inciso 7 ao artigo 1º da lei, incluindo de forma expressa os crimes contra a dignidade sexual, todos previstos no Código Penal Brasileiro. Entre eles estão crimes considerados de extrema gravidade, como estupro, violação sexual mediante fraude, assédio sexual, estupro de vulnerável e crimes ligados à exploração sexual de crianças e adolescentes, como a indução à prostituição ou a prática de atos libidinosos. Com isso, qualquer pessoa condenada por esses crimes fica legalmente impedida de ocupar cargos públicos no município, seja por concurso, contratação temporária ou nomeação para cargos comissionados. Mas o que que isso muda para a população? Na prática, essa lei reforça a segurança institucional e a confiança da sociedade no poder público. Ela cria uma barreira legal clara para que as pessoas condenadas por crimes sexuais não exerçam funções públicas, especialmente aquelas que envolvem contato com a população, acesso a serviços sensíveis ou atuação próxima de crianças, adolescentes e grupos vulneráveis. O foco central da proposta é o combate à violência sexual, com destaque para crimes de pedofilia. A justificativa do projeto deixa claro que a prioridade é a proteção de crianças e adolescentes, conforme previsto na Constituição Federal e no Estatuto da Criança e do Adolescente. Além da punição criminal, a lei reconhece que esses crimes são incompatíveis com a responsabilidade ética exigida de agentes públicos. Outro ponto importante é o aspecto administrativo. A medida está alinhada ao princípio da moralidade administrativa prevista no artigo 37 da Constituição Federal. Isso significa que o poder público tem um dever não apenas de cumprir a lei, mas de garantir que seus representantes tenham conduta ilibada e compatível com o interesse coletivo. A ampliação dessa vedação fortalece os critérios de idoneidade moral e envia um recado claro. O Serviço Público Municipal não tolera condutas que violem direitos humanos e a dignidade das pessoas. Em que estágio está esse projeto? Esse é um ponto importante. O projeto já foi aprovado pelo Legislativo, sancionado e se tornou lei municipal. Ele já está em vigor e passa a valer imediatamente conforme prevê a lei orgânica do município. Ou seja, a partir de agora, a administração pública municipal deve observar essa nova regra com todas as contratações e nomeações. Esse foi a Entremitação de hoje, explicando um projeto que reforça a ética na administração pública e amplia a proteção às pessoas mais vulneráveis da sociedade. Na próxima edição, a gente volta com mais um resumo e informações sobre a política local. Então, até a próxima, porque o Intermitação é aonde a cidade se encontra.
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2: Cidade em Revista, 11:51. A comunidade católica de Três Corações é convidada a participar desta, ou melhor, nesta sexta-feira, dia 12 de junho, das celebrações em honra ao Sagrado Coração de Jesus, uma das devoções mais tradicionais e difundidas da Igreja Católica. A programação especial será realizada na Matriz Sagrada Família e vai contar com procissão e missa solene, reunindo fiéis, integrantes do apostolado da oração e devotos da cidade. A solenidade do Sagrado Coração de Jesus destaca o amor, a misericórdia, o perdão e a acolhida de Deus para com a humanidade, sendo uma data de grande significado espiritual para os católicos. Segundo a tradição da Igreja, a imagem do Sagrado Coração representa o convite permanente de Cristo para que todos façam a experiência do amor de Deus e encontrem lugar em seu coração. As atividades terão início às 18h com a procissão no entorno da Matriz Sagrada Família. Em seguida, os fiéis participarão da Santa Missa, celebrada dentro das festividades dedicadas ao Sagrado Coração de Jesus. Quem faz esse convite à população e explica melhor o significado desta importante celebração é o pároco da Matriz Sagrada Família, Cônego Sérgio. Vamos ouvir com atenção o que ele tem a dizer.
0: Estimados ouvintes, nesta sexta-feira, dia 12 de junho, a Igreja Católica celebra a solenidade do Sagrado Coração de Jesus, que é uma espiritualidade muito querida e muito difundida junto ao povo católico, a todos nós, que nos apresenta um Deus tão humano, tão cheio de humanidade, de misericórdia, de perdão, de bondade, e que em seu Filho Jesus Cristo é o sinal da sua presença no mundo. E a imagem do Sagrado Coração de Jesus é uma síntese da Sagrada Escritura, porque nos mostra Jesus com o dedo indicador voltado, mostrando o seu coração, dizendo para cada um de nós: aqui é o seu lugar. No meu coração existe lugar para todos aqueles que se deixam converter e fazem a experiência concreta do amor de Deus. Aqui na Matriz da Sagrada Família, nós teremos uma celebração especial com a seguinte programação. Às 18h, teremos a procissão com a participação do apostolado da oração, né, que é um grupo numeroso de senhoras e senhores que rezam diariamente em comunhão com as intenções da Igreja, em comunhão com o Santo Padre o Papa. E juntamente também com os devotos e os demais paroquianos. E ao chegar na matriz, teremos, portanto, a Santa Missa, em honra ao Sagrado Coração de Jesus. Venham participar conosco. Repito, a procissão do Sagrado Coração de Jesus, aqui na Matriz da Sagrada Família, será às 18h, aqui no entorno da matriz mesmo. E ao chegarmos na igreja, na matriz, já estaremos começando a Santa Missa dentro das festividades em honra ao Sagrado Coração de Jesus, nesta sexta-feira, dia 12.
2: Outro assunto, com a expectativa dos torcedores para os jogos da Seleção Brasileira na Copa do Mundo, a CEMIG já colocou em prática uma operação especial para garantir a segurança e a confiabilidade do fornecimento de energia elétrica durante as partidas. A companhia energética reforçou o monitoramento do sistema, mobilizou equipes técnicas e suspendeu desligamentos programados próximos aos horários dos jogos. Além disso, a empresa faz um alerta importante para que a população adote cuidados com a rede elétrica durante as comemorações. Vamos saber dos detalhes? Repórter Betânia Machado.
1: A Copa do Mundo movimenta não apenas a paixão dos torcedores, mas também exige atenção especial de quem trabalha para manter serviços essenciais funcionando. Em Minas Gerais, a CEMIG preparou uma operação especial para acompanhar o comportamento do sistema elétrico durante os jogos da seleção brasileira. Isso porque as partidas provocam mudanças significativas nos hábitos da população. Horas antes dos jogos, muitas empresas reduzem o ritmo de funcionamento e parte do comércio altera os seus horários. Durante a transmissão, milhões de pessoas passam a acompanhar simultaneamente as partidas pela televisão, modificando o padrão de consumo de energia em todo o estado. Mas é nos intervalos e logo após o término dos jogos que ocorre um dos momentos de maior atenção para os operadores do sistema elétrico. Nesses períodos, equipamentos como chuveiros, micro-ondas, fornos elétricos, geladeiras e iluminação residencial costumam ser acionados ao mesmo tempo por milhares de consumidores, provocando um aumento repentino na demanda por energia. Para garantir a estabilidade da rede, a CEMIG reforçou o monitoramento em tempo real do sistema elétrico, ampliou o efetivo dos centros de operação e posicionou equipes em regiões estratégicas para atender rapidamente qualquer eventual ocorrência. Outra medida adotada pela companhia foi a suspensão dos desligamentos programados para manutenção em horários próximos aos jogos da seleção brasileira, aumentando a segurança operacional durante os períodos de maior mobilização dos torcedores. Além da operação especial, a CEMIG também orienta a população a redobrar os cuidados com a eletricidade durante as comemorações, evitando acidentes que podem transformar um momento de festa em situações de risco. Betânia Machado para o Cidade em Revista.
2: Um outro assunto, um balanço de concessionária aponta redução nos 4 primeiros meses do ano e destaca ações de conscientização e infraestrutura na região. O repórter Elison Gonçalves traz os detalhes desse balanço.

0: Dados também revelam que alguns comportamentos de risco continuam sendo responsáveis por boa parte das ocorrências graves registradas nas estradas. Segundo o estudo, as ultrapassagens indevidas ou forçadas aparecem como a principal causa associada aos acidentes fatais, representando cerca de um terço dos casos registrados. Logo em seguida, vem o excesso de velocidade, responsável por quase 30% das ocorrências, e a distração ao volante, que também continua figurando entre os principais fatores de risco. São situações que os motoristas encontram diariamente nas rodovias. Muitas vezes, a pressa, a tentativa de ganhar alguns minutos na viagem, ou até mesmo o uso do celular ao volante, acabam aumentando significativamente o risco de acidentes graves. Outro dado que chama atenção é que os atropelamentos continuam presentes nas estatísticas. Embora tenham apresentado uma pequena redução em relação ao ano passado, eles ainda representam uma parcela importante dos acidentes com vítimas fatais. Já os casos com indícios de embriaguez permaneceram praticamente estáveis na comparação entre os dois períodos analisados. Os números reforçam uma realidade já conhecida pelos especialistas em trânsito. A maioria dos acidentes graves não está relacionada apenas às condições da via, mas principalmente ao comportamento dos condutores. Ao longo dos últimos meses, também foram realizadas diversas ações de conscientização em municípios da região. Durante a campanha Maio Amarelo, por exemplo, atividades educativas reuniram motoristas, motociclistas, pedestres e estudantes para discutir a importância de atitudes seguras no trânsito. Entre as iniciativas promovidas, estiveram simuladores de impacto que reproduzem situações de colisão em baixa velocidade, além de atividades que demonstram os efeitos de ingestão de álcool na capacidade de condução de veículos. As ações também alcançaram crianças e adolescentes em eventos realizados no sul de Minas, com atividades voltadas para educação no trânsito e prevenção de acidentes. Além das campanhas educativas, o período também foi marcado por intervenções de infraestrutura nas rodovias da região. Foram instalados novos dispositivos de proteção, placas de sinalização e balizadores, além da revitalização de sinalizações horizontais, como faixa de pedestres, lombadas e sonorizadores. Trevos considerados pontos estratégicos também receberam melhorias de iluminação, medida que busca aumentar a visibilidade dos motoristas durante a noite e reduzir riscos em locais de maior fluxo de veículos. Mas, apesar da redução registrada nos primeiros 4 meses do ano, especialistas reforçam que o resultado não elimina a necessidade de atenção permanente nas estradas. O uso do cinto de segurança, o respeito aos limites de velocidade, a proibição do uso de celular ao volante e a realização de ultrapassagens apenas em locais permitidos continuam sendo medidas fundamentais para evitar acidentes. Ao final, os números mostram uma queda nas ocorrências fatais, mas também deixam claro que boa parte desses acidentes ainda pode ser evitada com atitudes mais seguras por parte dos próprios motoristas. Então, fico alerta para quem vai pegar a estrada nos próximos dias. Dirigir com prudência continua sendo a principal ferramenta para preservar vidas no trânsito. Com informações direto da redação para o Cidade Revista, repórter Elson Gonçalves.
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2: 12:02.
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1: Em conversa, deixa eu dar uma olhadinha aqui, peraí, giro de esporte. Em conversa com o repórter Zezinho Rodrigues, vamos falar do William Peixinho. Ele falou sobre a rotina de treinamentos e a preparação física e técnica para as próximas competições e as expectativas para os campeonatos que vai disputar neste ano. O nadador também destacou a importância da dedicação diária e do apoio recebido para continuar evoluindo na modalidade. Acompanhe agora esse bate-papo com o atleta que leva o nome de Três Corações para as grandes competições de natação brasileira, William Peixinho.
2: Então, sim, está em andamento, já está no calendário algumas competições, né? Então, a gente segue treinando, buscando melhorar sempre, cada dia mais o tempo e sempre fazer o melhor, né?
3: Ô, Peixinho, enquanto não tem data marcada para início aí das competições, você treina aqui mesmo Três Corações?
2: Isso, treina aqui mesmo, lá na Arte Forte.
3: E quanto tempo que é o seu treinamento, vem na piscina, como é que faz?
2: Ah, varia, tem dias que é uma hora e meia, duas horas. Tem sim meu treinador lá do Praia Clube, que é o Fábio Antunes.
3: E como que ele faz para acompanhar você de longa distância?
2: Ele manda os treinos online, né, e depois a gente completa um relatório lá de como foi o treino e tal, como a gente está se sentindo, e assim vai acompanhando.
3: Como é que você sente assim nessas competições com piscinas diferentes?
2: Ah, tem uma diferença muito grande, né? A piscina tem 50 metros, então você nadar na piscina de 50 metros é totalmente diferente de que treinar numa de 25 ou de 20 metros, e tem que estar preparado para qualquer ambiente, né?
3: Ô Peixinho, e vocês, demais atletas, são acompanhados por equipe médica antes de fazer uma competição?
2: Isso, a gente tem lá no Praia, né? Como é um clube muito bem preparado, pelo tanto de esporte e até o tanto de coisa que tem lá, a gente possui psicólogos, médicos, fisioterapeuta, treinadores diferentes. É, muita coisa.
3: Quantas vezes você costuma ir até Uberlândia para fazer parte do grupo?
2: Ah, depende, às vezes tem reunião do clube ou tem reunião do treinador, aí a gente tem que estar acompanhando, né?
3: Para você deslocado aí para competir, você tem recebido apoio assim para poder representar as Três Corações nas competições?
2: Não, aqui de Três Corações, infelizmente, como sempre, o apoio é muito pequeno pelo esporte, não sei se é só para mim, mas é muito pouco. Então, o clube lá que acaba arcando, né?
3: Então, para terminar, qual o maior nível que você conquistou hoje, o seu título?
2: Ah, hoje foi uma competição que teve em São Paulo, foi o Open Internacional que tinha. Aí lá eu fui, porque tem vários países que tinha na América do Sul. Que é Argentina, filho, eu vou sair. Valeu, Zezinho, eu gostaria também de agradecer todos os meus patrocinadores que hoje eu tenho.
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1: Meio-dia e sete. E uma mudança no processo da renovação da Carteira Nacional de Habilitação tem levado questionamentos entre condutores em todo o país. A renovação automática da CNH, mantida a exigência dos exames médicos obrigatórios, já está em vigor. Para esclarecer o que muda na prática e quem será beneficiado pela essa medida, o repórter Elison Gonçalves conversou com uma especialista em trânsito e traz detalhes.
4: Uma mudança que começou a valer nos últimos dias tem gerado muitas dúvidas entre os motoristas de todo o país. Trata-se da renovação automática da Carteira Nacional de Habilitação para condutores que atendem aos critérios estabelecidos pela nova legislação. Apesar do termo renovação automática, muita gente ainda não entendeu exatamente o que muda na prática e quais procedimentos continuam sendo obrigatórios para quem precisa renovar o documento. E para esclarecer essas dúvidas, nossa reportagem conversou com a instrutora de legislação de trânsito, Francisneia Andrade, aqui de Três Corações. Primeiro, ela explica o que exatamente é essa medida e como funciona esse novo processo de renovação da CNH.
5: A renovação automática da CNH está em vigor, inclusive em Minas Gerais, mas exige um exame médico obrigatório. Essa proposta significa que o condutor obtenha a carteira digital de maneira gratuita na CNH do Brasil. O processo automático beneficia motoristas sem infrações nos últimos 12 meses e que estejam inscritos no Registro Nacional Positivo de Condutores. Os exames de aptidão física e mental continuam custeados pelo condutor. O benefício já está valendo desde o início de 2026. A legislação que oficializou a renovação automática com a manutenção dos exames foi sancionada em junho de 2026.
4: Uma das principais dúvidas dos motoristas é justamente sobre quem está com a carteira próxima do vencimento. Afinal, é preciso fazer algum procedimento? É necessário comparecer presencialmente? Sobre esse assunto, Francis Nenha também trouxe orientações importantes para quem já está se preparando para renovar o documento.
5: A orientação é que providencie a renovação, tirando a taxa no site do Detran MGE, no Detran que tem base na UAS 3 Corações, ou até mesmo procurando a recepção de alguma autoescola. Lembrando que o condutor tem 30 dias de tolerância para conduzir veículos com a PPD ou a CNH vencida.
4: Segundo especialistas, a proposta tem como objetivo reduzir burocracias e facilitar alguns procedimentos para os condutores que mantêm a documentação regular e não possuem pendências relacionadas à habilitação. Mas junto com as facilidades, também surgem alguns cuidados. Com mudanças como essa, é comum aparecer informações falsas circulando nas redes sociais e até tentativas de golpes envolvendo supostos serviços de renovação. Por isso, nossa reportagem também questionou quais são os benefícios desse novo sistema, os desafios da implementação e os cuidados que os motoristas precisam adotar para evitar fraudes. Na sua avaliação, quais seriam as vantagens e os desafios de um sistema de renovação automático da habilitação?
5: As vantagens seriam a praticidade, custo-benefício, economia, um DAI, e a desvantagem seria para o condutor infrator perder esses benefícios.
4: Fran, vamos falar um pouquinho do risco dessas pessoas caírem em golpe. Qual a sua orientação aí, né, para que essas pessoas, quando forem fazer esse trâmite, que elas não caiam em golpe?
5: Não clicar em link, não fazendo PIX, copiando, colando, fazendo PIX, sem verificar a veracidade dos fatos, não procurar na UAI, não conferir os dados, procurar saber realmente pelo CNH do Brasil, na UAI, procurar uma autoescola para verificar no site lá do Detran MG. Então, não cair em conversa fiada em clicando em link, mandando PIX, nada, de nenhuma forma assim não.
4: Vale lembrar que os últimos meses têm sido marcados por mudanças importantes relacionadas ao processo de habilitação no Brasil, especialmente medidas voltadas para redução de custos e simplificação de procedimentos. Com a nova regra, motoristas que não cometeram infrações sujeitas à pontuação nos últimos 12 meses podem ter acesso ao processo simplificado de renovação. No entanto, os exames médicos continuam obrigatórios para revalidação da CNH, já que eles são fundamentais para comprovar a aptidão física e mental do condutor. A orientação dos especialistas é que os motoristas acompanhem sempre as informações pelos canais oficiais dos órgãos de trânsito e desconfiem de mensagens, links ou promessas de renovação facilitada que não tenham origem oficial. Luiz Carlos, essas são informações importantes para milhares de condutores, inclusive aqui de Três Corações e nossa região, que têm a carteira próximo do vencimento ou que pretendem renovar o documento nos próximos meses. Luiz, eu volto com você no estúdio.
1: Muito obrigado, Elison Gonçalves, 12:00. Última informação agora, o Corpo de Bombeiros Militar de Três Corações atendeu na noite desta quarta-feira, ontem, dia 10 de junho, uma ocorrência de trânsito envolvendo a colisão entre duas motocicletas à rua Cabo Benedito Alves, no bairro Jardim Paraíso. De acordo com os bombeiros, duas pessoas ficaram feridas. Após serem avaliadas e receberem atendimento pré-hospitalar, ainda no local do acidente, as vítimas foram imobilizadas e encaminhadas ao Hospital São Sebastião para uma avaliação médica. A ocorrência contou com apoio da Polícia Militar, que já se encontrava no local, realizando a sinalização da via, o controle do trânsito e os procedimentos necessários para garantir a segurança da cena do acidente. As causas e circunstâncias da colisão ainda serão apuradas pelos órgãos competentes. 12:13. Bom, eu tô chegando ao final da minha apresentação aqui no Jornal Cidade Revista, lembrando que as principais notícias e os destaques apresentados no jornal, você acompanha também em nosso site, radiotropical.net. Agora você fica com a apresentação das notícias do Complexo Policial com o repórter Donizete de Almeida. E na sequência, acompanhe o programa Comando 95 com a apresentação da comunicadora Betânia Machado. Ótima tarde a todos. Muito obrigado pela sua companhia. Lembrando que hoje, logo mais, à noite, às 19 horas, temos encontro marcado com Flash Hits, clássicos nacionais e internacionais, com Luiz Carlos de Freitas. Um grande abraço, muito obrigado. E quem faz o encerramento do Cidade Revista, do repórter policial Donizete de Almeida. 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
2: Homem é preso por tentativa de homicídio após furar o olho do amigo em Pouso Alegre. Caminhão tomba em Andradas e deixa dois feridos. Polícia Militar apreende drogas, armas de fogo e réplicas de armas em Três Corações, Varginha, Poços de Caldas e Baipendi. Em Três Corações, colisão entre duas motos deixa dois feridos no Jardim Paraíso.
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2: Homem é preso por tentativa de homicídio após furar o olho do amigo em Pouso Alegre. Um homem de 43 anos foi preso por tentativa de homicídio após furar o olho de um amigo durante briga no bairro Belo Horizonte, em Pouso Alegre. A vítima, de 35 anos, sofreu uma grave lesão no olho esquerdo e corre o risco de perder a visão. A polícia militar foi acionada e, ao chegar ao local, os policiais encontraram o suspeito exaltado, imobilizado por moradores, porque tentava continuar as agressões. O homem ferido foi socorrido pelo SAMU e levado para o Hospital Samuel Libânio, onde permaneceu internado. Os policiais apreenderam a arma utilizada no crime, um pedaço de cano de ferro com uma ponta de chave de fenda soldada. Conforme relatos de testemunhas, os dois estavam ingerindo bebida alcoólica na residência do agressor quando iniciaram uma discussão. Após ser conduzido à delegacia, o homem teve a prisão em flagrante ratificada pela Polícia Civil e foi encaminhado ao sistema prisional, onde permanece à disposição da justiça. As investigações continuam para esclarecer todas as circunstâncias do caso. Caminhão tomba em Andradas e deixa dois feridos. Um caminhão carregado de piso cerâmico tombou na rodovia MG-455, perto de Andradas, ferindo o motorista de 31 anos e o sobrinho dele de 17 anos. O motorista sofreu diversas fraturas e o adolescente teve um profundo corte na perna. As equipes do Corpo de Bombeiros e do SAMU realizaram os procedimentos pré-hospitalares no local e conduziram as vítimas para Santa Casa de Andradas. Polícia Militar apreende drogas, armas de fogo e réplicas de armas em Três Corações, Varginha, Poços de Caldas e Baipendi. Em Três Corações, uma equipe da Polícia Militar prendeu um suspeito de 21 anos por tráfico de drogas e porte ilegal de arma de fogo em uma residência na rua Chico Lima, na Vila Lima. Ao perceber a chegada dos policiais, ele tentou fugir pelos fundos, levando um revólver calibre 38 municiado, mas foi abordado e preso. Além da arma, os policiais apreenderam papelotes e porções de cocaína, dinheiro possivelmente oriundo do tráfico e um celular. O homem foi encaminhado com o material apreendido para a delegacia de plantão. Durante buscas em uma residência no bairro Padre Vitor, em Varginha, uma equipe da Polícia Militar apreendeu maconha, cocaína, duas réplicas de arma de fogo, uma máquina de cartão, um celular e a quantia de R$ 6.730, que seria oriunda do tráfico. Um suspeito de 38 anos foi preso. Os policiais foram ao local após receberem informações pelo telefone 190. Em Poços de Caldas, policiais militares prenderam um rapaz de 18 anos por posse ilegal de arma de fogo e apreenderam um revólver calibre 22 carregado e um coldre na residência dele no bairro Jardim IP. De acordo com a Polícia Militar, o jovem estava ostentando a arma nas redes sociais. O suspeito e o material apreendido foram levados para a delegacia de plantão de Poços de Caldas. Em Baipendi, ontem de manhã, a Polícia Militar foi ao bairro rural Chapéu após ter recebido denúncias no telefone 190 e prendeu um homem armado com um revólver calibre 38 carregado. Além da arma,

0: Delegacia em Baipendi. Em Três Corações, colisão entre duas motos deixa dois feridos no Jardim Paraíso. Ontem à noite, o Corpo de Bombeiros de Três Corações atendeu a uma ocorrência de colisão envolvendo duas motocicletas na rua Cabo Benedito Alves, no Jardim Paraíso. Duas pessoas ficaram feridas e foram levadas para o Hospital São Sebastião. A guarnição do Corpo de Bombeiros contou com apoio da Polícia Militar, que já se encontrava no local realizando a sinalização da via, o controle do trânsito e os procedimentos necessários para garantir a segurança. As causas e circunstâncias do acidente serão apuradas pelos órgãos competentes. Encerro o programa Cidade em Revista desta quinta-feira, agradecendo a sua audiência e desejando uma boa tarde. Cidade em Revista volta amanhã às 11 horas. A partir de agora, você fica com o programa Comando 95.
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0: Muito boa tarde, Três Corações e Região. Sejam muito bem-vindos, está no ar o Comando 95. Este programa maravilhoso que dá voz aos nossos ouvintes aqui na Tropical, logo depois do Cidade em Revista. Eu sou Betânia Machado e já convido você a ficar comigo até as 14h30. Porque aqui no Comando a gente fala de tudo que acontece em Três Corações e na nossa região. A gente fala sobre política e seus bastidores, os problemas e soluções da cidade, todos os acontecimentos que mexem com a vida da população e além, é claro, da participação mais que especial de vocês, os nossos ouvintes. E meu WhatsApp já está aberto, anota o número aí, no 3239-3602. Pode mandar a sua mensagem de texto, o seu áudio, a sua opinião, porque aqui a sua voz tem espaço e faz toda a diferença no nosso debate. E gente, hoje dia 11 de junho, quinta-feira, vocês sabem que essa apresentadora aqui não entende nada de futebol, mas é impossível a gente não falar sobre Copa do Mundo hoje. Hoje teremos nosso primeiro jogo da Copa e a maior parte das nossas pautas é voltado para a Copa do Mundo, mas claro, né, pensando em Três Corações. Vou comentar também com vocês hoje uma matéria que a gente trouxe com o cardiologista tricordiano, Dr. Marco Antônio Lemos, falando sobre alguns cuidados para quem tem problema de coração e é muito fã de futebol, para você se acalmar, né, saber os riscos durante essas emoções, né, desse evento esportivo. Também vamos falar sobre o comércio daqui de Três Corações, que a procura por camisas da seleção disparou e o comércio entrou de vez, né, nesse clima da Copa do Mundo. Também vamos falar sobre a operação especial para os Jogos do Brasil, que a Polícia Militar vai fazer, né, e também para o Arraiado de Santo Antônio, que começa amanhã aqui na Praça Odilon Rezende, com 3 dias de festa para nossa população tricordiana aproveitar a festa junina, né, e o início da Copa do Mundo com a transmissão no sábado do Jogo do Brasil. Também teremos outras informações ao longo da nossa programação. Então chega mais, aumenta o volume e vem comigo, porque o Comando tá só começando, com muita informação, opinião e, claro, né, sempre aquela dose de música boa para animar a tarde de vocês. E a Joana Oliveira já passou aqui falando boa tarde, Betânia, boa tarde a todos do Comando 95. Que dia frio. Tá complicado, né, Joana? Hoje ainda tá melhor. Aqui a Joana é de São Bento, né? Aqui hoje tá chovendo, deu uma pioradinha, né? Mas essa semana, gente, realmente está complicado. Nunca andei com tanta roupa na minha vida, tá muito frio. Mas vamos seguir, né? E também quem me mandou mensagem foi a Claudinha, a Jéssica Suelen, que mandou um abraço, estamos com vocês. Um abraço pra vocês, meus queridos. Claudinha, Jéssica e Suelen, obrigada pela companhia aqui no Comando 95. E vamos então aos aniversariantes do dia.
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vida nesse dia 11 de junho é o Yuri Antônio da Silva, lá de São Bento Abade, e o Vitor Hugo da Silva Nunes, em São Tomé das Letras. E aproveito também que hoje, dia 11, é aniversário de um grande amigo meu, Vinícius Paiva, que mora aqui no centro e é uma pessoa muito, muito importante pra mim. Então, feliz aniversário, meu amigo, tudo de melhor na sua vida e também pra todos os outros aniversariantes desse dia 11. Muita paz!

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1: 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Estamos de volta com mais Comando 95. E bom, gente, vamos ter que falar de Copa do Mundo, né? Porque está prestes a começar nesta quinta-feira, 11 de junho, às 4 da tarde, pelo horário de Brasília. México e África do Sul vão entrar em campo para o jogo de estreia do Mundial. É a primeira das 104 partidas que vão ser realizadas até o dia 19 de julho e que promete mudar, né, a rotina de milhares de pessoas ao redor do mundo, inclusive impactar a produtividade global. A gente falou sobre um levantamento internacional lá no jornal, que foi realizado por uma consultoria de gestão de pessoas. E esse torneio deve mudar o ritmo de trabalho e pode custar cerca de 17 bilhões de dólares em perda de produtividade para as empresas. E isso porque, segundo um estudo que ouviu 8 mil profissionais em 8 países, cerca de um terço dos trabalhadores planejam alterar seus horários por causa dos jogos da competição. Eu sei que pra gente aqui no Brasil, pelo menos os iniciais, né? Os jogos vão ser à noite, então isso não vai impactar tanto, só para quem trabalha no período noturno. Além disso, 14% das pessoas que foram ouvidas nesse levantamento confessaram que pretendem assistir aos jogos escondidas durante o expediente. Gente, eu acho que isso é o que mais vai acontecer, principalmente aqui no Brasil, né? E para quem é muito fã da Copa do Mundo, que não assiste só os jogos do Brasil, né? Tem gente que assiste todos os jogos. Gente, eu não sei como não conta, mas consegue assistir a 104 partidas. Então, com certeza, teremos gente assistindo escondido durante o expediente. E, bom, os Estados Unidos lideram um prejuízo financeiro estimado por essa pesquisa, depois seguidos da Alemanha. E como a distração será forte, né, nas próximas semanas por causa dos jogos, alguns especialistas em recursos humanos estão recomendando que as companhias adotem algumas políticas transparentes de flexibilização dos horários e promovam algum espaço de convivência interna para que os funcionários consigam acompanhar as partidas sem prejudicar o andamento dos negócios e o atendimento dos clientes. Uma ideia muito bacana, né, gente? Que aí agrada todos os públicos e você consegue manter a produtividade da sua empresa, permitindo que seus funcionários aproveitem também, né, os jogos, enfim, consigam acompanhar. E você, ouvinte, já está preparado para poder vestir a sua camisa da seleção brasileira e entrar no clima da Copa do Mundo? Para quem gosta, né, gente? Eu sei que não é todo mundo. Mas agora, com o Mundial, né, a expectativa só tá aumentando. E o comércio aqui tricordiano já sente essa movimentação dos torcedores em busca de alguns produtos, né, que não podem faltar nessa festa. Ontem a gente já conversou um pouquinho aqui com uma loja de eletrodomésticos, né, que aumentou já a venda de TV, de televisão e tudo isso voltado para a Copa do Mundo. Só nesse momento que a gente tem que ver, né, esses eventos, enfim, nesse caso é um evento esportivo 100% ligado ao futebol, mas reverbera em diversas outras áreas. É o que eu falo com vocês aqui sobre os eventos culturais, que tem muita gente que acha irrelevante, ah, deveria investir em outra coisa. E não é assim que a sociedade funciona, né? Que um evento desse consegue reverberar em outras áreas, gera movimentação da economia, muita gente depende desses setores, né, como meio de vida. Então, é muito importante, sim. E no caso da Copa do Mundo, acaba reverberando diretamente no comércio.

0: todo mundo é brasileiro, a camisa da seleção brasileira pertence ao Brasil, não a partido político nem ideologia, né? Então, é o momento pra aproveitar, pra usar se você quiser e torcer pelo Brasil, que é importante, né? Que é outro lado importante da Copa do Mundo, eu acho que é um dos poucos momentos que a gente consegue unir político nem ideologia, né? Então, é o momento pra aproveitar, pra usar se você quiser e torcer pelo Brasil, que é importante, né? Que é outro lado importante da Copa do Mundo, eu acho que é um dos poucos momentos que a gente consegue unir a nossa nação, né? Todo mundo em prol de um único objetivo, sem essas brigas todas que a gente tem, né? Principalmente por causa da política, o país totalmente dividido há alguns anos já, né? Então, vamos aproveitar e deixar a política um pouquinho de lado nesse sentido, pra quem não concordo com o lado que se apropriou, poder usar também, porque o Brasil é um país de todos, independente da sua ideologia política. Bom, terei que ir pro intervalo, meu bloco já está subindo. No próximo, a gente continua falando sobre essa movimentação do comércio em relação à Copa, né? A questão também de segurança e outros assuntos. E no intervalo, a Sueli, né, que tinha mandado mensagem, meus ouvintes, eles têm uma mania de me deixar com vontade, me mandou foto de bolo, que as meninas estão me acompanhando lá, fazendo um café da tarde maravilhoso. Pode mandar aqui pra rádio, viu, que a gente aceita. Vou pro intervalo, gente, daqui a pouco eu tô de volta.
1: 13 horas. 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
2: Como saber que o esforço para colocar as contas de Minas em dia deu certo? É simples. Basta ouvir como a Hélida está feliz, ex-aluna do programa Trilhas de Futuro.
3: Uma amiga minha, ela me apresentou o Trilhas de Futuro. Então eu me inscrevi e consegui a bolsa de técnica em estética. Aos poucos eu pude entender aquilo que eu queria de verdade. Eu queria cuidar das pessoas.
2: Isso só foi possível porque Minas colocou as contas em ordem. 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
1: Cidade Revista. 11 de junho de 2026. Tempo instável traz chuva, nebulosidade e sensação de frio para Três Corações. Cardiologista alerta para cuidados com o coração dos torcedores durante a Copa do Mundo. Procura por camisas da seleção aumenta e comércio entra no clima da Copa. Polícia Militar anuncia operação especial para Jogos do Brasil e Arraiá de Santo Antônio. CEMIG monta operação para garantir fornecimento de energia durante os Jogos da Copa. Ouvinte cobra fiscalização contra fogos barulhentos em Três Corações. Sagrado Coração de Jesus será celebrado com procissão e missa na Matriz Sagrada Família. Acidentes fatais caem 30% nas rodovias sob concessão no sul de Minas. Colisão entre motocicletas deixa 2 feridos no bairro Jardim Paraíso. Renovação automática da CNH com exame médico já está em vigor e gera dúvidas entre motoristas. Tricordiano William Peixinho intensifica treinamentos para novas competições de natação.
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8: Estamos de volta com mais Comando 95. E a Silvana passou por aqui e me mandou uma foto das plantas. Que plantas bonitas, hein, Silvana? E um cachorrinho muito fofo junto. E me mandou um áudio. Então fala comigo, Silvana.
10: Boa tarde, Betânia, com muito frio.
8: Tá frio mesmo.
10: Boa tarde a todos ouvindo da Tropical. E essa chuvinha boa, pra aguar as plantinhas. Essa chuvinha eu acho que é pra dar bem-vindo ao inverno.
8: Tá chegando, né?
10: Eu já tava inverno. Tudo numa boa. Ai, ai. Feliz tarde pra todos os ouvintes da Tropical, independente de quem seja. Na onde o rádio alcança... Na onde alcança a frequência do rádio, que esteja todo mundo ligadinho. Boa tarde. Boa quinta-feira. Bom início de fim de semana. Vamos assistir o jogo da Copa. Quem for beber, beba com moderação. E é isso, ouvir Tropical é bom demais.
8: Obrigada pela sua mensagem, Silvana. Uma boa tarde pra você também. Silvana já deixou o recado, hein, pessoal? Pra todo mundo aí que vai assistir o jogo. Muito obrigado pela sua companhia praticamente diária aqui comigo. E a Naná também passou por aqui e falou: oi, boa tarde, Betânia. Excelente quinta-feira. Uma boa tarde pra você também, minha querida Naná. Obrigado por estar aqui na sintonia do comando. E bom, gente, no último bloco, estava falando, né, de Copa do Mundo com vocês. A gente trouxe uns dados de um levantamento lá no Cidade em Revista, falando sobre produtividade, né, questão do trabalho. E entrando mais aqui na nossa região, né, mais especificamente no nosso comércio local, a gente trouxe duas matérias hoje falando sobre essa movimentação, né? Nosso repórter Zezinho está pelo centro da nossa cidade, conversando com alguns lojistas para saber como é que está essa expectativa, né, na área comercial sobre a Copa. Desde semana passada a gente já está trazendo matérias nesse sentido. A gente trouxe a fala do diretor executivo da Associação Comercial e Empresarial de Três Corações falando sobre essa movimentação, porque de fato tem um impacto direto, né? Tanto no comércio, tanto nos estabelecimentos de restaurante, bares, adegas, enfim. E aí a gente hoje falou com o William Vicente, que é proprietário de um estabelecimento de materiais esportivos aqui da cidade. E ele contou que as vendas das camisas da seleção estavam um pouco abaixo do esperado, né? Mas que nos últimos dias isso mudou completamente, que a procura cresceu de uma forma significativa. E a expectativa agora é de melhor ainda para as próximas semanas, né? Então, para atender demanda, a loja reforçou o estoque com modelos para homens, mulheres, crianças, kits completos para garotada e também opções em tamanho plus size, garantindo que ninguém fique de fora da torcida pelo Brasil. E também, essa contagem regressiva da Copa movimenta quem gosta de entrar de vez nesse clima de torcida, né? E não estamos falando apenas das camisas da seleção brasileira. Os tradicionais enfeites, né, nas cores verde e amarelo, também costumam agora ganhar espaço nas residências, nas empresas, nas áreas de lazer e nos locais onde o pessoal costuma se reunir para conseguir acompanhar o jogo do Brasil. Então, bandeiras, balões, painéis, fitas, toalhas temáticas e diversos outros artigos decorativos ajudam, né, a transformar qualquer ambiente num cenário de torcida, deixando aquelas confraternizações, os churrascos e os encontros ainda mais animados durante esse grande evento esportivo. E a expectativa, então, também é positiva para os comerciantes que trabalham neste segmento, né, vendendo esses itens. E hoje a gente falou com a Edmara Florenço, que destacou que a loja dela está preparada para atender a procura por itens decorativos nas cores da seleção. Ela falou que as vendas costumam normalmente acompanhar o desempenho do Brasil na competição, já que a empolgação, né, dos torcedores vai aumentando a cada fase conquistada, né? Então, como todo brasileiro apaixonado por futebol, o comércio também está na torcida para que a seleção avance e continue levando alegria para os torcedores e, de quebra, bons resultados para quem investe, né, nesse período especial. Essas matérias também estarão no nosso site, radiotropical.net. E para quem anda aqui no centro, né, gente, até comentei isso ontem aqui no, na redação, né, nos bastidores, que a gente fez também uma matéria sobre as vendas nos dias dos namorados, mas o clima de Copa já dominou a nossa cidade. A grande maioria das vitrines está com produtos do Brasil, né, camisetas, bandeiras. A nossa praça já está toda decorada em virtude do Arraiá, né, de Santo Antônio, que começa amanhã. E tem as bandeirinhas em verde e amarelo, na Praça Pelé também. Então, nossa cidade já tá, o clima da Copa, acho que passou o Dia dos Namorados e a gente vê para todo lado. E é muito bacana saber que na nossa cidade temos diversas opções para quem gosta, quem quer entrar no clima de verdade, usar todos esses atributos, a camiseta, enfim. Você tem muitas opções aqui pelo nosso comércio para poder entrar nesse clima de Copa, né? Bom, com essa aproximação também dos jogos, tem a questão de que cresce a preocupação das autoridades com a segurança da população durante essas comemorações, né? Principalmente quem sabe que futebol é muito ligado com esse quesito da bebida alcoólica, né? Do pessoal reunir para fazer churrasco, beber. E a gente sabe que tem muita gente ainda que insiste em não respeitar a legislação, então cresce com certeza essa preocupação. E no próximo bloco eu vou trazer os detalhes que o comandante da 16ª Companhia Independente da Polícia Militar, o Tenente Coronel Leonardo, falando sobre como vão funcionar, né, algumas ações e também para fazer um apelo à comunidade que vai aproveitar os jogos, que vai comemorar as vitórias, mas que tenham, que evitem, né, excessos. Enfim, vou trazer todos os detalhes para vocês e também vou trazer a fala do médico cardiologista, Dr. Marco Antônio Lemos, falando um pouquinho sobre essa relação da empolgação quando a gente vai assistir o jogo de futebol, principalmente para as pessoas que têm problemas cardíacos, o que você deve se atentar, como se portar nesses dias para que nada de ruim aconteça, né? Então, no próximo bloco, a gente comenta todos esses assuntos. Enquanto isso, vamos para o intervalo, colocar uma música para animar a tarde de quinta-feira de vocês. Não sai daí que daqui a pouquinho eu tô de volta.

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0: 14 horas.
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4: Tentativas de roubo registradas em estabelecimentos da região central de Três Corações em um intervalo de poucos dias tem gerado preocupação entre comerciantes. O comandante da 16ª Companhia, o Tenente Coronel Leonardo, esclarece que a Polícia Militar fez a prisão do indivíduo, dando resposta à sociedade e orienta os comerciantes com dicas de segurança.
5: Nós tivemos alguns furtos na área central e esse indivíduo, um único indivíduo aí que praticou diversos furtos, ele já foi preso pela Polícia Militar em flagrante, né? Ele é autor aí de diversos outros furtos no passado, é egresso do sistema prisional, a Polícia Militar já fez a prisão dele por diversas vezes e novamente fizemos a prisão dele na semana passada aí. Nós tivemos uma atuação dele aí, onde ele praticou alguns furtos, né? Mas a resposta por parte da Polícia Militar já foi dada. A gente aproveita esse momento também para chamar a atenção dos comerciantes, porque de forma a não facilitar, não deixar o comércio como um alvo disponível aí por parte desse infrator. Então, algumas medidas de segurança que a gente difunde aí nos grupos da Rede Comércio Protegido, né, da Rede Proteção, nós temos reuniões constantes aí com esse setor da sociedade, então a gente sempre procura passar dicas de segurança, né? Lembrando que a segurança pública, ela é dever do Estado, mas ela é responsabilidade de todos e não apenas da Polícia Militar.
4: E a matéria completa está no site radiotropical.net.

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9: É o seguinte, hoje o Tropis acelera direto para o universo do automobilismo. Vamos falar sobre paixão, memória, cultura, amizade e tradição sobre rodas. Recebemos agora representantes do Clube Social e Recreativo de Carros Antigos de Três Corações.
10: Um amigo meu também, que ele gosta muito de Fusca também. Agora ele gosta de mim. Ele é dominado por Fusca. Então ele trocou um cavalo a troca de um Fusca, que ele tava debaixo de um pé de laranjeira. Tá morto, tipo, o carro tava morto já. O que ele fez? Ele foi lá, trocou esse cavalo, trocou esse Fusca. E ele trouxe o Fusca, ele deu, já gastou dinheiro, né, irmão? O carro tá aí. É que ele fez o carro tudo novo. O carro tá lindo. Se você ver o carro, você não acredita.
11: O Daniel.
10: Barros, não sei se você deve conhecer o Daniel Barros, deixa eu falar.
9: Não, não ouvi.
10: Ele ressuscitou o carro. O prazer dele é ter, quer dizer, todo evento que ele vai estar lá com o carro. Sai ele anda. O meu só sai da garagem, só assim, de evento. Ele quer estar andando dele pra todo lado.
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0: Estamos de volta com mais Comando 95 e a CEO Meire Lúcia apareceu nesse programa. Ela mandou: oi, Betânia, boa tarde, tá frio aí? Demais, Meire Lúcia. Tem uma coisa que é frio, um lugar que é frio, né? Essa rádio. Mas estão sobrevivendo e eu prefiro o frio do que o calor, pelo menos, né? Mas tá difícil, né, gente? Isso que nem chegou o inverno ainda. Imagina o frio que a gente vai enfrentar. Mas, bom, voltando, né, a falar de Copa do Mundo, que hoje vai ser o único assunto, tudo voltado pra Copa, porque hoje é o primeiro jogo, né? E por 40 dias, se eu não me engano, que a Copa dura? É por aí, né? Até dia 19 de julho. Vamos falar o que tiver direcionado a Três Corações, né, gente? Porque, como vocês sabem, eu não sou uma pessoa muito adepta ao futebol, mas a Copa tem que dar pra acompanhar um pouco mais, né? E aí, as emoções dos jogos, pra quem gosta, né? Tem gente que ama, assiste todos os jogos, não só os do Brasil, né? Tem gente que se emociona até demais, né? E isso pode representar riscos pro seu coração. E aí a gente trouxe uma matéria com um cardiologista que orienta os torcedores durante essa Copa do Mundo. Porque a expectativa, né, pelos jogos costuma mobilizar milhões de torcedores em todo o nosso país. E entre as comemorações, as reuniões, né, entre os amigos e a tradicional paixão pelo futebol, os especialistas alertam que essa intensidade dessas emoções vividas durante as partidas também pode impactar a sua saúde, especialmente daqueles que já possuem problemas cardiovasculares. E aí o cardiologista Dr. Marco Antônio Lemos explicou que as situações de grande tensão emocional podem funcionar como gatilhos para eventos cardíacos graves, como um infarto. Segundo ele, as pessoas que já têm doenças cardiovasculares precisam ter uma atenção redobrada durante os períodos de forte estresse emocional. Porque durante momentos de ansiedade, nervosismo ou uma grande expectativa, o organismo ele ativa um mecanismo que é conhecido como resposta de luta ou fuga. E esse processo provoca a liberação de hormônios como adrenalina, cortisol e noradrenalina, que aumenta a sua pressão arterial, acelera os batimentos cardíacos e promove uma série de alterações fisiológicas para preparar o corpo para uma situação de alerta. Embora seja uma reação natural, né, do nosso corpo, pode representar um risco sim para os indivíduos que já convivem com hipertensão arterial, arritmias, insuficiência cardíaca ou outras doenças do coração. Então, por isso, o cardiologista reforçou a importância de manter as suas consultas e exames em dia. Para quem já tem problema, né, já acompanha, já sabe, utilizar corretamente as medicações prescritas pelo seu médico e evitar excessos que possam sobrecarregar ainda mais seu organismo, que é o abuso de bebida alcoólica, alimentação muito rica em gorduras, né? Que a gente sabe que na confraternização, enfim, festas, acaba que tudo vai saindo da rotina, né? Também até essa qualidade de sono, e tudo isso interfere. Então, pra quem já tem problema de coração, tem que redobrar a atenção, porque de fato, sim, você pode ficar mais nervoso, né? Isso trazer alguma consequência. E além dessa prevenção, o médico também destacou a necessidade de você reconhecer os sinais que podem indicar que você está passando por uma emergência cardiovascular. E entre os sintomas que merecem a sua atenção estão dor no peito, desconforto que pode se espalhar pelos braços, tanto para o esquerdo quanto para o direito. Isso foi uma informação nova para mim. Eu sempre soube que a questão da dor no braço esquerdo indica mais que você possa estar tendo algum problema no coração, né? Mas segundo o médico, o direito também, e às vezes até pra quando você sente esse formigamento na mandíbula. E ele diz também que suor frio, náuseas, vômitos, palpitações, desmaios e falta de ar, né? São outros sintomas preocupantes. E nesses casos, a orientação é procurar atendimento médico imediatamente. A gente sabe que poucos minutos podem fazer total diferença. E outro ponto de atenção, né, durante a Copa, eu já comentei um pouquinho antes, mas que é importante a gente reforçar, que é o comportamento adotado por muitos torcedores nos dias de jogos, que é o consumo excessivo de bebidas alcoólicas, os alimentos ricos em gordura, alterações na rotina e as noites mal dormidas. Tudo isso pode potencializar os riscos à saúde. Aí, segundo o Dr. Marco Antônio, o contexto das festas e confraternizações costuma favorecer esses hábitos que, associados àquela carga emocional das partidas, pode aumentar a sobrecarga do seu sistema cardiovascular. Então ele recomendou equilíbrio, né, gente? E moderação para que os torcedores possam aproveitar os jogos de uma forma segura, né? Sem preocupações. E a orientação final que ele deixou para todo mundo é que a população mantenha os seus cuidados de saúde em dia, né? Não só durante esses momentos festivos, mas no ano inteiro é muito importante fazer um acompanhamento, nem que seja anual, né? Com seu médico, fazer os exames, saber se tá tudo em dia, porque prevenção é muito importante. E ele disse agora nesses momentos, principalmente para quem já tem alguma condição, que é observar os sinais de alerta e procurar assistência médica, gente, diante de qualquer sintoma suspeito. É melhor prevenir, né? Então você procura, pede ajuda o mais rápido possível. E o objetivo, segundo ele, é permitir que a torcida acompanhe nessa campanha do Brasil, da seleção brasileira, com entusiasmo, mas sem descuidar da própria saúde, viu, gente? Muito importante para todo mundo aproveitar com calma e não levar nenhum susto, né? E aí também falando outras preocupações, que é em relação à segurança. E com a aproximação, né, dos jogos da seleção e a realização do Arraiá de Santo Antônio, que vai começar amanhã aqui na Praça Odilon Resende, a Polícia Militar de Minas Gerais já definiu um esquema de segurança justamente para garantir essa tranquilidade da população. E essas ações foram detalhadas pelo Tenente Coronel Leonardo, da 16ª Companhia Independente da Polícia Militar. E ele falou que, embora esses eventos, né, sejam momentos de celebração e confraternização, é necessário que a população aproveite, né, com responsabilidade, especialmente em relação ao consumo de bebidas alcoólicas. Porque ele falou também, nos dias de jogos, começam a aumentar, né, o registro de casos de desentendimentos, brigas e ocorrências justamente relacionadas ao uso excessivo do álcool. Por isso, a Polícia Militar vai reforçar sua presença nas ruas, vai ampliar o patrulhamento preventivo e vai realizar blitz em diversos pontos da cidade. E o principal objetivo é aumentar a visibilidade policial como uma forma de prevenção mesmo e alertar, além de intensificar, né, as fiscalizações para coibir infrações de trânsito e garantir a segurança de todos, né, dos moradores, dos visitantes, de quem está aproveitando a Copa, de quem não está, para manter a ordem, né, na cidade. E além da Copa do Mundo, desses dias de jogos, o efetivo também vai estar mobilizado para a segurança do Arraiá de Santo Antônio. Foi um amplo planejamento foi desenvolvido em conjunto com a Prefeitura de Três Corações e a Secretaria Municipal de Cultura para poder garantir a tranquilidade, né, do evento, ter toda aquela organização. Como eu falei até durante essa semana, se eu não me engano, ontem ou na terça-feira, que a gente trouxe a matéria com o secretário de Cultura, Udinei Ferreira, falando que o esquema de segurança vai ser bem parecido com aquele do Carnaval, né? E o Tenente Coronel Leonardo também disse que vai ter policiamento dentro e no entorno da Praça Odilon, além da atuação de equipes em motocicletas, viaturas e seguranças contratados para o apoio da organização do evento. E para terminar, ele reforçou o pedido para a nossa população para aproveitar tanto os jogos da seleção quanto as festividades juninas, mas claro, né, gente, de forma consciente, respeitando as leis, bem importante, né, e evitando excessos para contribuir por uma festa mais bonita, com uma convivência pacífica e que tudo corra bem. Tenho certeza que a população tricordiana vai colaborar, como vem colaborando em todos os eventos também. Todo o trabalho da polícia nesse sentido vai dar tudo certo, todo mundo vai aproveitar com tranquilidade. Dito isso, vou para mais um intervalo e depois eu volto nos últimos minutos para poder despedir de vocês. Enquanto isso, depois do intervalo, colocar uma música para animar a tarde de vocês. Não sai daí que já eu volto.
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2: Cidade Revista. 11 de junho de 2026. Tempo instável traz chuva, nebulosidade e sensação de frio para Três Corações. Cardiologista alerta para cuidados com o coração dos torcedores durante a Copa do Mundo. Procura por camisas da seleção aumenta e comércio entra no clima da Copa. Polícia Militar anuncia operação especial para Jogos do Brasil e Arraiá de Santo Antônio. CEMIG monta operação para garantir fornecimento de energia durante os Jogos da Copa. Ouvinte cobra fiscalização contra fogos barulhentos em Três Corações. Sagrado Coração de Jesus será celebrado com procissão e missa na Matriz Sagrada Família. Acidentes fatais caem 30% nas rodovias sob concessão no sul de Minas. Colisão entre motocicletas deixa 2 feridos no bairro Jardim Paraíso. Renovação automática da CNH com exame médico já está em vigor e gera dúvidas entre motoristas. Tricordiano William Peixinho intensifica treinamentos para novas competições de natação.
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0: E aí, pessoal, mas voltei apenas para me despedir, quase 2:30. Então assim eu finalizo mais um Comando 95. Muito obrigada pela companhia, pela audiência e pela participação. Eu vou ficando por aqui, mas amanhã tem mais Comando do jeito que vocês gostam. E amanhã, sexta-feira, dia de resumo semanal de tudo que foi destaque lá no Cidade em Revista, pra gente comentar aqui e vocês votarem na notícia preferida e no gongo. Então é isso, continue na sintonia, porque daqui a pouquinho tem o Dow Play com a Moísa Mesquita, com muito mais música e informações pra vocês. Bom resto de quinta-feira, gente. Um beijo e até amanhã.
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0: Valeu, amanhã.
1: Valeu, Murilo.
0: Que delícia. Tamo junto. Tem que respeitar.
1: Que é isso.
0: Que moda boa, que moda boa. Que moda boa.
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0: Opa, boa tarde, tudo bem? Bora lá pra mais uma quinta-feira, né? Quinta-feira, sua linda, maravilhosa, eu sou Moisa Mesquita, tudo bem com você, né? Passou bem de ontem com esse friozinho, essa chubinha que veio hoje pra trazer mais frio pra gente? Salve, salve, bora que dá o play, vai começar. Seja bem-vindo, seja bem-vinda por aqui. Já vou alterar nossa fotinha ali do WhatsApp. Você estava com aquela programação maravilhosa da Tropical. E antes, Comando 95, onde Betânia Machado comenta os principais assuntos do Cidade em Revista com você. Aquele espaço pra você falar o que quiser com a Betânia Machado. Agora, bora que é comigo. Música, entretenimento, cultura, por aqui mesmo. Bora lá, começar o Dow Play daquele jeito, bonito, elegante e sincero. Peraí que eu tenho que trocar minha fotinha, mas peraí, deixa eu começar o top 3 antes. E vamos trazer o nosso sucesso do top 3, aquela atualização, o que tá rolando no mundo da música.
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0: E vamos com o Bruno Mars, terceiro lugar.

0: segundo lugar, top 3 pra você, God Was Showing Off pra você. Bruno Mars, aqui no terceiro lugar, top 3.
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0: E olha só, tem lançamentos, tem música nova de Ed Sheeran com Martin Garrix pra você agora no nosso segundo lugar do top 3.

0: Música nova, sucesso, Ed Sheeran com Martin Garrix. Sonzeira, hein? Ficou muito bom isso. E claro que você curte aqui na Tropical, no Dá o Play. Vou lá no segundo lugar do Top 3 pra você.
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3: Cidade Revista. 11 de junho de 2026. Tempo instável traz chuva, nebulosidade e sensação de frio para Três Corações. Cardiologista alerta para cuidados com o coração dos torcedores durante a Copa do Mundo. Procura por camisas da seleção aumenta e comércio entra no clima da Copa. Polícia Militar anuncia operação especial para Jogos do Brasil e Arraiá de Santo Antônio. CEMIG monta operação para garantir fornecimento de energia durante os Jogos da Copa. Ouvinte cobra fiscalização contra fogos barulhentos em Três Corações. Sagrado Coração de Jesus será celebrado com procissão e missa na Matriz Sagrada Família. Acidentes fatais caem 30% nas rodovias sob concessão no sul de Minas. Colisão entre motocicletas deixa 2 feridos no bairro Jardim Paraíso. Renovação automática da CNH com exame médico já está em vigor e gera dúvidas entre motoristas. Tricordiano William Peixinho intensifica treinamentos para novas competições de natação.
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3: 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E é o seguinte, quero falar com você, mandar um alô primeiro pra Ana Maria da Lagoa Macia, que tá na sintonia. E aí, Ana Maria, um beijo pra você, lindona. E amanhã, que é dia dos namorados, hein? É, amanhã é dia dos namorados. Já tem ouvinte aqui, já toda inspirada, viu? Deixa eu ver o nome dela, é a Bárbara. A Bárbara pediu uma música muito linda. Eu vou tocar agora. Mas antes tem uma chamadinha aqui pra você ficar atento à programação de amanhã, hein? Deixa eu baixar meu som, agora sim.
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3: Aproveitando, rolar um som bem romântico, pedido da nossa ouvinte, Bárbara.

Isso aí é pra você já se inspirar pro Dia dos Namorados de amanhã, tá? Prepare, porque hoje a programação só vem pedrada, tá? Pro seu coração. E olha só, lançada em 1994, Always, uma das baladas românticas mais famosas da história do rock e um dos maiores sucessos também do Bon Jovi, né, da banda Bon Jovi. Ela foi composta por John Bon Jovi para fazer parte de uma trilha sonora de filme, sabia? É, ó, lembrando que daqui a pouquinho tem este som, tem história pra você, tá bom?

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2: Opa, vamos aí celebrar, vamos aí saber quem tá fazendo aniversário hoje, bora! Quem será que vai celebrar o aniversário hoje, hein? Hoje, dia 11 de junho, aniversário do Yuri Antônio da Silva, lá no São Bento Abaixo, bora lá em São Bento Abaixo, tá fazendo aniversário hoje, parabéns pra você, Yuri! Felicidades, Yuri! Vamos comemorar!

Parabéns também vai para o Vitor Hugo da Silva Nunes, lá em São Tomé das Letras. Tudo pertinho, São Bento Abade, São Tomé das Letras. Aí São Tomé das Letras, Vitor Hugo. Ô, Vitor, parabéns para você. Felicidades, que Deus abençoe sua vida hoje e sempre. Coisa boa. Parabéns a todos os aniversariantes. Muita paz, muito amor. Muita saúde, o resto você sabe, né? O resto a gente corre atrás. E olha só, hoje, dia 11 de junho, é celebrado também, sabe o quê? O dia da televisão, o dia da televisão, isso mesmo. 11 de junho aqui no Brasil é comemorado o dia da televisão, que homenageia um dos meios de comunicação importantes da história da comunicação. E a data foi escolhida em referência ao nascimento de Assis Chateaubriand, responsável pela inauguração da primeira emissora de TV em nosso país, a TV Tupi, lá em 1950. Ah, nós somos informação, nós somos cultura também. Desde então, a televisão acompanhou os grandes momentos da nossa história, levando informação, entretenimento, esporte, cultura e emoção. É o audiovisual sendo sempre presente em nossos meios de comunicação aqui no nosso país.

0: todo dia, toda gente.
1: E olha só quem tá por aqui. É a Lena do Tacoral. Ô, Lena, um beijo pra você, sua linda. Lena na sintonia. Salve, salve, lindona. Mercinho também tá na sintonia com a gente, né, Mercinho? Daqui a pouco começa a Copa, né? A Copa tá chegando. Ah, daqui a pouco tem África do Sul e México. Vamos acompanhando aí, né, Mercinho? É, com certeza. Um abraço pra você, meu amigo. E daqui a pouquinho tem Este Som Tem História.
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0: olha só, a
1: canção escolhida hoje é... Se existe uma música que resume o espírito dos anos 90, essa música, ela sim resume. Eu tô falando de WhatsApp, da banda Forno Blondes. E o mais curioso é que ela nasceu quase que por acaso, sabia? E acabou se tornando um dos maiores hinos daquela década. A canção, que foi escrita pela vocalista Linda Perry, antes mesmo da banda de Forno Blondes estourar, sabia? Na época ela era artista desconhecida lá em São Francisco, trabalhando como garçonete, tentando viver de música. E a composição surgiu ali rapidamente, em cerca de meia hora, inspirada por sentimentos de frustração, questionamento e pela sensação de procurar um propósito maior na vida. E a letra fala sobre alguém tentando entender o mundo ao seu redor, olhando para os problemas da sociedade e perguntando: o que está acontecendo? Curiosamente, o refrão diz: what's going on? Mas o título escolhido foi WhatsApp. WhatsApp. Para evitar confusão com a clássica canção What's Going On, de Marvin Gaye. E a história que quase impediu o sucesso, vamos contar agora para você. A primeira gravação da música desagradou completamente a vocalista Linda Perry. Ela odiou a produção feita ali para o álbum e chegou a dizer para a gravadora que aquela não era a música que ela havia escrito, que mudaram completamente. Mesmo com a resistência da gravadora, Linda Perry insistiu em regravar tudo e reservou um estúdio, refez os arranjos e gravou a versão que conhecemos hoje, até hoje. E foi pela sua insistência que ela conseguiu salvar sua música. Anos depois, a própria Linda Perry afirmou que se aquela primeira versão tivesse sido lançada, provavelmente a música jamais teria se tornado um clássico. E o WhatsApp foi lançada em março de 1993 como o segundo single da banda, Bigger, Better, Faster, More. Quase que imediatamente começou a ganhar espaço nas rádios do mundo inteiro. E o sucesso foi impressionante, ao top da Billboard americana, número 1 em diversos países e um dos singles mais tocados em 1993. E transformou a banda Forno Blondes em um fenômeno global. O videoclipe, com visual irreverente da Linda Perry usando chapéus extravagantes e roupas coloridas, que virou presença constante na MTV. E no Brasil, a música explodiu nas rádios FM. Foi uma daquelas canções que atravessou o público. Tocava nas rádios de rock, rádios pop e até emissoras mais adultas. Mas muitos ouvintes brasileiros associam a música diretamente aos anos 90 e às coletâneas internacionais da época. A canção chegou ao topo das paradas brasileiras e se tornou um dos maiores sucessos internacionais daquele período. Embora a gente sabe que anos 90 também as músicas que iam pra novela tinham uma força muito grande, né? Embora ela não tenha marcado nenhuma novela específica quanto outros sucessos internacionais da década, sua execução massiva nas rádios brasileiras foi o suficiente para transformá-la em um clássico permanente na programação da FM. Olha só, uma outra curiosidade pra você é que, e surpreendente, é que durante muitos anos Linda Perry teve sentimentos contraditórios sobre o próprio sucesso, sobre o seu próprio sucesso. Ela sentia que o público enxergava Forno Blondes apenas por causa de WhatsApp e que a banda tinha muito mais a oferecer. E pouco tempo depois do auge, ela acabou se separando do grupo. Acabou finalizando o grupo. Mas Linda seguiu um caminho ainda mais impressionante. Ela se tornou uma das compositoras e produtoras mais importantes da música pop, escrevendo sucesso para artistas como Pink, Christina Aguilera, Gwen Stefani, Alicia Keys. É uma compositora nata, escreveu para grandes do pop. Mais de 30 anos depois, o WhatsApp continua sendo cantada em karaokês, bares, festivais, programas de rádio, pelo mundo inteiro. Segundo a própria Linda Perry, o motivo é simples: a mensagem continua atual. A música fala sobre pessoas tentando entender um mundo confuso, algo que nunca deixa de existir. Hoje o clipe já ultrapassou bilhões de visualizações e a canção segue sendo considerada um dos grandes hinos dos anos 90. E você curte por aqui, né? Esse clássico que não pode faltar em nossa programação. Então bora curtir? Inteirinha, você curte daí? Que eu curto daqui.
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4: Cidade Revista. 11 de junho de 2026. Tempo instável traz chuva, nebulosidade e sensação de frio para Três Corações. Cardiologista alerta para cuidados com o coração dos torcedores durante a Copa do Mundo. Procura por camisas da seleção aumenta e comércio entra no clima da Copa. Polícia Militar anuncia operação especial para Jogos do Brasil e Arraiá de Santo Antônio. CEMIG monta operação para garantir fornecimento de energia durante os Jogos da Copa. Ouvinte cobra fiscalização contra fogos barulhentos em Três Corações. Sagrado Coração de Jesus será celebrado com procissão e missa na Matriz Sagrada Família. Acidentes fatais caem 30% nas rodovias sob concessão no sul de Minas. Colisão entre motocicletas deixa 2 feridos no bairro Jardim Paraíso. Renovação automática da CNH com exame médico já está em vigor e gera dúvidas entre motoristas. Tricordiano William Peixinho intensifica treinamentos para novas competições de natação.
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1: E por aqui você ligadinho na 95,7, ouvir a Tropical é bom demais. 16:21. Você curtiu o John Secada por aqui? Programação da Tropical, cafezinho das 4. Quer mandar um salve pra mim? WhatsApp liberadíssimo pra você. 3239-3602. Deixa eu mandar um salve, inclusive, pras meninas lá do Hotel Medieval. Não esqueço de vocês, não, viu, meninas? Um beijo pra vocês.

0: É o romance, né? Já dominando a programação, porque amanhã é um dia especial aqui na Tropical, hein? Dia dos Namorados amanhã.
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4: É o seguinte, já quero saber de você, já tô falando aqui sem parar de dos namorados que é amanhã. Já comprou seu presentinho pro amor? Já? Ou já marcou aquele jantar surpresa? Aí você deve estar pensando, amor, poxa, Moísa, cai na real, né? Olha a correria que é a vida, mas é na correria que vem a surpresa aí, que é gostoso, gente. Faça algo diferente amanhã, hein? Já tá a dica pra você, presentei. Não deixa passar batido, não. Ah, mas é tanto tempo de relacionamento, já nem penso mais nisso. Pense. Mude a sua cabeça. É a dica da Moísa pra você, tá? Não importa se você tem 30 anos, 20, 15 anos de relacionamento, 40, 50 anos de relacionamento. Não deixa a data passar batido, não. Tá bom? Dica da Moísa pra você.

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1: 17 horas.
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0: É o rock de Alder Bridge pra você, Open Your Eyes. Pra quem não sabe, Alder Bridge foi formado depois da que a banda Creed encerrou. E aí o integrante da banda Creed criou Alder Bridge, que eu acho que é incrível falar pra vocês assim. Alder, Creed é maravilhoso, mas Alder Bridge tem meu coração, viu? 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
2: Cidade Revista. 11 de junho de 2026. Tempo instável traz chuva, nebulosidade e sensação de frio para Três Corações. Cardiologista alerta para cuidados com o coração dos torcedores durante a Copa do Mundo. Procura por camisas da seleção aumenta e comércio entra no clima da Copa. Polícia Militar anuncia operação especial para Jogos do Brasil e Arraiá de Santo Antônio. CEMIG monta operação para garantir fornecimento de energia durante os Jogos da Copa. Ouvinte cobra fiscalização contra fogos barulhentos em Três Corações. Sagrado Coração de Jesus será celebrado com procissão e missa na Matriz Sagrada Família. Acidentes fatais caem 30% nas rodovias sob concessão no sul de Minas. Colisão entre motocicletas deixa 2 feridos no bairro Jardim Paraíso. Renovação automática da CNH com exame médico já está em vigor e gera dúvidas entre motoristas. Tricordiano William Peixinho intensifica treinamentos para novas competições de natação.
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0: Play. 15 horas, não, que 15 horas, Moisés? Peraí, 17 horas e 18 minutos. Boa tarde pra você, já estamos aí iniciando o fim de tarde. Daqui a pouco, ó, nem tem sol hoje, né? Então nem posso falar do sol, gente, mas olha, o friozinho tá aí. Mas o frio tá aí, mas o Dia dos Namorados é amanhã. E você, vai fazer o que amanhã? Você que tem um mozão, hã? E aquilo que eu falei mais cedo, não importa se você tem 20, 30 anos de relacionamento, comemore de alguma maneira amanhã, tá bom? Faça algo diferente.
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3: Muito bem, vamos ao nosso Rádio Notícia, né? Você sabe que a sua voz é em destaque. E olha só, a ouvinte Ilza Ribeiro cobra mais fiscalização e conscientização sobre o cumprimento da lei municipal que proíbe o uso de fogos de artifício com estampido em três corações. Ilza também questiona a venda desses produtos e afirma que, se os fogos continuam sendo utilizados, é porque ainda estão sendo comercializados. Para ela, é necessário uma fiscalização mais efetiva para garantir o cumprimento da lei. Então vamos ouvir aqui a manifestação da ouvinte Ilza Ribeiro.
4: Eu acho que a população tem que ter consciência, porque os fogos de artifício, eles prejudicam a pessoa cardíaca, pessoa que tem Alzheimer, pessoa que são autista, prejudica os animais também, que infartam, né? E a população tricordiana tem que denunciar as lojas que estão vendendo, porque se foi aprovado na Câmara Municipal Três Corações, os vereadores têm que sair fiscalizando. Por que que não fiscaliza? Entra ano e sai ano, continua os fogos de artifício. Então vocês compram os fogos de artifício sem estampido. Ah, já procurei algum vereador aí, mas entrou no ouvido e saiu no outro. Se não funciona uma lei que foi aprovada na Câmara, não tem respeito nem pela Câmara, né? Então, eles não estão nem aí. A lei é aprovada. E não tem fiscalização. Uma cidade sem lei, o que você espera? Não estão nem aí.
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Você curtindo por aqui Maurício Manieri, Minha Menina. Em 1998, Maurício Manieri conquistava o Brasil com sua música Minha Menina, que é um dos maiores sucessos de sua carreira, que mistura pop, soul e muita energia, né? A música dominou as rádios, embalou festas e entrou para a trilha sonora de uma geração. Mais de duas décadas depois, o hit continua sendo presença garantida em shows e um dos momentos mais aguardados pelo público, hein? Aproveitando o lance aqui, vamos aqui pular para outra música que também é um sucesso e foi regravada pelo próprio Capital Inicial. Olha só, Não Olhe Pra Trás, que já era um dos grandes sucessos do Capital, ganhou uma nova dimensão em 2015, quando a banda gravou uma versão especial ao lado do cantor Lenine para o projeto acústico em Nova York. Juntos eles deram uma nova roupagem ao sucesso Não Olhe Pra Trás, unindo a energia do rock com a sensibilidade e personalidade musical de Lenine. O resultado foi uma apresentação emocionante que conquistou fãs e se tornou um dos grandes momentos da carreira recente da banda. Então vamos curtir por aqui.

0: Olha só, essa música me traz uma nostalgia muito gostosa da novela Indomada, quem lembra? Unicamente, música de Débora Blanda foi lançada em 1997 e foi um grande destaque do álbum dela, viu, gente? E se tornou um dos maiores sucessos da carreira de Débora Blando. A música explodiu nas rádios brasileiras após ela ser escolhida como tema da protagonista da novela A Indomada da Globo, Adriana Esteves. Quem lembra dessa novela? Quem lembra da personagem Adriana Esteves com essa música, hein? Ah, eu lembro muito, gente. Que época gostosa, viu? Que música gostosa de ouvir. E lembrava da personagem Adriana Esteves ali. Ela fazia par romântico com José Maia. Uma novela muito gostosa de assistir. E com essa música como destaque da personagem. E é claro, né? Lembranças, nostalgia. A gente relembra aqui com você.
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1: 18 horas.
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18h04 e eu tô falando bastante do Dia dos Namorados, né, gente? Amanhã é uma data comemorativa. Eu espero de coração que você encontre alguém amanhã. Você tem alguém pra comemorar, ainda mais nesse friozinho, né? Então. Ah, Moisa, mas eu não tenho. Mas eu espero de coração que você encontre a pessoa certa na sua vida, tá? E se tiver alguém aí no radar, manda uma mensagem, tá rolando um flerte. É, uma troca aí de olhares, você sabe que tem chance, então manda você a mensagem, vai, cria coragem.

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1: Cidade Revista. 11 de junho de 2026. Tempo instável traz chuva, nebulosidade e sensação de frio para Três Corações. Cardiologista alerta para cuidados com o coração dos torcedores durante a Copa do Mundo. Procura por camisas da seleção aumenta e comércio entra no clima da Copa. Polícia Militar anuncia operação especial para Jogos do Brasil e Arraiá de Santo Antônio. CEMIG monta operação para garantir fornecimento de energia durante os Jogos da Copa. Ouvinte cobra fiscalização contra fogos barulhentos em Três Corações. Sagrado Coração de Jesus será celebrado com procissão e missa na Matriz Sagrada Família. Acidentes fatais caem 30% nas rodovias sob concessão no sul de Minas. Colisão entre motocicletas deixa 2 feridos no bairro Jardim Paraíso. Renovação automática da CNH com exame médico já está em vigor e gera dúvidas entre motoristas. Tricordiano William Peixinho intensifica treinamentos para novas competições de natação.
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8: 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E olha só, vamos aí em nossa última sequência do Dalplay. Amanhã é Dia dos Namorados. Então, prepara porque o coração, porque a última sequência do Dalplay tá daquele jeito, tá?

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3: E vamos encerrar nosso dia aqui no Dow Play, né? Ainda tem chão pra essa noite, né? Finzinho de tarde, início da noite. E eu quero falar o seguinte com você, minha amiga e meu amigo. Slow down, you crazy. Sabe, depois de uma certa idade, a gente não pode mais colocar a culpa na infância, no pai ausente, na mãe tóxica, na escola que não nos entendeu. Isso até explica muita coisa, mas não justifica tudo, né? Chega em um ponto da vida em que não somos mais produto do ambiente. Nós somos a escolha, sabe? Nós somos o produto de nossas escolhas. E aí é duro, né? Aí é duro encarar você. Se encarar, né? A gente se encarar no próprio espelho, no espelho da vida. A vida, como eu sempre falo pra você, a vida pede coragem, né? Coragem para se curar, para se reconstruir. Coragem para ser a pessoa que nunca te ensinaram a ser. E aí é você que vai aprender. Ou você escolhe se continua sendo refém daquilo que feriu você a vida inteira, ou você decide escrever uma história nova em sua vida. A dor, ela não tem como evitar. Isso é fato. A dor a gente não evita. Ela pode até não vir naquele momento porque você desviou dela, mas uma hora ela chega. Mas, peraí, mas eu tô falando daquela dor necessária, tá? Mas o destino, esse você pode reinventar todo santo dia. Escrever o seu destino. Deus te deu esse poder de escolher você o seu destino, de escolher o seu caminho. Então escolha sabiamente, tá? Com muita maturidade. Busque essa maturidade. Maturidade a qual a gente só aprende conosco. Muita terapia? Sim, a terapia nos ajuda. Terapia. Mas você precisa ter a consciência do que precisa ser curado, tá? E por aqui eu fico. Fechando o Dow Play de hoje. Amanhã eu volto a partir das 15 horas. Amanhã a programação da Tropical vai estar maravilhosa, porque amanhã é aquela data especial. Aí já é uma outra mensagem que eu trago pra você amanhã. Tá bom? Beijo, fica com Deus, que Deus abençoe a sua vida. Coloque Ele sempre à frente de tudo. Deus Nosso Senhor, Nossa Senhora, Inhaxica. A poderosa Inhaxica vai fazer algo muito bom pra você, acredita nisso. E agora eu vou embora. Beijo, viu? Fica com Deus. Até amanhã.

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0: 19h.
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Boa noite. 19:04. Boa noite de quinta-feira, dia 11 de junho de 2026. Abraço grande a você que está ligando o seu rádio agora. Seja bem-vindo na Rádio Tropical FM 95,7, Três Corações, no sul de Minas Gerais. Uma boa noite para você. Muito obrigado a você que está nos ouvindo a partir de agora e para você que já estava na sintonia, curtiu a Moísa Mesquita no Dow Play até poucos minutos atrás. Agora, das 19h às 20h, clássicos nacionais e internacionais. O encontro da boa música em 60 minutos, muito bem selecionado aqui através do painel da Rádio Tropical FM. Eu sou Luiz Carlos de Freitas, a supervisão geral é de Fernando Moza. Quinta-feira, noite de outono, 17 graus em Três Corações. Muito obrigado pelo carinho, pela sua audiência, onde quer que você esteja, recebendo os nossos abraços e cumprimentos também pela passagem do seu aniversário. Yuri Antônio da Silva em São Bento Abade e Vitor Hugo da Silva Nunes em São Tomé das Letras. Para você que não está nessa lista e caso esteja aniversariando também, receba os nossos abraços, votos de muitas felicidades. A gente começa bem, recordando o Marquinhos Moura.

0: bons tempos com a banda LST, na voz de Marcos Mena. Talvez. Meu Mel, Marquinhos Moura, abrindo a sequência de outras que virão. Nosso boa noite, obrigado pela audiência.
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0: 19h19, noite de quinta-feira, 11 de junho. Aquele abraço a você nos honrando com a sua audiência em qualquer lugar da cidade ou da região. Guarulhos, Ademir Pérez e família, Souza Pinheiro também, um abraço. Muito obrigado, Marisa, pessoal de São Tomé das Letras, José Carlos Amaro, sendo em casa ou na atividade no ônibus, está sempre ouvindo a gente, a Tropical, sintonizada aí com o Flash. A todos os motoristas nesse momento, passageiros em diversas linhas, o nosso boa noite, obrigado. Heloísio no Santo Afonso, Márcia do Jardim das Alterosas e minha amiga Vânia Castro lá na Vila Viana. Eu sei que ela gosta de Rosana. E a gente continua por aqui trazendo as nacionais e internacionais românticas. Falando de amor com música. Nem um toque.

Nem um toque, Rosana. Olha, muito obrigado também pelos elogios ao programa. Débora, Silvana, pessoal de Varginha, muito obrigado. 19:24 no Som dos Grandes Amores. Muito obrigado também a Virgínia, Simone, pessoal também de Conceição do Rio Verde, sintonia certa aqui na Tropical. Tropical! Muito obrigado também, Nildinha, da Farmácia São Tomé, sempre na escuta. Sandra, pessoal da Vila Gessé também, um abraço e boa noite. Garotos, versão 2. Leone, Flash Hits.

0: Débora Blando, a canção chama-se Unicamente. É um pedido aí do Thiago do Hotel Calabresa para os pais na Feira de Gado e para todo mundo que geralmente segue o programa e curte as nacionais e internacionais. Obrigado, Thiago. Forte abraço também mais uma vez. Patrícia, Vila Fernão Dias. Programação top, Luiz. Obrigado, querido. Um abraço para você, para a família e para todo mundo. Muito obrigado também pelos elogios, Vânia Castro. 19:33. Garotos versão 2 Leone e nenhum toque. Rosana. Daqui a pouco eu volto.
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0: Última meia hora do programa, 19:33.
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0: 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Pois é, 19h38. Aquele abraço aí pro Emerson, morador da cidade de Eloy Mendes. Mandando alô pra mãe Lázara, irmã Juscelda, Donizete, que é o tio dele. Estão vindo o aplicativo aí pela Rádios Net. Muito obrigado mais uma vez. Oi, por falar em Emerson Rocha de Eloy Mendes, tem o Emerson Mercinho aqui no centro da cidade curtindo a gente também. Muito obrigado, Silvana, pessoal de Conceição do Rio Verde também, boa noite, Stella, William e também o Lázaro. Joana Osborne. One of Us. 19h39, o som que você curte ouvir à noite. 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

Osborne, One of Us. 19:43. 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E por falar em Joan Osborne, deixa eu mandar um abraço grande pra Joana, lá na Vila Viana. Tá sempre curtindo a gente também, boa noite. 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Márcia do Jardim das Alterosas. Meu amigo Gael também do Sítio das Hortênsias. Roupa Nova.

0: Vamos para o último bloco de intervalo. Flash Hits. 60 minutos de música bem selecionada, do jeito que você gosta.
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0: É, todas as emoções para o final, né, do Bairrão Futsal aí da Tropical. Vale a pena, Bairrão Futsal, cobertura completa da Rádio Tropical, que tem, obviamente, feito um trabalho magnífico aí para todos, né? Um grande abraço a todas as equipes envolvidas. Mais uma vez, um agradecimento especial aí a toda a equipe envolvida no futsal. 19:49. 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
3: 19:54. Ed Sheeran, Photograph. Essa vai praticamente fechando o programa. 5 minutos para as 8.

0: 19h59. Bom, a gente vai terminando por aqui. Na noite de quinta-feira, dia 11 de junho. Muito obrigado a você presente na nossa programação, para quem participou direto com a gente, ou para quem teve aí na sua casa, né? Em casa, curtindo, ou no trabalho, quietinho aí ouvindo o programa. Muito obrigado pela sua audiência, pela predileção pela Tropical 95,7. Bom final de quinta-feira para todo mundo. Bom descanso para quem vai descansar, bom trabalho para quem vai virar a noite. E para você, ouvinte amigo de todas as horas, um abraço especial. Fidelidade aqui na 95,7. Amanhã nos encontramos às 11 horas, na apresentação do Cidade em Revista, e às 19 horas, no Flash Hits. Isso com a permissão divina. Vem aí a Voz do Brasil. Uma boa noite e até amanhã.
1: 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As notícias do governo federal que movimentaram o país no dia de hoje.
2: Olá, boa noite.
3: Boa noite para você que nos acompanha em todo o país.
2: Quarta-feira, 10 de junho de 2026.
3: Vamos ao destaque do dia: desenvolvimento ambiental.
2: Presidente Lula assina a nova política nacional de recuperação da Caatinga, para, entre outras coisas, enfrentar a desertificação na região Nordeste.
3: E destina 2 bilhões de reais para ações do IBAMA e do ICMBio na bacia do Rio Doce, onde houve o desastre de Mariana.
2: Ações também incluem ampliação de parques nacionais no Piauí, Tocantins, Pará e Rondônia.
3: O presidente destaca que desenvolvimento econômico tem que estar aliado à preservação ambiental.
4: Aprender a ser capitalistas civilizados e não capitalistas destruidores da nossa floresta.
2: E ainda, o presidente recebeu hoje o resultado do trabalho do Conselho de Desenvolvimento Econômico Social Sustentável no último semestre.
3: O conselhão é formado por representantes dos setores empresariais, sociedade civil e membros do governo.
2: Pacto contra o feminicídio, mudança na escala de trabalho e transição ecológica estiveram entre os temas.
3: Você vai ouvir também investimento em pesquisa e inovação.
2: A gente conversa hoje com Luiz Antônio Elias, presidente da FINEP, a financiadora de estudos e projetos do governo do Brasil.
3: Ele vai falar do papel estratégico que a criação de novas tecnologias tem para o desenvolvimento do país e no posicionamento internacional do Brasil.
2: Hoje, na apresentação da Voz do Brasil, eu, Mariana Jungmann, e Luciano Seixas.
3: E acompanhe a gente ao vivo, acesse radiogov.ebc.com.br ou o canal Gov na sua TV aberta.
2: Pacto contra o feminicídio, mapa do caminho para a transição ecológica, mudanças na escala semanal dos trabalhadores brasileiros.
3: Temas que foram tratados hoje na reunião do Conselho de Desenvolvimento Econômico Social Sustentável, o Conselhão.
2: O órgão consultivo reúne autoridades, pesquisadores, empresários, representantes de federações e de organizações da sociedade civil.
3: E eles apresentaram ao presidente Lula o resultado do trabalho ao longo do último semestre.
5: Da soberania nacional ao protagonismo global. Este foi o tema do encontro do Conselho de Desenvolvimento Econômico, Social e Sustentável, o Conselhão, que discutiu temas como enfrentamento ao feminicídio, segurança pública, desenvolvimento sustentável e economia. O presidente Lula agradeceu o trabalho dos cerca de 200

0: Executivo, Legislativo e Judiciário. A primeira-dama, Janja Lula da Silva, destacou os resultados.
1: O tempo médio para análise das medidas protetivas de urgência caiu de 16 dias para cerca de 3 dias. E isso está acontecendo até com o mínimo de 2 horas a gente tem medida protetiva sendo emitida. E mais da metade das decisões, 53, já são proferidas no mesmo dia. Isso é o que importa. E a gente precisa falar muito sobre isso. As mulheres precisam ter essa informação.
0: Na área da economia, o ministro da Fazenda, Dario Durigan, ressaltou os avanços. Ele afirmou que o Brasil tem demonstrado estabilidade econômica, além de crescimento acima da expectativa, e defendeu o fim da escala 6x1, que aguarda a aprovação no Senado, como passo importante no combate às desigualdades.
2: Quem hoje já está na escala 5x2 é quem ganha mais. É quem teve tempo e muitas vezes oportunidade familiar de estudar por mais tempo. E quem está na escala 6x1 são os trabalhadores mais mal remunerados, trabalhadores negros, mulheres. Portanto, é um tema de desigualdade do mundo do trabalho encarar o tema da 6x1.
0: Durante o evento, foram destacadas várias políticas públicas recentes, que partiram de recomendações do Conselhão, como o programa Acredita, o Pacto pela Igualdade Racial e a Lei do Mercado de Carbono. Na área de meio ambiente, o conselheiro Matheus Silva, que é coordenador do Conselho Nacional das Populações Extrativistas e membro mais jovem do Conselhão, apresentou os resultados e disse que é preciso continuar avançando.
3: Sabemos reconhecer os nossos avanços, mas também sabemos que precisamos avançar muito mais, especialmente nessa terra e a crédito com o PRONAF ainda muito distante dos nossos territórios, porque fortalecer a Amazônia é fortalecer o Brasil.
0: O Conselhão é um fórum consultivo que reúne centenas de representantes da sociedade civil, empresários, acadêmicos e movimentos sociais para debater e propor políticas públicas e estratégias de desenvolvimento para o país. Ele foi retomado em 2023 e está em sua 7ª plenária. Reportagem Luciana Colares de Holanda.
4: Recursos para o meio ambiente, criação de novas áreas de proteção ambiental e uma nova iniciativa para a recuperação da Caatinga brasileira.
5: São algumas das medidas anunciadas pelo governo do Brasil nas comemorações pelo Dia Mundial do Meio Ambiente, celebrado em 5 de junho.
4: A repórter Gabriela Noronha acompanhou e traz os detalhes.
6: Recuperação da vegetação nativa aliada à valorização das comunidades tradicionais da Caatinga. Isso é o que propõe o novo programa Recaatingar. A iniciativa do Ministério do Meio Ambiente e Mudança do Clima foi lançada nesta quarta-feira e conta com um aporte inicial de 60 milhões de reais do Banco Nacional de Desenvolvimento Econômico e Social e do Banco do Nordeste. Dentre as ações previstas está o enfrentamento da desertificação no bioma, que está presente em 10 estados e ocupa 11% do território nacional. Outras ações de preservação da Caatinga também fazem parte da Lei da Política Nacional para a Recuperação do Bioma, sancionada nesta quarta-feira pelo presidente Lula, durante a cerimônia em alusão ao Dia Mundial do Meio Ambiente. O presidente lembrou que a sociedade brasileira está mais consciente para a proteção ambiental.
7: Houve uma evolução daqueles que defendem os quilombos, daqueles que defendem a remarcação da terra indígena. Houve uma evolução dos empresários que sabem que hoje eles pagarão com preço muito caro se eles não respeitarem regras mínimas de defesa da questão ambiental. E é uma evolução aprender a ser capitalistas civilizados e não capitalistas destruidores da nossa floresta.
6: O pacote de medidas anunciado nesta quarta-feira também incluiu recursos para a agenda ambiental brasileira. São 2 bilhões de reais para investimentos na bacia do Rio Doce, importante região hidrográfica do sudeste brasileiro e fundamental para o abastecimento, economia e biodiversidade dos estados de Minas Gerais e Espírito Santo. Além disso, 834 milhões de reais do Fundo Clima serão investidos em projetos de restauração da vegetação nativa. Segundo o ministro do Meio Ambiente, Mudança do Clima, Clima, João Paulo Capobianco, o objetivo das novas medidas inclui não apenas a conservação do

0: meio ambiente, mas também o fortalecimento da economia nas regiões afetadas.
1: Proteger o meio ambiente não é olhar apenas para as próximas gerações, é cuidar das condições de vida das populações brasileiras no presente.
0: Já o Fundo Amazônia, mecanismo financeiro de captação de doações internacionais para preservação e combate ao desmatamento na Amazônia, recebeu a doação de 270 milhões de reais do Reino Unido. E o número de doadores vem aumentando, como detalhou a diretora socioambiental do BNDES, Tereza Campelo.
2: Passamos assim, nesse seu mandato, presidente, de 2 doadores para 9 doadores, mostrando que o Brasil tem compromisso com essa agenda para ajudar a salvar o planeta.
0: No campo da conservação ambiental, foram assinados atos que ampliam os parques nacionais da Serra das Confusões e de 7 cidades no Piauí e criam o Parque Nacional do Tanaru, em Rondônia, e a área de proteção ambiental do Paleocanal do Rio Tocantins, no Pará. Reportagem Gabriela Noronha.
3: Talvez você ainda não conheça a FINEP, empresa financiadora de estudos e projetos.
4: Ela é ligada ao Ministério da Ciência, Tecnologia e Inovação e tem o papel de transformar o potencial científico e tecnológico brasileiro em projetos de inovação.
3: E essa inovação científica vai se converter depois em novos produtos, serviços, medicamentos, tecnologias que você usa no seu dia a dia.
4: Hoje nós conversamos com o presidente da FINEP, Luiz Antônio Elias, para saber mais sobre esse trabalho e sobre o novo momento da empresa, com o apoio de projetos de maior complexidade. Boa noite, presidente.
5: Boa noite, agradeço o convite, é muito importante para a FINEP estar aqui presente e apresentar os projetos que nós estamos fazendo nesse imenso Brasil.
4: Então, vamos justamente começar explicando melhor para o nosso ouvinte, para quem não conhece, que tipo de projetos a FINEP financia, qual que é o papel da empresa nesse desenvolvimento tecnológico do país.
5: A FINEP se consolida nessas últimas 5 décadas, ela foi fundada em 1967 como a instituição mais importante no fomento à infraestrutura científica, portanto aos laboratórios, à geração do conhecimento, à capacidade de desenvolvimento tecnológico, portanto as startups, as ICTs e a capacidade de inovação no Brasil, oferecer crédito às empresas para que elas possam impulsionar as suas cadeias de valor e aumentar o valor agregado dos seus produtos. Mas ainda no momento de um risco geopolítico intenso, ou seja, nós vivemos um momento muito difuso a nível internacional, a ideia do multilateralismo se esgota e a percepção de que as políticas industriais devem estar cada vez mais retomadas. A FINEP também exerce um papel central na retomada da política industrial no Brasil.
3: Bem, para isso, a empresa recebeu um aporte de 3,5 bilhões de reais para o financiamento de novos projetos, né? De onde vieram esses recursos e quais são as prioridades?
5: Os recursos de 3,5 bilhões, na verdade, eles advêm para a capitalização da FINEP. A FINEP, na verdade, esse ano deverá receber 17,7 bilhões de reais do FNDCT. O FNDCT, criado em 1969, é o maior fundo de desenvolvimento da América Latina para a área científica e para a área tecnológica e de inovação. Esse ano é um ano histórico. São 17,7. Além disso, nós teremos acesso, por determinação do presidente Lula, que colocou esta agenda na centralidade do processo de desenvolvimento brasileiro, mais 25 bilhões de reais para o crédito. Subentende que a FINEP deverá estar operando em processos de crédito direto e nas operações indiretas, mais na infraestrutura científica, quase 40 bilhões de reais esse ano.
4: Agora, o senhor mencionou na sua primeira resposta todo o contexto geopolítico que a gente vem vivendo, e existe um posicionamento estratégico da FINEP quando a gente fala da inserção internacional do Brasil, né? Porque a empresa acaba ajudando aí a definir onde o país vai apostar em desenvolver as suas pesquisas, seu desenvolvimento. Quais são essas áreas? Qual é a escolha estratégica nesse momento para o desenvolvimento de inovação no Brasil?
5: Nós estamos muito condicionados àquilo que se chama da nova indústria Brasil. No processo de reconstrução e transformação com o presidente Lula, nós entendemos que era necessário construir, por missões, uma nova estrutura industrial, baseada em capacidade científica, orientando a parte de inovação para a agroindústria, para a defesa, para a transformação digital, para a descarbonização, para perceber a mobilidade urbana. É necessário que a gente dê mais qualidade de vida à população e saneamento, projeto. E olhar também a base de infraestrutura para toda a parte de genética, ou seja, bioinsumos e biotecnologia. Isso acompanha a fronteira do conhecimento no mundo, que cada vez mais, pela emergência climática ou pelo olhar da introdução da inteligência artificial e pela robótica avançada, precisa ser alterado. Um dado importante para os ouvintes. 60% da pauta de exportação hoje brasileira ainda se condiciona a recursos naturais. Nós temos que ser protagonistas. Se queremos ser protagonistas, temos que cada vez mais incentivar a capacidade científica e olhar a fronteira do conhecimento agregando valor ao produto nacional.
3: Presidente, a partir do desenvolvimento dessas novas tecnologias nesses setores, como fazer, como converter isso em desenvolvimento na melhora da vida das pessoas?
5: Isso melhora porque nós estamos apoiando projetos na área de vacinas, por exemplo. Nós estamos apoiando projetos na área de bioinsumos, que é necessário para a questão de alimentos. Nós estamos apoiando projetos na área de fertilizantes. Estamos apoiando projetos relacionados à descarbonização. Portanto, isso, como o presidente Lula colocou muito claramente, nós estamos num momento de estabilidade e precisamos avançar em áreas que são estratégicas para o conhecimento brasileiro. Temos uma matriz energética extremamente limpa. Aproveitar isso nessa transição energética no mundo é colocar o Brasil naquilo que eu chamei, no protagonismo social e no protagonismo internacional.
4: Pois é, e a FINEP vem recebendo mais recursos ao longo dos últimos anos, e isso também se converteu em projetos de maior complexidade que vêm sendo apoiados por
5: com
4: ela.
5: Com certeza,
4: né?
5: Com certeza. A subvenção econômica que lançamos recentemente são 3,3 bilhões de reais na gestão da ministra Luciana Santos, são em áreas justamente que são o núcleo duro do conhecimento, para que a gente possa fazer a diferença. Em quê? Na agroindústria, na mobilidade. E uma questão importante, olhamos o social na agricultura familiar e na diferença, ou seja, nas assimetrias territoriais que a gente precisa corrigir, olhando a dimensão do Brasil, que é continental. Portanto, na subvenção econômica tem uma proposta de 300 milhões de reais para o Norte, Nordeste e Centro-Oeste impulsionar suas cadeias locais.
3: E como é que a FINEP atua em diferentes regiões do país para diminuir essa desigualdade?
5: Ela atua, na verdade, nesses segmentos que eu acabei de mencionar e percebendo também o local. Mais ainda, ela atua de forma vertical na estruturação de políticas com as fundações de amparo à pesquisa, nos programas que nós chamamos de Centelha e Tecnova, olhando o empreendedorismo local, olhando as startups locais, olhando as ICTs locais. Também impulsiona pela via do que eu chamei da infraestrutura, com as universidades. O hub do conhecimento está nas universidades. É preciso que a gente cada vez mais impulsione laboratórios de conhecimento que gerem capacidade e resultado para a sociedade brasileira.
4: Toda uma cadeia, né, presidente?
5: Toda uma cadeia.
4: Muito bem, nós conversamos com Luiz Antônio Elias, presidente da FINEP, a financiadora de estudos e projetos do governo federal. Muito obrigado pela sua entrevista à Voz do Brasil.
5: Eu que agradeço essa oportunidade para a FINEP e para o momento tão importante que essa instituição está vivendo hoje.
3: O novo PAC, Programa de Aceleração do Crescimento, já executou 90% dos recursos previstos até 2026.
4: São obras, programas e planos de governo que estão com andamento adiantado.
3: O programa prioriza as regiões mais vulneráveis do país e com menos acesso a serviços públicos.
6: Estradas, moradias, escolas, hospitais, obras de saneamento, energia e mobilidade urbana. Os investimentos em infraestrutura avançam em todo o país. Já foram executados praticamente 90% dos recursos previstos para o novo PAC até o final deste ano, o que corresponde a 1 trilhão e 200 bilhões de reais. Quase 11 mil empreendimentos contratados já foram concluídos. Entregas que ajudam a gerar emprego e renda no país, de acordo com Roberto Nami Garibe Filho, secretário especial do Programa de Aceleração do Crescimento.
7: Nós estamos batendo um recorde esse ano de investimento em infraestrutura. Isso fez sentir tanto no, na menor taxa de desemprego da história, que atingimos 5,4 se você pegar os 12 anos, e temos também a maior massa salarial. Nesses dados você consegue ver a presença do PAC, porque ele tem um efeito multiplicador sobre a economia bastante forte e isso impacta na vida cotidiana das pessoas.
6: Na área de habitação, por exemplo, foram entregues quase 2 milhões de moradias por meio do programa Minha Casa Minha Vida até março deste ano. Na educação, foram criados 111 institutos federais e 100 mil escolas em todo o país passaram a contar com rede Wi-Fi. Na área de concessões, foram realizados 57 leilões federais de rodovias, ferrovias, portos e aeroportos em 3 anos. O novo PAC também investe em obras de prevenção de desastres e adaptação às mudanças climáticas, para aumentar a proteção da população, como explica o secretário Roberto Nami Garibe Filho.
7: Nós estamos investindo quase 16 milhões em prevenção ao risco. O nosso investimento, ele é distribuído, né, levando em consideração quanto cada cidade está, de alguma forma, suscetível a esse tipo de risco, tanto de alagamento como de encosta.
6: Roberto Nami ressaltou ainda os investimentos em mobilidade urbana. São quase 16 bilhões de reais destinados à renovação de frota, com a entrega de veículos menos poluentes e mais confortáveis para a população. Lançado em 2023, o novo PAC foi estruturado em torno da industrialização, da transição ecológica e da redução das desigualdades sociais e regionais. O programa estabelece critérios de seleção que priorizam regiões com menor índice de desenvolvimento humano, maior déficit de serviços públicos e menor capacidade fiscal. Reportagem Pablo Mundim.
8: Uma nova terapia desenvolvida por pesquisadores brasileiros pode mudar o cenário dos tratamentos de cânceres hematológicos, como os linfomas.
3: Segundo os resultados preliminares divulgados hoje, a terapia CAR-T-cell tem quase 90% de eficácia, com redução ou desaparecimento dos tumores.
8: O estudo contou com 100 milhões de reais do governo federal e já foi aplicado em 25 pacientes do Sistema Único de Saúde.
3: O ministro da Saúde, Alexandre Padilha, acompanhou a divulgação em São Paulo e comemorou os resultados.
9: Nós recebemos aqui os resultados preliminares, são muito animadores, mais de 87% de resultado positivo de pacientes que já tinham passado por outras formas de tratamento, tanto quimioterapia, radioterapia, transplante, e que vem agora no CAR-T-cell, uma esperança nesse tratamento.
8: Mais 81 pacientes vão receber o tratamento até o fim do ano.
3: A expectativa é que, com a confirmação dos resultados e o registro sanitário da Agência Nacional de Vigilância Sanitária, a terapia passe a ser oferecida em todo o território nacional.
8: A partir da semana que vem, o contribuinte que quiser regularizar débitos com a União vai precisar de níveis maiores de segurança ao usar a conta gov.br.
3: A mudança acontece a partir do dia 15 de junho, quando passará a ser exigido os níveis prata ou ouro no aplicativo ou site.
8: Saiba como elevar a segurança da sua conta gov.br na reportagem de Márcia Fernandes.
10: Na Procuradoria-Geral da Fazenda Nacional, é possível consultar dívidas com a União, negociar e parcelar débitos, emitir guias de pagamento e certidões de regularidade fiscal. A partir de 15 de junho, pessoas físicas só poderão acessar o portal Regularize da Procuradoria utilizando contas gov.br com nível prata ou ouro. Usuários com conta bronze serão alertados sobre a necessidade de elevar o nível de segurança. E depois do dia 15, se mantiverem a conta bronze, terão acesso bloqueado. A coordenadora nacional de atendimento da Procuradoria-Geral da Fazenda Nacional, Raquel de Carvalho, explica que a medida busca aumentar a segurança de quem procura o órgão.
11: Essa medida foi uma medida de segurança para a proteção dos dados do cidadão e das transações que ele realiza dentro do portal.
10: A conta gov.br funciona como uma identidade digital. Ela dá acesso a mais de 4.600 serviços federais. Atualmente, existem 176 milhões de contas ativas no gov.br. Mais de 118 milhões já estão nos níveis prata e ouro, mais seguros. O nível bronze tem segurança básica, com autenticação apenas pelo CPF e senha cadastrada. Raquel de Carvalho, da Procuradoria, explica como aumentar o nível de segurança e mudar a conta gov.br para prata ou ouro.
11: Ele pode fazer isso por meio da autenticação bancária, ou então ele pode fazer um reconhecimento facial. Muito simples o procedimento. Ele pode fazer sem sair de casa.
10: Para regularizar a situação de dívidas com a União, acesse o site regularize.tgfn.gov.br. Reportagem Márcia Fernandes.
3: O Pix, sistema de pagamento instantâneo criado pelo Banco Central, que já virou queridinho dos brasileiros, será reconhecido como marca de alto renome.
8: A principal característica desse reconhecimento é a proteção da marca em todos os ramos da atividade econômica.
3: Isso impede que qualquer outra empresa utilize o mesmo nome ou termo semelhante, mesmo que seja para vender um produto ou serviço diferente do original.
8: Trata-se da primeira marca vinculada ao governo federal a contar com o reconhecimento pelo INPI, Instituto Nacional de Propriedade Industrial.
3: E a Atenção, estudantes que ainda não fizeram a inscrição para participar do Exame Nacional do Ensino Médio.
8: O prazo está terminando, vai só até sexta-feira, dia 12.
3: Alunos de escolas públicas e beneficiários do Pé de Meia contam com a inscrição pré-preenchida esse ano, mas ainda assim precisam entrar na página do participante e confirmar a participação.
8: Lembrando que as provas estão marcadas para os dias 8 e 15 de novembro desse ano.
3: A taxa de inscrição é de R$ 85 e pode ser paga até 17 de junho.
8: E essas foram as notícias do Governo do Brasil.
3: Uma realização da Secretaria de Comunicação Social da Presidência da República.
8: Com produção da empresa Brasil de Comunicação.
3: Fique agora com o Minuto do TCU. Em seguida, as notícias do Poder Judiciário e do Congresso Nacional. Boa noite.
8: Boa noite para você e até amanhã.
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14: O Tribunal de Contas da União analisou as contas do presidente da República referentes ao exercício de 2025. Durante a sessão de hoje, o relator do processo, ministro Benjamin Zimler, apresentou a conclusão da avaliação técnica que verifica se os recursos do governo federal foram aplicados corretamente.
15: O Tribunal de Contas da União é de parecer que as contas atinentes ao exercício de 2025 de responsabilidade do excelentíssimo senhor presidente da República, Luiz Inácio Lula da Silva, estão em condições de serem aprovadas pelo Congresso Nacional com ressalvas.
14: Segundo a análise, as contas estão de acordo com os princípios constitucionais e legais. Apesar disso, o documento apresenta, além das ressalvas, alertas ao governo federal. Saiba mais em tcu.gov.br.
13: 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Você vai ouvir agora notícias do Poder Judiciário.
16: STF começa a julgar recursos contra a responsabilidade de redes sociais.
17: TSE aprova nova política de segurança da informação.
16: STJ define que pena por crime cometido sob livramento condicional começa após o fim do benefício.
17: Boa noite, eu sou o Arthur Filho.
16: E eu sou Walter Lima.
17: O plenário do Supremo Tribunal Federal começa a analisar recursos contra a tese do julgamento do Marco Civil da Internet.
16: O julgamento vai continuar na sessão de amanhã. Marta Ferreira.
18: O ministro Dias Toffoli começou o voto explicando que a tese fixada pela corte deve ser analisada a partir de uma posição institucional do Supremo Tribunal Federal e não considerando os votos individuais dos ministros. Sobre a questão da responsabilidade solidária, ele esclareceu que após a notificação, a responsabilidade do provedor de aplicações por omissão injustificada deve ser tratada como solidária. Já sobre o ponto da tese fixada pelo Supremo, que trata dos crimes contra a honra, Toffoli propôs um ajuste para substituir a expressão crime contra a honra por violação à honra por crime ou ilícito civil. O ministro vai continuar o voto na sessão plenária de amanhã.
17: Tribunal Superior Eleitoral aprova nova política de segurança da informação.
16: A ideia é reforçar a proteção dos sistemas eleitorais, das urnas eletrônicas e dos dados da Justiça Eleitoral. Estevam Furtado.
19: A medida reúne regras de segurança cibernética em todo o país e já começa a valer após a publicação da resolução. Entre as mudanças estão a adoção de procedimentos padronizados para gestão de riscos, proteção de dados, controle de acesso, monitoramento de vulnerabilidades e resposta a ataques cibernéticos. A política também prevê o uso seguro de tecnologias como inteligência artificial e computação em nuvem.
17: A pena por crime cometido durante o livramento condicional só começa a ser cumprida no dia seguinte ao fim desse benefício.
16: O entendimento é do Superior Tribunal de Justiça, Fátima Uchoa.
20: A tese definida pela terceira sessão deve ser observada por juízes e tribunais de todo o país. Um preso cometeu novo crime durante o livramento condicional e mesmo sem revogar o benefício, o Tribunal de Justiça do Rio de Janeiro contabilizou simultaneamente como pena cumprida o período entre entre a prisão preventiva e o fim do livramento condicional, mas o STJ considerou não ser possível contar o mesmo período de prisão em duas execuções penais diferentes. Segundo o relator ministro Sebastião Reis Júnior, o STJ entende que se o livramento condicional não foi suspenso ou revogado até o fim do período de prova, a nova execução penal só deve começar no dia seguinte ao fim do benefício.
17: A Justiça do Trabalho itinerante chega este mês no Oiapoque do Amapá.
16: Uma variedade de serviços de graça para a população. Marla Lacerda.
1: Todo mundo que mora nas aldeias de Manga e Espírito Santo, no estado do Amapá, pode aproveitar. Essa é a oportunidade para quem precisa colocar em dia a documentação jurídica, receber orientações sobre problemas trabalhistas e previdenciários, emitir documentos e até mesmo receber atendimento fisioterapêutico e psicológico. Informações sobre serviços, locais e datas no site do TST.
17: O Ministério Público Federal solicita que a União defina regras para garantir acessibilidade em sites públicos e privados.
16: A obrigação prevista na Lei Brasileira de Inclusão há mais de 10 anos ainda não é cumprida devido à falta de regulamentação. Vanessa Pereira.
21: Em agosto de 2025, o MPF expediu recomendação para que as diretrizes de acessibilidade digital fossem finalmente definidas. Mas passados mais de 9 meses, os pedidos do órgão não foram acatados. Agora, na ação, o MPF pede que o governo federal regulamente em até 2 meses o artigo 63 da Lei Brasileira de Inclusão, que torna obrigatória a acessibilidade na internet, e apresente em até 4 meses um plano de transição para adaptar os sites.
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17: A você, uma boa noite.
16: E até amanhã.
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23: Eu sou Paula Groba.
24: E eu sou Humberto Pinheiro.
23: E estes são os destaques de hoje do Jornal do Senado, que começa agora.
24: Aprovada a proposta que permite renegociação de dívidas rurais.
23: PEC que dá ampla autonomia ao Banco Central segue para o plenário.
24: Senado aprova piso de R$13.600 para médicos e dentistas. Proposta vai à Câmara.
23: Boa noite.
24: Boa noite.
23: O Senado aprovou a proposta que cria uma linha de financiamento com recursos do Fundo Social do Pré-Sal para a renegociação de dívidas de produtores rurais. O texto, vindo da Câmara dos Deputados, previa inicialmente que os recursos desse fundo deveriam beneficiar os produtores rurais prejudicados por calamidades públicas.
24: No Senado, o relator senador Renan Calheiros, do MDB de Alagoas, alterou a proposta para ampliar os casos em que os produtores podem ser beneficiados. A senadora Tereza Cristina, do Progressistas de Mato Grosso, defendeu a busca do entendimento com a equipe do governo antes da votação. Mas, diante da falta de acordo, a votação foi mantida pelo presidente Davi Alcolumbre. A votação em plenário foi simbólica e a proposta retorna à Câmara dos Deputados, já que foi alterada no Senado.
23: E agentes de saúde e de combate às endemias, profissionais que atuam em comunidades urbanas, rurais e indígenas, podem ganhar o direito a uma aposentadoria diferenciada. Uma proposta aprovada pela Comissão de Constituição e Justiça prevê o benefício para quem comprovar 25 anos de contribuição e de exercício da atividade, com idade mínima de 57 anos para mulheres e 60 para homens.
24: O texto também estabelece regras de transição e prevê apoio financeiro da União para ajudar estados e municípios a custear a medida. A PEC segue agora para o plenário com pedido de tramitação especial. Repórter Bruno Lourenço.
0: A proposta de emenda à Constituição diz que esses profissionais poderão se aposentar com idade mínima de 57 anos para mulheres e 60 anos para homens, desde que comprovem 25 anos de contribuição e de efetivo exercício na atividade. O senador Irajá, do PSD do Tocantins, destacou o papel indispensável desses profissionais na ponta da saúde, especialmente nas comunidades mais carentes.
2: Um reconhecimento de um trabalho histórico dedicado por toda uma vida a essas pessoas que são brasileiros e brasileiras, que são, como eu costumo dizer, o SUS do Brasil de carne e osso. Eles são sim o SUS de carne e osso no Brasil e que nos representam em todos os lares brasileiros.
0: A proposta também cria regras de transição para quem já está na atividade. Além disso, considera a carreira como essencial e exclusiva de Estado, proibindo a contratação terceirizada ou temporária, salvo em casos de emergência em saúde pública. Para evitar o sufoco nas contas dos municípios e estados, a proposta determina

0: que a União prestará assistência financeira complementar para compensar o aumento das despesas decorrentes das novas aposentadorias.
1: Ontem, o presidente do Senado, Davi Alcolumbre, alertou em plenário para a dificuldade de avançar com propostas que criam pisos salariais e novas despesas obrigatórias. Segundo ele, mais de 30 projetos em tramitação tratam de remuneração ou jornada de trabalho de diferentes categorias profissionais.
2: Davi Alcolumbre afirmou que reconhece a importância das reivindicações, mas defende que o impacto nas contas públicas precisa ser avaliado com cautela. O senador argumentou que a aprovação de um piso pode gerar pressão para a votação de outras propostas semelhantes e questionou se a União, os estados e os municípios teriam condições de absorver esses custos.
3: No ano de eleição, isso aqui é muito complexo, porque o que botar para votar isso aqui, todo mundo vai votar sim, por conta da eleição, e vai ter que arrumar 10 Brasil para pagar. E aí fica sendo eu o culpado que não quer dar um piso pro médico. O piso pro médico que salva a vida das pessoas no pronto atendimento. O piso pro enfermeiro. Meu Deus, bora dar. Mas o Brasil comporta isso? O Brasil vai resistir? As finanças públicas vão resistir? Na marcha dos prefeitos eles solicitaram que não votasse, porque o orçamento do Brasil não cabe.
1: Profissionais responsáveis pela confecção e adaptação de próteses e órteses ortopédicas podem passar a ter atividade regulamentada em todo o país.
2: O plenário do Senado aprovou o projeto que define as atribuições e estabelece os requisitos de formação para o exercício da profissão. Repórter Douglas Castilho.
4: O projeto voltou à análise a pedido da senadora Mara Gabrilli, do PSD de São Paulo, e define que protesistas e ortesistas são todos aqueles especialistas que profissionalmente tomam as medidas e confeccionam próteses, mas também aqueles que confeccionam palmilhas e calçados ortopédicos, mesmo que em oficina própria. Para além disso, há a exigência de que os profissionais participem de atualizações constantes a respeito das melhores práticas e modelos disponíveis. A senadora ressaltou os efeitos práticos da aprovação do projeto.
5: A gente está falando da regulamentação de uma profissão que vai mudar o destino do nosso país, que hoje demora 5 anos para entregar uma cadeira de rodas, entregar uma prótese, uma órtese, porque a gente não tem a regulamentação dessa profissão.
4: O processo de capacitação dos especialistas deverá ocorrer em escolas e cursos de educação técnica de nível médio e conteúdo multiprofissional de áreas como psicologia, biomecânica, fisioterapia e anatomia. O texto garante o ofício aos que estão no mercado há pelo menos 5 anos, comprovando curso de atualização. O projeto vai à sanção presidencial.
1: E avançou no Senado a proposta que cria a Universidade Federal do Esporte.
2: Aprovado pela Comissão de Esporte, o projeto prevê uma instituição voltada à formação acadêmica e à pesquisa no setor. O texto segue agora para votação no plenário. Repórter Rodrigo Rezende.
6: Com sede em Brasília, a Universidade Federal do Esporte, UFSport, terá por objetivo promover o ensino, a pesquisa, a extensão e a inovação no campo da ciência esportiva. Também terá foco na formação e aperfeiçoamento de gestores da área e preocupação na inclusão de pessoas com deficiência. A senadora Leila Barros, do PDT do Distrito Federal, relatora da proposta, ressalta que essa é uma demanda antiga dos profissionais da área e que a expectativa é que a instituição auxilie na obtenção de bons resultados pelos atletas brasileiros.
7: A Universidade de Esporte já era uma demanda do setor, né? A gente tem um potencial enorme. Então a gente sentia falta nesse setor, na área da ciência, da inovação, um espaço, um local em que a gente pudesse fazer essas atualizações e rapidamente chegar ao setor esportivo brasileiro.
6: Os recursos financeiros para a implantação e manutenção da UFSport virão do Orçamento Geral da União, mas com a possibilidade de auxílios e subvenções por entidades públicas e particulares. Também poderão ser feitos convênios para obtenção de recursos com instituições internacionais. Os cargos técnicos e docentes serão preenchidos por concurso público.
1: A Comissão de Constituição e Justiça aprovou a proposta que garante orçamento próprio e autonomia operacional ao Banco Central.
2: A PEC segue para o plenário, mas a liderança do governo pediu que a votação seja adiada por algumas semanas. As informações com o repórter Bruno Lourenço.
0: A proposta de emenda à Constituição aprovada na Comissão de Constituição e Justiça transforma o Banco Central de autarquia para entidade pública de natureza especial, com autonomia técnica, administrativa, orçamentária e financeira. Retira o Banco Central de vinculação a Ministério ou a

0: qualquer órgão ou sistema da administração pública e de tutela ou subordinação hierárquica. O relator, senador Plínio Valério, do PSDB do Amazonas, chegou a fazer um apelo para que a PEC, há mais de 2 anos sendo discutida, fosse votada.
1: O Banco Central precisa, essa autonomia, ela fortalece não só o sistema financeiro brasileiro, traz muita segurança para todos nós, cidadãos comuns.
0: O líder do governo, senador Jacques Wagner, do PT da Bahia, manifestou algumas discordâncias em relação ao texto, mas disse que não criaria obstáculo para a votação na CCJ.
2: Eu só estou dizendo que eu preciso responder ao meu ministro da Fazenda, que seja uma semana, 2 semanas, porque ele construiu um texto, eu apresentei na forma de emenda, Vossa Excelência rejeitou.
0: Por se tratar de emenda à Constituição, a proposta ainda precisa passar por 2 turnos de votação no plenário, onde terá que receber a aprovação de 49 dos 81 senadores.
3: E o Senado aprovou a indicação do ministro do Superior Tribunal de Justiça, Benedito Gonçalves, para o cargo de Corregedor Nacional de Justiça até 2028. Entre as atribuições do corregedor estão a apuração de denúncias e reclamações disciplinares contra magistrados e a fiscalização de atividades do judiciário.
4: Edição de Paula Groba e trabalhos técnicos de Eliseu Caires. O Jornal do Senado fica por aqui. Acompanhe agora as notícias da Câmara dos Deputados. Boa noite.
3: Boa noite e até amanhã.
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6: Comissão da Câmara aprova a redução da maioridade penal para 16 anos.
7: O plenário ratifica acordos comerciais com Singapura e nações europeias.
6: Parlamentares lançam agenda com pautas prioritárias para as mulheres.
8: Boa noite. Congresso Nacional apresenta a agenda legislativa Mulheres do Brasil. O repórter Luiz Cláudio Canuto acompanhou o evento e tem mais informações.
9: A criação de cotas femininas em vagas no Poder Legislativo é uma das prioridades apresentadas por deputadas e senadoras para este ano. O projeto faz parte da agenda legislativa Mulheres do Brasil, que foi lançada em sessão solene do Congresso Nacional nesta quarta-feira. A agenda destaca leis já aprovadas e que precisam de apoio para implementação e também projetos que estão sendo analisados na Câmara e no Senado, considerados mais relevantes para desenvolvimento de ações com impacto na vida da mulher na sociedade. A mudança que cria cotas de 20% para mulheres nos legislativos federal, estaduais e municipais está no projeto que institui um novo Código Eleitoral no Brasil e consolida leis e resoluções do Tribunal Superior Eleitoral em um único texto para simplificar as normas eleitorais e processuais do país. A coordenadora dos Direitos da Mulher na Câmara, deputada Jaque Rocha, do PT do Espírito Santo, afirma que apenas por meio da elaboração de leis, do aperfeiçoamento das políticas públicas e da fiscalização das ações do Estado, ocorre o aumento das oportunidades para os brasileiros.
10: A democracia só se fortalece quando mais mulheres participam da vida pública e têm as suas vozes representadas nas instituições. Mas a presença não se resume a números ou a estatísticas, porque quando uma mulher ocupa a política, não é apenas uma cadeira que se preenche, é a democracia que se amplia.
9: A deputada Tabata Amaral, do PSB de São Paulo, é coordenadora do Eixo de Atuação Partidária e Processos Eleitorais do Observatório Nacional da Mulher na Política, da Câmara dos Deputados, e destacou como conquistas recentes o aumento da licença paternidade a partir do ano que vem. Ela também lembrou a lei da distribuição de absorventes em farmácias populares e a lei que estabelece a referência em escolas das mulheres importantes na história do Brasil. Também se referiu à lei que cria cotas para a presença de mulheres em conselhos de empresas públicas e mistas.
11: A gente precisa ter nesses conselhos pelo menos 1/3 de mulheres e dentro desse 1/3, um terço reservado para mulheres negras e para mulheres com deficiência. Como a senadora Dorinha trouxe, não dá para travar a luta por igualdade sem olhar para as mulheres negras, sem olhar para as mulheres com deficiência. Então essa é uma grande vitória que nós tivemos.
9: A agenda legislativa do Grupo Mulheres do Brasil foi elaborado pela Secretaria da Mulher numa parceria entre deputadas e senadoras. A agenda legislativa apresentada neste ano tem 7 eixos: enfrentamento à violência contra a mulher, participação política e representatividade, autonomia econômica e trabalho, saúde da mulher, orçamento sensível ao gênero, educação e formação e violência digital,

0: além de inteligência artificial e ambiente online. Da Rádio Câmara de Brasília, Luiz Cláudio Canuto.
1: Economia. Luiz Lima, do Novo do Rio de Janeiro, menciona editoriais da imprensa que criticam a condução econômica do governo federal e o aumento dos gastos públicos. Ele alerta que a redução da jornada de trabalho pode agravar o desequilíbrio fiscal do país.
2: Na opinião de Luiz Lima, a redução da jornada afeta trabalhadores comissionados, como garçons e vendedores, e força pequenos comércios a aumentarem suas despesas com contratações. Ele avalia que a inflação dos alimentos vai corroer ainda mais o valor real do salário mínimo.
1: Tadeu Venere, do PT do Paraná, rebate as propostas de privatizar os Correios e Telégrafos diante do déficit financeiro. O parlamentar argumenta que a lógica puramente comercial para a estatal prejudicaria o atendimento a pequenos municípios e regiões isoladas.
2: De acordo com Tadeu Venério, os Correios exercem um papel social indispensável na distribuição de benefícios e na integração nacional, que não pode ser medido apenas pelo lucro. Ele cobra apoio do parlamento e do governo para valorizar os trabalhadores e recuperar o caixa da empresa.
1: Trabalho. Denise Pessoa, do PT do Rio Grande do Sul, apresentou projeto que institui medidas para o acolhimento de trabalhadoras após o fim da licença maternidade. A deputada justifica que o período de retorno ao trabalho costuma ser marcado por demissões e exclusão profissional.
2: O projeto de Denise Pessoa estabelece que empresas com mais de 20 funcionários adotem programas de atualização e preservação de cargos para as mães. Segundo ela, o mercado de trabalho não pode obrigar que elas escolham entre a carreira profissional e a maternidade.
1: Política. O Conselho de Ética aprovou nova suspensão por 60 dias do deputado Marcos Polon. A repórter Noelle Nobre acompanhou a votação.
3: O Conselho de Ética e Decoro Parlamentar da Câmara dos Deputados aprovou a suspensão do mandato do deputado Marcos Polon, do PL de Mato Grosso do Sul, por 60 dias. A punição foi recomendada pelo relator do caso, deputado Ricardo Maia, do MDB da Bahia. Marcos Polon é alvo de uma representação apresentada pela mesa diretora da Câmara. Ele é acusado de ter feito declarações de cunho ofensivo e depreciativo contra o presidente da Câmara, Hugo Mota, durante manifestação em Campo Grande, em agosto do ano passado. Marcos Polon disse que recorrerá da decisão à Comissão de Constituição e Justiça. A decisão final será do plenário da Câmara.
4: Estamos caminhando para um novo tipo de, abre aspas, democracia, onde o judiciário modula as leis e acaba punindo as pessoas por emitir opiniões. E isso jamais poderia adentrar nesse recinto. É que nessa casa aqui se encontram 100% dos votos válidos.
3: Em maio, o deputado Marcos Polon já teve outra decisão pela suspensão do mandato por 60 dias, aprovada pelo Conselho de Ética por ter ocupado a mesa diretora da Câmara em uma sessão do plenário de agosto de 2025. Polon recorreu à CCJ da decisão. Da Rádio Câmara de Brasília, Noelle Nobre.
1: Eleições.
2: Hildo Rocha, do MDB do Maranhão, analisa pesquisas de intenção de voto para o governo estadual e cita estudos sobre comportamento eleitoral para defender que governos bem avaliados tendem a influenciar a escolha de sucessores.
1: Hildo Rocha afirma que o cenário no Maranhão ainda pode mudar até as eleições, apesar dos levantamentos divulgados nos últimos meses. Ele avalia que a presença dos pré-candidatos na capital e no interior do estado deve pesar na formação do voto.
2: Valdir Trindade, do Republicanos da Paraíba, assume uma cadeira na Câmara e em seu discurso de posse afirma seu compromisso em priorizar a justiça social e a defesa da Constituição. Segundo ele, seu mandato vai focar no amparo às famílias e pessoas mais vulneráveis de seu estado.
1: Defensor de políticas públicas voltadas à dignidade humana, Valdir Trindade afirma que o desenvolvimento do país deve ser medido pelo cuidado com as pessoas. Ele agradeceu o apoio de lideranças paraibanas e prometeu atuar firmemente para deixar a marca de trabalho no legislativo.
5: Segurança Pública.
2: A Comissão de Constituição e Justiça da Câmara deu aval à proposta que reduz a maioridade penal de 18 para 16 anos. Rodrigo Dazaelli, do PL de Mato Grosso, celebra a mudança porque acredita que os jovens nessa faixa etária já possuem plena consciência de seus atos.
1: Nas palavras de Rodrigo Dazaelli, a medida atende ao anseio das famílias brasileiras por leis mais rígidas e combate à impunidade. O parlamentar assinala ainda que a redução penal abre espaço para discutir também novos direitos aos jovens, como a permissão para dirigir.
2: A repórter Paula Bittar acompanhou a votação na CCJ

0: e tem mais informações sobre as discussões em torno da proposta.
1: A Comissão de Constituição e Justiça da Câmara aprovou por 44 votos a 18 a proposta que reduz a maioridade penal dos atuais 18 para 16 anos de idade. Atualmente, jovens que cometem infrações graves cumprem medidas socioeducativas de internação por no máximo 3 anos. A proposta principal previa originalmente a plena maioridade civil e penal aos 16 anos. Isso significa que, além de responderem por crimes como adultos, os jovens passariam a ter todos os direitos da vida adulta, como casar, celebrar contratos e dirigir. O texto tornava ainda o voto obrigatório aos 16 anos e reduzia a idade mínima para se candidatar a cargos como de vereador. Mas o relator da medida na CCJ, deputado Coronel Assis, do PL de Mato Grosso, retirou as modificações na esfera civil, prevendo exclusivamente a punição criminal de jovens acima de 16 anos. Assis explicou que retirou a parte dos direitos civis para garantir que o texto tratasse de apenas um assunto, evitando, segundo ele, confusão jurídica. Além da proposta principal, ele também apresentou parecer favorável a outras duas propostas que estavam sendo analisadas em conjunto. Uma delas sugere a redução da maioridade penal apenas em casos excepcionais, como crimes hediondos ou crueldade extrema, após a avaliação técnica do jovem. Já a outra propõe a redução geral para 16 anos em todos os crimes e estabelece que adolescentes de 12 a 16 anos também respondam criminalmente se cometerem crimes com violência, grave ameaça ou contra a vida. Segundo o Coronel Assis, a aprovação das propostas atende à vontade da população.
2: Representantes do povo não querem fazer a vontade do povo. Qual que é a lógica? A lógica do sentimento, né? De clamar por justiça que a pessoa tem em ter um ente querido sendo vítima de homicídio por uma pessoa de 18, 19 anos ou de uma pessoa de 17 ou 16 anos.
1: A deputada Sâmia Bonfim, do PSOL de São Paulo, por outro lado, criticou as mudanças feitas por Coronel Assis. Segundo ela, o texto original era menos pior.
3: Porque ao menos nele tinha uma redução da maioridade, não só do ponto de vista penal, mas também do ponto de vista eleitoral. Nessa, ele restringiu somente para penal. E por que que é uma aberração? Porque ele vai ser tratado como adulto do ponto de vista penal, mas do ponto de vista civil, ele vai seguir sendo lido, tratado pela justiça brasileira como um adolescente que ele é.
1: O deputado Tadeu Venere, do PT do Paraná, citou dados de um levantamento nacional de 2023 para explicar que a minoria dos jovens infratores, 12%, cometem assassinatos. Segundo ele, a justificativa de que é a população que impede a mudança não é suficiente.
4: A população pede muitas vezes que o Congresso e aqueles que roubam aqui dentro, inclusive no Congresso, também sejam presos e nem por isso são presos. A população pede que nós não tenhamos mais emenda parlamentar, que o povo quer, nessa hora não vale.
1: O deputado Mendonça Filho, do PL de Pernambuco, lembrou que uma outra proposta de mesmo teor já foi aprovada na Câmara, mas arquivada no Senado.
5: E eu, mais uma vez, defendo a PEC da redução da maioridade penal. A sociedade brasileira hoje se vê sitiada pelo crescimento da violência. 25% da população brasileira hoje vive sob a influência direta de milícias, do tráfico de drogas e das organizações criminosas que dominam territórios. E, infelizmente, boa parte do exercício do comando dessas organizações criminosas se faz, inclusive, com aliciamento de menores de 18 anos.
1: A análise da proposta que reduz a maioridade penal pela Comissão de Constituição e Justiça é apenas o primeiro passo da análise do tema na Câmara. A proposta ainda precisa passar por uma comissão especial e pelo plenário em 2 turnos de votação. Da Rádio Câmara, de Brasília, Paula Bittar.
6: Turismo. Bacelar do PV da Bahia relata que a Comissão de Turismo debateu o impacto na reforma tributária sobre o transporte aéreo internacional. O deputado cobra do governo federal uma solução para evitar o encarecimento das passagens devido à cobrança integral sobre o setor.
0: Bacelar avalia que o aumento da tributação ameaça o crescimento do turismo em um momento de recorde na entrada de estrangeiros no Brasil. Ele também alerta que o custo maior no transporte aéreo pode afetar cargas, empregos e produtos que chegam ao consumidor.
7: desenvolvimento regional.
6: Átila Lins, do PSD, celebrou a entrega da nova Praça de Nossa Senhora de Guadalupe, em Fonte Boa, no Amazonas. A obra de revitalização do espaço público foi realizada com recursos de emenda do deputado no valor de R$1 milhão.
0: Átila Lins registra a emoção de entregar uma obra em sua região de origem. Saúda a população e as lideranças presentes à festa ocorrida no dia 6 de junho e anuncia novos projetos, como a construção de uma maternidade e de um balneário público para melhorar a vida das pessoas de Fonte Boa.
6: A cidade de Guarabira, localizada na região do Brejo, na Paraíba, vai ganhar um centro da Fundação de Apoio às Pessoas com Deficiência. É o que promete Ranieri Paulino, do Republicanos, que atuou na mobilização popular para eleger a obra como prioridade no orçamento estadual.
0: Segundo o congressista, o novo polo da FUNAD vai evitar que pacientes de cidades vizinhas viajem até 5 horas para fazer terapia na capital paraibana. Ranieri Paulino reforça que a medida garante mais qualidade de vida e saúde para as pessoas com deficiência.
7: Relações Exteriores.
6: A Câmara aprovou acordos comerciais do Mercosul com Singapura e 4 países europeus. O repórter Antônio Vital acompanhou a votação.
8: A Câmara dos Deputados aprovou 2 acordos comerciais assinados pelos países do Mercosul, um deles com Singapura e outro com 4 países europeus, Islândia, Liechtenstein, Noruega e Suíça. Os 2 acordos abrem mercado para produtos e serviços brasileiros na Ásia e Europa. O acordo com Singapura cria uma área de livre comércio entre o país asiático e a Argentina, o Brasil, o Paraguai e o Uruguai. É o primeiro acordo comercial do bloco com o país da Ásia. De acordo com o texto, Singapura se compromete a conceder isenção tarifária imediata e integral sobre a totalidade dos produtos exportados pelo Mercosul. Já o Mercosul se compromete a eliminar tarifas sobre 95% de seus produtos e serviços, de maneira escalonada e o prazo de 15 anos. Ficam fora da isenção tarifária as máquinas, plásticos e aparelhos óticos, fotográficos e cinematográficos produzidos em Singapura. Singapura é o 8º destino das exportações brasileiras no mundo e 2º maior na Ásia, atrás apenas da China. Ao mesmo tempo, tem investimentos no Brasil em setores como construção naval e transportes, serviços financeiros e comunicações. O relator da proposta na Câmara, deputado Kim Kataguiri, do Missão de São Paulo, defendeu o aumento da relação comercial do Mercosul com Singapura.
9: Um país que é exemplo, o Sudeste Asiático é a região hoje do mundo, uma das regiões que mais crescem, exemplo de desenvolvimento, o Brasil tem muito a aprender com isso, esse é um acordo extremamente benéfico, inclusive mais benéfico para nós do que para Singapura. A gente precisa se libertar da dependência que nós temos de determinados polos econômicos e nos relacionarmos com a maior parte de atores políticos e econômicos possível do mundo, portanto, maior número de parceiros comerciais que a gente puder, melhor.
8: A Câmara também aprovou o texto do acordo de livre comércio entre o Mercosul e 4 países da Associação Europeia de Livre Comércio, Islândia, Liechtenstein, Noruega e Suíça. O texto complementa o acordo firmado entre o Mercosul e a União Europeia e abre um mercado de 15 milhões de pessoas com comércio de quase US$500 bilhões por ano. O acordo permite redução tarifária sobre 97% de toda a exportação entre os 2 blocos econômicos. O relator do texto da Câmara, deputado Davi Soares, do Podemos de São Paulo, reforçou a importância do acordo.
10: Um projeto tão importante dessa envergadura que venha complementar o que já se iniciou com o acordo Mercosul e União Europeia. Com a aprovação do mesmo, nós fechamos aquela área e abrimos zonas para o exportador brasileiro continuar a ter um desempenho brilhante.
8: Os 2 acordos prevêem salvaguardas, como a suspensão temporária das isenções no caso de aumento súbito de importações ou ameaças à indústria nacional. Tratam ainda de normas de defesa sanitária para evitar a adoção de barreiras comerciais injustificadas. Também regulam o comércio de serviços, regras para o comércio eletrônico, acesso a compras governamentais e tratamento diferenciado para micros, pequenas e médias empresas. Os textos dos acordos do Mercosul com Singapura e os 4 países europeus seguiram para análise do Senado. Da Rádio Câmara de Brasília, Antônio Vital.
7: Educação.
0: Paulo Marinho Júnior, do PL do Maranhão, cobra explicações da Prefeitura de Caxias, no leste do estado, sobre a aplicação de recursos federais para a educação. O deputado afirma que escolas e creches continuam em más condições, mesmo após repasses do Fundeb e de pagamentos de precatórios.
6: Paulo Marinho Júnior relata falhas em serviços essenciais da rede municipal, como merenda escolar e transporte de alunos. Ele pede atuação de órgãos de controle para verificar as condições das unidades e a aplicação do dinheiro reservado às reformas.
7: direitos humanos.
0: Carla Dixon, do PL do Rio Grande do Norte, pede urgência na aprovação de projeto que institui o Auxílio Mãe Atípica, destinado a apoiar mães ou responsáveis por crianças e adolescentes com deficiência severa ou transtorno do espectro autista.
11: Carla Dixon afirma que muitas mães têm de abandonar o trabalho para acompanhar filhos que dependem de atenção permanente, prejudicando a renda familiar. Ela ressalta que a proposta combina apoio financeiro e atendimento psicossocial para quem assume a rotina de cuidado.
0: Luiz Couto, do PT da Paraíba, apoia projeto que determina a simplificação das informações nos rótulos dos alimentos para facilitar a compreensão dos consumidores. Para ele, a medida está diretamente ligada ao direito constitucional à informação, garantindo também a liberdade de escolha.
11: O texto, segundo Luiz Couto, é amplamente respaldado por evidências científicas que associam a clareza de informação à saúde pública. O parlamentar destaca ainda que a matéria aborda a necessidade de uma transição sobre a forma como o país lida com a segurança alimentar.
0: Termina agora o Jornal Câmara dos Deputados, produzido pela Rádio Câmara, com trabalhos técnicos de Everson Urani e apresentação de José Carlos Andrade e Márcio Aquilissardi. Uma boa noite para você.
11: Uma ótima noite. A Voz do Brasil volta amanhã.
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